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1: 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Hora certa, capital.
2: 10 e 2.

Olá, irmãos! Salve Maria! A graça de Deus nos reúne e neste dia 23 de agosto nós seguimos firmes e perseverantes na nossa caminhada até o Natal. Onde estamos? Será que estamos próximos uns dos outros? Se você quiser e o seu coração sentir, coloca no comentário aonde você está, por quem, pelo que você reza. Nós não temos noção da onde a graça do Senhor e a amorosa intercessão de Nossa Senhora nos alcançam. Mas temos a certeza de que nessa corrente de oração, Nossa Mãe cuida de cada um de nós e intercede por nós, pelo nosso coração, pela nossa família e por todos os pedidos que a ela entregamos. Confiantes, iniciemos a nossa novena. Em nome do Pai, do Filho e do Espírito Santo. Amém. Vinde, Espírito Santo, vinde, por meio da poderosa intercessão do Imaculado Coração de Maria, vossa amadíssima esposa. Vinde, Espírito Santo, vinde, por meio da poderosa intercessão do Imaculado Coração de Maria, vossa amadíssima esposa. Vinde, Espírito Santo, vinde, por meio da poderosa intercessão do Imaculado Coração de Maria, vossa amadíssima esposa. E a nossa meditação da palavra hoje está no livro do Eclesiástico, capítulo 25, versículo 5. Como acharás na velhice aquilo que não tiveres acumulado na juventude? Amanhã é sábado, por isso adiantamos bem o serviço hoje, para a viagem. Isabel me ajudou a fazer pães e separou algumas frutas secas. Ela me presenteou com um lindo véu azul para que eu possa suportar o forte sol durante a caminhada. Zacarias e José saíram para conversar. Zacarias, já ancião e experiente, se tornou um bom conselheiro para José. Durante um tempo, sozinha, eu fiquei com João em meus braços, pedindo a Deus por ele e por sua missão. Sentirei muita falta dos dias que passamos aqui. Em certas circunstâncias da vida, é preciso ter coragem para retornar. Imaginemos, irmãos, o coração de Nossa Mãe Maria Santíssima e de São José. Foram auxiliar Isabel e Zacarias. Lá permaneceram por quase 3 meses, mas chegou a hora de voltar. O discernimento a São José, a Nossa Senhora, de que era a hora de voltar. Será que na nossa vida, no que estamos vivendo, nós temos esse discernimento? Que talvez seja a hora de retornarmos? Quando a gente pensa em nosso caminho de conversão, é exatamente isso. A cada dia, no exercício diário da nossa conversão, é hora de voltar ao Senhor. É hora de voltar aos seus caminhos. E nessa nossa decisão, muitas vezes, nós teremos que abandonar alguns hábitos, porque é hora de voltar para quando nós não vivíamos com esses hábitos. É hora, talvez, de retornar a antigas amizades que sempre quiseram o nosso bem e não mais a companhia das amizades atuais, que muitas vezes só querem se aproveitar de alguma maneira daquilo que podemos oferecer. A beleza da novena hoje é nos mostrar que a gente tem que ter a coragem e principalmente o entendimento e o discernimento vindo do Senhor para sabermos que é tempo de voltar. Ajuda-nos, Mãe, a sermos firmes nessa decisão. A volta nem sempre vai ser tão fácil, mas é necessário voltar aos caminhos do Senhor. É necessário deixarmos para trás
aquilo que tem nos afastado do seu filho, mãe. Aquelas pessoas que têm nos levado para longe dele. Aquelas situações que tanta aceleração geram ao nosso coração que nós não conseguimos mais serenar no manso e humilde coração de Jesus. Ajuda-nos, mãe, a termos coragem de retornarmos. Retornarmos ao amor de Deus. Retornarmos aos seus caminhos. E mais uma vez, irmãos, unindo as nossas vozes e o nosso coração, façamos juntos a nossa oração diária, a oração da gravidez de Maria. Deus Pai, que por obra do Espírito Santo fecundastes o seio virginal de Maria e a escolhestes para ser a mãe de Jesus, nosso Salvador, eu te louvo e te agradeço por teu amor incondicional por mim, por minha família e por toda a humanidade. Sei que a minha vida é regida pela tua providência. Da mesma forma que chamastes Maria para uma missão tão importante, também me chamas para cumprir os teus desígnios. Quero ser fiel a ti, a exemplo de Maria que gerou o Verbo por 9 meses. Também quero gestar o teu filho em meu coração, até eu poder dizer como apóstolo Paulo: já não sou eu quem vivo, é Cristo quem vive em mim. Nesta novena em que eu acompanho diariamente os 9 meses da Virgem Imaculada grávida, eu te peço a graça.

espero. Assim como tua serva Maria Santíssima, Mãe de Jesus. Amém. Pai nosso que estais nos céus, santificado seja o vosso nome. Venha a nós o vosso reino. Seja feita a vossa vontade, assim na terra como no céu. O pão nosso de cada dia nos dai hoje. Perdoai-nos as nossas ofensas, assim como nós perdoamos a quem nos tem ofendido. E não nos deixeis cair em tentação, mas livrai-nos do mal. Amém. Ave Maria, cheia de graça, o Senhor é convosco. Bendita sois vós entre as mulheres, e bendito é o fruto do vosso ventre, Jesus. Santa Maria, Mãe de Deus, rogai por nós, pecadores, agora e na hora da nossa morte. Amém. Ave Maria, cheia de graça, o Senhor é convosco. Bendita sois vós entre as mulheres, e bendito é o fruto do vosso ventre, Jesus. Santa Maria, Mãe de Deus, rogai por nós, pecadores, agora e na hora da nossa morte. Amém. Ave Maria, cheia de graça, o Senhor é convosco. Bendita sois vós entre as mulheres, e bendito é o fruto do vosso ventre, Jesus. Santa Maria, Mãe de Deus, rogai por nós, pecadores, agora e na hora da nossa morte. Amém. Glória ao Pai, ao Filho e ao Espírito Santo, como era no princípio, agora e sempre. Amém.

é hora de voltar. De voltar ao colo de Nossa Senhora. De voltar ao encontro de Jesus, nosso Senhor e Salvador. É hora de voltar para serenarmos o coração e, na presença do Senhor, encontrarmos vida plena, vida em abundância. Obrigada, Mãe Maria Santíssima, por caminhar conosco. Obrigada, Mãe, por nos tomar pela mão, nos guiar neste nosso caminho de santificação aqui na Terra. E se porventura a gente começar a fazer curvas pelas facilidades do mundo para sair dos caminhos de Teu Filho, Mãe, amorosamente, amorosamente, Mãe, como a Senhora sempre faz, que sejam pelas Suas mãos que a gente volte a Ele. Que seja pela Sua presença, Mãe, que nos leva a Ele. Obrigada por ser mãe zelosa, mãe que não nos abandona, mãe que nos socorre nas nossas necessidades, mãe que se alegra conosco nas nossas bênçãos e graças. Obrigada por nos amar e por caminhar conosco neste tempo. E amanhã, se Deus quiser, a gente continua. Continua na nossa novena, na nossa entrega diária dos nossos sonhos, dos nossos pedidos, na certeza de que Nossa Senhora leva tudo o que apresentamos a ela até Jesus. Até amanhã, irmãos, com a graça de Deus.

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0: Hora Certa Capital.
1: 10:19.
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0: O telefone para que você possa participar conosco deste programa e de toda a programação da TV Imaculada é DDD 11 4397-6500 ou o nosso número de WhatsApp 679-9347-0532. Nós vamos agora para um breve intervalo e já nós vamos retornar para conversar com o Padre Valdomiro sobre São Maximiliano Kolbe e a vida sacerdotal. Fiquem conosco, já nós estaremos de volta.
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0: Estamos de volta então com o nosso programa aqui na TV Imaculada. Só o amor constrói, com muita alegria, para a gente conversar com o Padre Valdomiro. Nós agradecemos a sua participação, a sua companhia, participando conosco aqui do Sol Amor Constrói e, claro, acompanhando toda a programação da TV Imaculada. Nós aqui na TV queremos rezar com você e também queremos rezar por você. Portanto, você é muito bem-vindo a estar conosco. Vamos juntos formar uma corrente de oração, elevando a Nossa Senhora todos os nossos pedidos, agradecendo a ela por tudo que Deus tem nos dado e, claro, agradecendo a intercessão de nossa querida mãe. Você pode entrar em contato conosco pelo telefone DDD 11 4397-6500 para deixar a sua opinião, para deixar uma pergunta, para deixar seu pedido de oração, enfim, para que a gente possa estar juntos. E pelo nosso WhatsApp, DDD 67 99347-0532, onde você também pode interagir conosco por meio desta importante ferramenta de comunicação. No programa de hoje, aqui no Sol Amor Constrói, nós vamos conversar sobre Padre Kolbe e o sacerdócio.

0: Esse é o tema do nosso programa de hoje. E para conversar conosco, nós temos aqui conosco o Padre Valdomiro, lá da paróquia Santo Antônio, da cidade de Barra do Garças, lá do estado de Mato Grosso. Olá, Padre Valdomiro, tudo bem?
1: Bom dia, muito, agora cada vez mais feliz e mais animado no espírito de Dom Bosco.
0: Maravilha, Padre, estamos muito felizes de tê-lo aqui conosco no programa hoje, viu?
1: Tantas vezes já, morando em Campo Grande, participei e na rádio e também na televisão, celebrando a missa, a TV Imaculada, colaborando com a editora e edição.
0: Pois é, Padre, a gente lembra muito desse tempo, a gente fica muito agradecido também, né? Nós aqui da TV sempre pudemos contar com seu apoio, né? E também, graças a Deus, Padre, a gente conta muito com o apoio dos salesianos aqui conosco, né?
1: É, bom.
0: É sempre uma ordem religiosa que está conosco aqui e para nós é uma satisfação tê-lo aqui e certamente para quem está acompanhando a TV agora, né? Vai lembrar do seu rostinho aí, do seu trabalho missionário aqui conosco em Campo Grande, né?
1: Sim, durante 10 anos morei em Campo Grande, fui pároco na paróquia São João Bosco, residindo no Colégio Dom Bosco. Por isso, o tempo que marcou a vida.
0: Maravilha, Padre. Olha, o tema de hoje, Padre, é Padre Kolbe e o sacerdócio. E assim, para a gente poder iniciar a conversa hoje, Padre, é assim, nós queremos conhecer um pouquinho mais sobre o senhor, né? Quem é o Padre Valdomiro, que neste mês de agosto comemora a belíssima data de 50 anos de vida sacerdotal. Onde o senhor nasceu, como o senhor sentiu o seu chamado à vida religiosa e também à vida sacerdotal.
1: E eu nasci na Polônia, dia 20 de janeiro de 1947. Nós fomos 6 filhos, do pai João e Dona Wanda, a minha mãe. Sou eu que sou sacerdote religioso e meu irmão mais velho, Francisco, quando terminei a escola técnica pública, sugeriu, se eu não quisesse entrar num seminário, já com 18 anos, Seminário Salesiano. Embora, e eu pensei, quando era mais ainda aluno da escola fundamental, de um dia ser franciscano, por causa disso que Padre Kolbe é muito popular na Polônia e se falava muito do seminário lá em Epokaram, a cidade da Imaculada que ele fundou. Por fim, venceu a congregação salesiana por causa disso que trabalha com jovens.
0: Que bom, Padre. É bom saber que o senhor tem essa relação de proximidade com São Maximiliano. É bom, a gente fica feliz de saber isso.
1: Eu visitei várias vezes, visitando a Polônia, a cidade do Maximiliano Kolbe, cidade da Imaculada. Chama-se em polonês Niepokalam, perto de Varsóvia. Por isso, conheço muito bem o mosteiro que ele fundou e tenho bastante amizade com os frades conventuais franciscanos.
0: Padre, e assim, quando o senhor vai até lá, né, que o senhor conversa com esses sacerdotes, com esses religiosos, que o senhor, né, anda por lá na capela que ele ajudou a construir, né, e tudo que existe lá, aquela igreja bonita, aquela basílica que tem lá, qual o sentimento que brota no seu coração, Padre, estando naquele local?
1: Parece que Padre Maximiano Kolbe está vivo hoje. Por isso, a cidade da Imaculada que ele construiu, a Basílica da Virgem Imaculada também que foi erguida, e visitando até o cemitério dos frades franciscanos, lá dentro do convento. E eu visitei o cemitério, a primeira capelinha que ele construiu, a imagem Nossa Senhora Imaculada Conceição que ele colocou na frente da capela, lembra bem que o padre Kolbe parece que está vivo hoje.
0: E aquela imagem, padre, que tem lá na frente da capela, é a imagem que ele colocou, que o padre Kolbe colocou quando ele ganhou o terreno?
1: Esta imagem tem sua história, pois ele sempre começava com a imagem Nossa Senhora Imaculada Conceição. E ele colocou esta imagem. Ele, antes de construir o mosteiro, negociou com o homem proprietário do terreno. Ele disse: olha, eu já coloquei lá a imagem da Imaculada e o senhor podia baixar o preço, que não vou desistir. Quero comprar essa área, o terreno, e construir a igreja. Depois, mais tarde, esta imagem, o vandalismo sempre existiu, foi derrubada, mas ela foi reconstruída, esta imagem histórica, que desde 1917, Maximiano Kolbe, que fundou a Milícia da Imaculada, é isso, que esta imagem existe.
0: Maravilha, padre, que bom, a gente fica feliz de conhecer um pouquinho mais, né? Desses detalhes aí, dessa história, né, tão importante para nós. Daqui a pouco a gente vai chegar em algumas perguntinhas aqui sobre São Maximiliano Kolbe também e a relação sua com o sacerdócio e tudo mais. Olha, padre, eu gostaria também que o senhor compartilhasse com a gente um pouquinho sobre a vida sacerdotal, né? O que é mais especial para o senhor, né, nessa sua escolha, nessa sua trajetória, e também qual seria, padre, a maior dificuldade que o senhor encontra, que o senhor enfrenta aí no seu dia a dia de vida de missão e também de apostolado?
1: Há 50 anos atrás, na Basílica de São Pedro, no Vaticano, em Roma, o santo padre, que hoje é santo, Paulo VI, em 1975, impôs as mãos para nós. Fomos ordenados 360 diáconos, representantes do mundo inteiro, por causa disso que era o ano santo. Como agora, estamos no ano santo. E eu assumi a vida sacerdotal e religiosa, e como sacerdote, não estou arrependido. Já passou meio século do serviço, de entrega total ao Evangelho no campo da Igreja Católica. Dificuldades, sim, sempre existiam. E na vida do Maximiano Kolbe, na vida do Papa, na vida de cada um de nós. Mas com a graça de Deus, com a confiança absoluta em Deus, com o apoio dos amigos, foram superadas.
0: Nossa, padre, que legal, o senhor foi ordenado diácono por São Paulo VI?
1: Nós fomos os diáconos já ordenados presbíteros. Então, nós fomos 360 diáconos que vieram do mundo inteiro, representando a universalidade da igreja, e nós nos tornamos, lá naquela noite, os sacerdotes de Cristo.
0: Nossa, que beleza. Padre, o senhor viveu a vida no seminário na Polônia ou o senhor fez essa caminhada no seminário na Itália?
1: E eu fiz uma parte na Polônia, também uma parte na Itália, em Roma, que eu morei lá em Roma. E, portanto, comecei uma vida salesiana, um noviciado, o seminário na Polônia. Depois fui chamado para prestar serviço militar, lembrando que a Polônia era comunista. E por isso os seminaristas, não todos, mas deveriam prestar o serviço militar 2 anos, ou seja, 24 meses, depois da faculdade de filosofia. E nós, salesianos, fomos escolhidos 5. Tinha mais seminaristas que tinha as unidades especiais reservadas para os seminaristas. E me lembro, comigo, tinha mais de 30 seminaristas que vieram de Cracóvia. E o bispo deles era João Paulo II, Papa, naquela época era Cardeal Wojtyła. Parece que teve atrito entre o governo e Cardeal Wojtyła, e ele, o governo se vingou, e mais de 30 seminaristas já maiores pararam e foram interrompidos os estudos e fizeram essa experiência militar comigo na cidade de Szczecin, na Polônia.
0: Eu ia fazer justamente essa pergunta para o senhor, porque foi um contexto histórico bastante difícil para a Polônia nessa década de 60, 70. O cardeal nessa época, padre, era o cardeal Wyszyński?
1: Cardeal Wyszyński foi primaz da Polônia.
0: Sim.
1: E tinha outro, só tinha dois cardeais. E Karol Wojtyła é bispo de Cracóvia. Pois cardeal Wyszyński residiu em Varsóvia, que é a capital atual
0: Sim.
1: do país. E capital antiga era Cracóvia, no sul da Polônia. Cidade muito antiga. E lá que o bispo era Karol Wojtyła,
0: Sim.
1: depois João Paulo II.
0: Sim, e deve ter sido assim um desafio muito grande para vocês, jovens, seminaristas, né? Assim, vivendo assim, o amor pela vocação, né? Aquele amor primeiro, né? Do trabalho, do estudo. De repente, dá uma interrompida nesse processo para fazer esse trabalho de servir ao exército, né, por 2 anos, que o senhor comentou, né?
1: De propósito, eles escolhiam para desistirmos, né, da nossa vocação sacerdotal. Então, foi a filosofia marxista direto, os bailes, todo tipo de vida assim, mundana, para que os seminaristas não continuassem a vida no seminário. E alguns dos meus colegas, nós fomos 5, 2 desistiram, não retornaram depois. Quem sabe foi o discernimento vocacional.
0: Nossa, que legal, o senhor tem muita história para contar, hein? Que legal, parabéns. Olha, padre, dando continuidade aqui então, assim, como é possível uma pessoa saber, um jovem, né, saber, conhecer, assim, perceber se ele tem, digamos assim, uma chama, né, um fogo interior que está chamando ele para uma vocação à vida presbiteral?
1: A pessoa deve fazer a famosa experiência vocacional, o discernimento vocacional. E como que fazer isso? Sendo acompanhada, um rapaz que pretende abraçar a vida sacerdotal, seria bom que fosse acompanhado por um sacerdote. E aí, na oração, na vivência, no acompanhamento, no aconselhamento, aí ele vai descobrir a sua vocação sacerdotal. Deve ser acompanhado.
0: Sim, a gente sabe, assim, pelo que nós vemos aqui em Campo Grande, né, e nós conhecemos, que os próprios salesianos aqui em Campo Grande, eles têm um trabalho bem forte, né, com jovens, acolhendo nesse processo de discernimento, né, e todas as dioceses e ordens religiosas também seguem mais ou menos esse processo, né, padre?
1: Hoje em dia, a pastoral vocacional insiste para fazer esse processo de discernimento, que demora bastante tempo. Sim. Em Campo Grande, nós temos lá pós-noviciado, os nossos jovens seminaristas estudam na faculdade Dom Bosco, temos paróquia Dom Bosco, também bastante animada com o trabalho com jovens, temos paróquia Nossa Senhora Auxiliadora no Paulo VI, também temos bastante trabalho com a juventude.
0: Maravilha, padre. Olha só, se a gente pensar na vida sacerdotal, padre, é possível nós dizermos que existe uma missão para o sacerdote? Qual seria a missão do sacerdote?
1: A vocação, ele ouviu a palavra, é a missão e a missão. Como dizia, missão de escolher. E qual é a missão dos escolhidos? Ser alter Christus, ser segundo Cristo. O Cristo que reza, Cristo que escuta, Cristo que acolhe, que perdoa, cura, chora, participa da vida também social, portanto, esta missão nossa, anunciar o Evangelho imitando o próprio Cristo, sumo eterno sacerdote.
0: Missão muito bonita, né? Que a comunidade acolhe com muito amor, com muito carinho, né? A vida sacerdotal para nós tem uma importância muito grande, né? Para nós fiéis, para a igreja e para o mundo também, né, padre? Que...
1: Sim, sem dúvida, muito importante. Dom Bosco dizia, se o povo soubesse quantas orações precisa um sacerdote para exercer bem o seu ministério. E a vocação sempre é o fruto da comunidade orante pelas vocações, a comunidade que reza pelas vocações na igreja.
0: É bom o senhor falar isso, porque por vezes, quando vem aqui o Dom Dimas, né, para celebrar conosco a missa, e também outros padres, né, que participam conosco, eles frisam esse aspecto, né, que a comunidade tem que ter uma vida de oração para que, né, as vocações possam nascer naquela comunidade, né, para que Deus possa presentear aquela comunidade com vocações, a vida sacerdotal, a vida religiosa também, né, padre? É importante, né?
1: Sim, a participação e da comunidade e participação também do seminário, na formação de um candidato à vida presbiteral.
0: Maravilha, padre. Olha só, nós vamos agora então, padre, para um brevíssimo intervalo, né? Mas já já nós estaremos de volta aqui no Sol Amor Constrói para a gente continuar esse bate-papo, essa conversa aqui com o padre Valdomiro. Fiquem conosco, já já estaremos de volta.
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0: Estamos de volta com o nosso programa Só o Amor Constrói, aqui pela TV Imaculada Conceição. E no programa de hoje, nós estamos conversando sobre o tema Padre Kolbe e o Sacerdócio, um tema maravilhoso. Estamos aqui conversando com o Padre Valdomiro, lá da paróquia Santo Antônio, na cidade de Barra do Garças, lá do estado de Mato Grosso. Padre, retomando aqui a nossa conversa, que nós estamos aqui compartilhando, quem foi, Padre Valdomiro, a figura de Padre Kolbe para o senhor?
1: Para mim, como para qualquer polonês, Padre Kolbe, grande santo da Igreja Católica. Ele, homem de Deus, o santo da nossa época difícil, como dizia meu Patrício, nosso Patrício João Paulo II. E o homem santo em primeiro lugar. Grande filho predileto, devoto de Nossa Senhora Imaculada Conceição. Homem de muita iniciativa, de muita criatividade. Olha, ele teve tanta preocupação com o anúncio do Evangelho que se tornou missionário no Japão. Em 1936, antes da Segunda Guerra Mundial, ele ficou 3 anos no Japão, trabalhando lá e já editando o Cavaleiro da Imaculada em japonês. Chegando lá, já organizou a editora e edição do primeiro exemplar. Portanto, para mim, esse grande filho da Virgem Maria, nosso herói nacional, que deu a vida para salvar um pai de uma família, mártir, é para todos nós, santo poloneses, e para toda a igreja, o santo de grande estimação.
0: Para nós, padre, aqui no Sol Amor Constrói, é importante ouvir o senhor falar isso, porque nós conhecemos a figura de São Maximiliano Kolbe por meio das nossas leituras, por meio da nossa experiência religiosa e assim, né? Agora, ver o senhor, que é um homem polonês, uma pessoa que conheceu São Maximiliano Kolbe desde pequeno, e saber assim de como é vivida essa experiência com São Maximiliano Kolbe aí na Polônia, que é a terra dele, né? É muito legal para a gente saber que ele é uma pessoa, que é um santo, digamos, popular, que as pessoas conhecem, que existe uma devoção importante para ele, né? É legal a gente saber disso. Até o próprio bispo falecido já, o Dom Mariano, né, que também era polonês, ele falava para nós da importância de São Maximiliano Kolbe dentro da Polônia, né? Como que as pessoas gostavam dele lá na própria Polônia, né? Ele era um santo conhecido, popular, né? Muito legal. Olha só, padre, a pergunta número 6. Como que padre Kolbe viveu a dimensão do sacerdócio em sua vida? Como que a gente pode pensar nisso?
1: Em primeiro lugar, ele é o grande missionário de Deus. Papa Pinado Francisco dizia, só formamos a igreja missionária, igreja em saída. E a igreja nasceu da ação evangelizadora do próprio Cristo, dos 12 apóstolos e das 64 gerações que já passaram nesses 2000 anos. Padre Maximiliano Kolbe era o sacerdote de Jesus Cristo, sumo eterno sacerdote. Filho, como disse, da amada Virgem Maria. Portanto, ele dedicou a sua vida, a vida de um frade franciscano, de um sacerdote da Igreja Católica, ao anúncio do Santo Evangelho. Ele viveu o Evangelho, praticou o Evangelho e seguiu Cristo, manso, pobre e humilde.
0: Muito bem, padre. Olhando para o exemplo de São Maximiliano Kolbe, e também podemos chamar aqui a figura, né, de São João Bosco também, né? Como que esses homens, né, que viveram assim tão próximos a Jesus, a sua vocação, né? Como eles podem nos ajudar a ajudar os padres a viverem o seu ministério?
1: O ministério sempre é o mesmo, de anunciar, como Jesus disse, ir e pregar e anunciar o evangelho. Muda os tempos, muda a época. Como Zygmunt Bauman disse, meu Patrício também, grande filósofo, sociólogo, disse que nossa sociedade é fluida, tudo passa. E os valores, como que ficam? As virtudes são eternos, permanentes, não pode passar, são eternos. Portanto, para exercer o sacerdócio, às vezes é mais difícil hoje do que ontem, pois os tempos são desafiadores, mas se a gente abraça com fé, devoção e piedade o nosso ministério serviçal, não é impossível. É possível, a prova disso que eu e tantos outros colegas, padres, que estamos seguindo, abraçando o sacerdócio de Jesus Cristo.
0: Que bonito, padre. Muito importante a gente saber, né, que existem homens como o senhor, os outros sacerdotes, né, que abraçam essa vocação com o coração, né, e caminham em frente, anunciando Jesus, né, com a sua vida, no seu trabalho missionário, em suas paróquias, comunidades, né, outros trabalhos também que os sacerdotes desenvolvem, né. Então, muito importante saber que vocês estão aí, né, trabalhando e anunciando Jesus, não só na celebração da Eucaristia, mas em toda a vida de vocês, né? Isso é importante para nós.
1: 24 horas por dia somos sacerdotes.
0: Isso é bom, muito bom, padre. Olha só, no mundo atual, como o sacerdote pode testemunhar a presença de Jesus em sua comunidade e em suas atividades cotidianas, padre?
1: As palavras comovem, os exemplos arrastam, diz o ditado popular. Portanto, os tempos são desafiadores, como já dissemos, mas com a graça de Deus e com meditação da palavra de Deus, com a reza do Santo Terço, a espiritualidade mariana, a devoção Nossa Senhora, que todos os santos tiveram, e lá na Polônia é muito popular o terço, o rosário. A gente leva testemunha, não resmunga, não reclama que a cruz é pesada. Contrário, como Nossa Senhora carregou a sua cruz, Dom Bosco Maximiano a cruz deles, nós também estamos vivenciando com alegria. O próprio Cristo disse, e fui eu que vos escolhi. E São Paulo acrescenta, disse, os sofrimentos do tempo presente nem se comparam com a glória e a recompensa que nos espera lá na eternidade.
0: Esse olhar de fé, essa dimensão de entrega, né, à palavra de Deus, é muito importante para nós, né? Olha só, Padre Valdomiro, olhando a vida de São Maximiliano Kolbe, a gente percebe que ele era um homem apaixonado por Nossa Senhora, né? Um devoto, um fiel, uma pessoa que vivia uma relação profunda e intensa com Nossa Senhora. Padre, é possível afirmar que esse relacionamento de São Maximiliano Kolbe com Nossa Senhora, que encontrou seu ápice, né, na fundação da Milícia da Imaculada, e claro, em toda a sua vida, que esse amor nasceu na sua família ali, na vivência familiar com Nossa Senhora, porque o senhor disse que vocês, poloneses, nutrem um amor muito grande por Nossa Senhora, né?
1: Lendo a história, e nós conhecemos a história das duas coroas, quando ele era menino ainda, aí Nossa Senhora apareceu para ele no quarto dele, e perto da cama, na mesinha, estava a imagem Nossa Senhora Imaculada Conceição de gesso. De repente, quando a mãe disse, filho, o que nós faremos de você? Você só quer chutar a bola, não quer estudar, como qualquer menino levado. Não quer estudar, não quer fazer as tarefas. Aí ele disse, entrei no meu quarto e vi que esta imagem de gesso virou uma pessoa humana. É Nossa Senhora. E ele assegurava essa senhora, que é a própria Nossa Senhora Imaculada, as duas coroas, branca e vermelha. E eu entendi qual que é o significado das coroas e qual é o projeto de Deus a respeito do meu futuro. A vida sacerdotal seria a coroa branca, a castidade, a pureza, e a coroa vermelha, martírio, lá no campo de concentração em Auschwitz.
0: Legal, padre. Olha só, padre, olhando a figura de Padre Kolbe, como ele viveu, Padre Valdomiro, a sua dimensão de vida sacerdotal quando estava preso no campo de concentração em Auschwitz?
1: E eu visitei 4 vezes o campo de concentração Auschwitz, hoje é museu, patrimônio cultural, 65 quilômetros de Cracóvia. E Karol Wojtyła, que era bispo na época, bispo de Cracóvia, colocou uma placa no bunker número 11, do lado de fora, que eu vi, lá onde Maximiliano Kolbe morreu de fome. E escreveu, homem e lupus, em latim. E um homem para outro homem é lobo. E, em vez de ser irmão próximo, parece que um quer eliminar o outro. E eu vejo a permanência dele no campo de concentração em Auschwitz como se fosse a permanência de Cristo em Jerusalém na Semana Santa. É a Gólgota. É a tortura. Primeiro é preso. Jesus foi preso e Maximiliano Kolbe foi preso. Torturado, humilhado, pisado e depois simplesmente executado, como foi Cristo na cruz e Maximiliano Kolbe. De fenol, que recebeu a injeção de fenol para apressar a morte dele. Ainda ele estava vivo. Depois de 14 dias, Maximiliano Kolbe ainda não morreu de fome, não. E depois desta injeção de fenol, ele morreu e ressuscitou. Como Cristo ressuscitou, Maximiliano está vivo, ressuscitado na memória do povo, na história da igreja, como santo da igreja católica. É o calvário dele.
0: Sim, importante nós sabermos disso, padre, porque São Maximiliano Kolbe enfrentou, né, esse calvário, como o senhor colocou, e nós vemos em alguns relatos, né, de livros que nós lemos, de algumas publicações, que os prisioneiros que estavam com ele no campo de concentração já conheciam, digamos assim, a fama dele, né, como sacerdote, e de fato ali no dia a dia dos trabalhos forçados que eram impostos a eles, percebiam que ele era um homem diferente, digamos assim, né, que ele vivia essa dimensão ali naquele contexto também, né.
1: Os prisioneiros, quando já estavam no bunker de fome, aguardando a morte, diziam das outras celas, que sempre ouviam da cela do Maximiliano Kolbe, os cantos, orações, as palavras de força, de fidelidade, de perseverança. É um gesto de amor e de fé. Pois, como ele dizia, só o amor constrói. O amor tem a força transformadora e construtiva.
0: Maravilha, padre. Olha só, encaminhando já essa conversa nossa, né, para o final, né, aqui no Só o Amor Constrói, o que o senhor diria, padre Valdomiro, aos jovens que estão passando pelo processo de discernimento vocacional? O senhor também, né, ao final dessa fala, poderia nos deixar também uma bênção?
1: É o jovem, em primeiro lugar, nada pequeno onde o amor é grande. E não tenha medo, mas tenha coragem de dizer: eis-me aqui, Senhor, pode contar comigo, e eu quero fazer uma experiência também sacerdotal, religiosa, e ser feliz como eu, nesses 50 anos. Se recomeçasse a minha vida sacerdotal, religiosa, como sargento, recomeçaria. Não estou arrependido. Sou feliz na minha escolha. Portanto, Jesus precisa agora de vocês. Nós já passamos, já somos de cabelos brancos, já somos padres idosos. E, portanto, lembrando para a família que Maximiliano Kolbe é patrono da família. Ele salvou o pai de uma família em um campo de concentração. Que os futuros padres, futuras religiosas, estão morando em sua casa hoje. Vale a pena ser, Dom Bosco dizia, bom cristão e honesto cidadão.
0: Maravilha, padre. O senhor pode deixar uma bênção para nós?
1: Ave Maria, cheia de graça, o Senhor é convosco. Bendita sois vós entre as mulheres, bendito o fruto do vosso ventre, Jesus. Santa Maria, Mãe de Deus, rogai por nós, pecadores, agora e na hora de nossa morte.
0: Amém.
1: Glória ao Pai, ao Filho e ao Espírito Santo,
0: como era no princípio,
1: agora e sempre. Amém. Pela imposição de nossas mãos sacerdotais, desça sobre você, meu irmão, a minha irmã, a bênção da saúde física e espiritual, a bênção do amor, da fidelidade, da perseverança, da esperança estamos no ano santo e a esperança não decepciona ninguém. Pela intercessão da Virgem Maria Imaculada, a bênção de Deus Todo-Poderoso, que é Pai, Filho e Espírito Santo. Amém.
0: Amém, Padre Valdomiro. Muito obrigado por essa bênção. Obrigado pela sua participação aqui, viu? Um abraço para o senhor. Foi um prazer muito grande a gente conversar hoje, viu?
1: Foi uma grande graça de Deus, dádiva de Deus também para mim.
0: Valeu, padre. Tudo de bom para o senhor, viu? E a gente vai estar junto quando o senhor vier aqui celebrar os 50 anos, viu?
1: Certo. Amém.
0: Valeu, um abraço. Nós vamos então agora para um breve intervalo. Já já estaremos de volta aqui em nosso programa para juntos rezarmos a coroa de oração em honra a São Maximiliano Kolbe. Fiquem conosco, já já estaremos de volta.
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1: De volta com o nosso programa aqui pela TV Imaculada. Neste bloco, nós queremos rezar a coroa de oração em honra a São Maximiliano Kolbe. Nesse momento, nós queremos colocar a sua vida nas mãos e na intercessão de São Maximiliano Kolbe e também de Nossa Senhora. Colocar seus projetos, seus sonhos, tudo que você traz dentro do seu coração, para que seja apresentado ao Senhor pelas mãos do fundador desta obra de evangelização e também de Nossa Senhora. Este é o momento de nós formarmos esta corrente de oração e apresentar a Deus tudo que nós temos dentro do nosso coração. Vamos dar início então a este momento de oração, invocando a Santíssima Trindade. Em nome do Pai, do Filho e do Espírito Santo. Amém. Lembrai-vos, ó Puríssima Virgem Maria, que jamais se ouviu dizer que algum daqueles que tem recorrido à vossa proteção, implorado o vosso auxílio e reclamado o vosso socorro, fosse por vós desamparado. Animado, pois, com igual confiança a vós, Virgem das Virgens, como a mãe recorro, a vós me aproximo, e gemendo sob o peso dos meus pecados, me prostro aos vossos pés. Não desprezeis as minhas súplicas, ó Mãe do Filho de Deus, mas antes as atendei e ouvi propícia. Amém. São Maximiliano Kolbe, rogai por nós. Ó Maria concebida sem pecado, rogai por nós que recorremos a vós e por todos quantos não recorrem a vós, especialmente pelos inimigos da Santa Igreja, e por todos quantos são a vós recomendados. São Maximiliano Maria Kolbe, rogai por nós. Ó Maria concebida sem pecado, rogai por nós que recorremos a vós, e por todos quantos não recorrem a vós, especialmente pelos inimigos da Santa Igreja, e por todos quantos são a vós recomendados. São Maximiliano Maria Kolbe, rogai por nós. Ó Maria concebida sem pecado, rogai por nós que recorremos a vós e por todos quantos não recorrem a vós, especialmente pelos inimigos da Santa Igreja e por todos quantos são a vós recomendados. São Maximiliano Maria Kolbe, rogai por nós. Ó Maria concebida sem pecado, rogai por nós que recorremos a vós e por todos quantos não recorrem a vós, especialmente pelos inimigos da Santa Igreja e por todos quantos são a vós recomendados. São Maximiliano Maria Kolbe, rogai por nós. Ó Maria concebida sem pecado, rogai por nós que recorremos a vós e por todos quantos não recorrem a vós, especialmente pelos inimigos da Santa Igreja e por todos quantos são a vós recomendados. São Maximiliano Maria Kolbe, rogai por nós. Ó Maria concebida sem pecado, rogai por nós que recorremos a vós e por todos quantos não recorrem a vós, especialmente pelos inimigos da Santa Igreja e por todos quantos são a vós recomendados. São Maximiliano Maria Kolbe, rogai por nós. Ó Maria concebida sem pecado, rogai por nós que recorremos a vós e por todos quantos não recorrem a vós, especialmente pelos inimigos da Santa Igreja e por todos quantos são a vós recomendados. São Maximiliano Maria Kolbe, rogai por nós. Ó Maria concebida sem pecado, rogai por nós que recorremos a vós e por todos quantos não recorrem a vós, especialmente pelos inimigos da Santa Igreja e por todos quantos são a vós recomendados. São Maximiliano Maria Kolbe.

0: rogai por nós. Ó Maria concebida sem pecado, rogai por nós que recorremos a vós e por todos quantos não recorrem a vós, especialmente pelos inimigos da Santa Igreja e por todos quantos são a vós recomendados. São Maximiliano Maria Kolbe, rogai por nós. Ó Maria concebida sem pecado, rogai por nós que recorremos a vós e por todos quantos não recorrem a vós, especialmente pelos inimigos da Santa Igreja e por todos quantos são a vós recomendados. São Maximiliano Maria Kolbe, rogai por nós. Ó Maria concebida sem pecado, rogai por nós que recorremos a vós e por todos quantos não recorrem a vós, especialmente pelos inimigos da Santa Igreja e por todos quantos são a vós recomendados. São Maximiliano Maria Kolbe, rogai por nós. Ó Maria concebida sem pecado, rogai por nós que recorremos a vós e por todos quantos não recorrem a vós, especialmente pelos inimigos da Santa Igreja e por todos quantos são a vós recomendados. São Maximiliano Maria Kolbe, rogai por nós. Ó Maria concebida sem pecado, rogai por nós que recorremos a vós e por todos quantos não recorrem a vós, especialmente pelos inimigos da Santa Igreja e por todos quantos são a vós recomendados. São Maximiliano Maria Kolbe, rogai por nós. Ó Maria concebida sem pecado, rogai por nós que recorremos a vós e por todos quantos não recorrem a vós, especialmente pelos inimigos da Santa Igreja e por todos quantos são a vós recomendados. Oremos. Ó Deus, que deste à Igreja e ao mundo São Maximiliano Maria Kolbe, sacerdote e mártir, ardente de amor pela Virgem Imaculada, inteiramente dedicado à missão apostólica e ao heróico serviço ao próximo, pela sua intercessão, concede-nos sem reservas, para o bem da humanidade, imitar na vida e na morte o Cristo teu Filho. São Maximiliano Maria Kolbe, incansável apóstolo da Imaculada, mártir da caridade, patrono dos nossos difíceis tempos, rogai por nós. Em nome do Pai, do Filho e do Espírito Santo. Amém. Que São Maximiliano Kolbe interceda por cada um de nós. 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Nós vamos ficando por aqui com o nosso programa Só o Amor Constrói e te convido a permanecer conosco aqui na TV Imaculada e acompanhar toda a nossa programação. Louvado seja nosso Senhor Jesus Cristo, para sempre seja louvado e salve Maria Imaculada. Grande abraço.
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1: São Maximiliano Kolbe nos ensina que o amor verdadeiro é aquele que se entrega sem reservas. 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

vocês, Juno Chu!

neste espírito de adoração, eu convido cada um aí colocando a mão no seu coração agora e confessando ao Senhor esta sede que tem de Deus, essa sede que tem de estar mais perto de, para poder ouvir melhor esta voz. Quantos que querem descobrir a vontade de Deus para a sua vida, que tem sede desta vontade de Deus na sua vida e clamam agora um discernimento. E agora, neste momento de oração, Deus lhe chama de amigo. Antes de qualquer outra coisa que você possa querer ser na sua vida, Deus quer que você seja amigo de Deus. E agora, com muita fé, junto com o Juno, que agora oferta o seu dom, clama mais uma vez que você tem sede. Você tem sede, eu tenho

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Nosso Senhor Jesus Cristo, para sempre seja louvado. Salve Maria Imaculada. Boa tarde, meu irmão. Boa tarde, minha irmã. Boa tarde para você que tá com a gente aqui na Rede Imaculada. Olha, Robinho segue aqui na equipe de intercessão com o nosso querido Paulo Teixeira, com toda a nossa equipe do Em Sintonia. E agora chega aquele momento super especial da nossa tarde, eu diria assim, do nosso dia, né? Da hora da gente reabastecer as energias, reabastecer a bateria, porque colo de mãe faz isso com a gente, né? Quando a gente tá com Nossa Senhora, quando a gente tá na presença dela, a gente aprende mais sobre Jesus, a gente se refaz também, né? É um momento pra ela espiritualmente nos fortalecer. O Encontro com Maria é esse momento todo especial aqui na nossa programação. Quero agradecer a você que tá com a gente pela TV Imaculada, pela Rádio Imaculada, essa família linda que tá aqui unida pela evangelização. Obrigada por você estar conosco. A gente está ao vivo aqui nos estúdios da Rede Imaculada. E olha, sexta-feira tem um brilho todo especial pra gente, porque é aquele dia que a gente vai olhar para os dias da semana, a gente vai olhar para tudo aquilo que a gente viveu e a gente vai buscar um olhar de gratidão. É isso mesmo, um olhar de gratidão. Sexta-feira é um convite pra gente ter esta gratidão pelas bênçãos, pelos milagres, pelas curas, mas também, gente, pelo simples, por aquilo que é cotidiano, né? Então que a gente possa olhar de um jeito diferente hoje e ofertar as nossas flores da gratidão para Nossa Senhora. É isso aí, flores da gratidão. Você quer entregar uma rosa para Nossa Senhora hoje? Quer colocar uma florzinha no coração dela? Então manda para cá o teu agradecimento, o teu testemunho, tá bom? 98904-3747 é o nosso WhatsApp. 98904-3747. Manda pra cá mensagem de texto, mensagem de áudio, né? E manda também a foto do altar da sua casa, tá? A gente não tá conseguindo colocar no ar aqui nesses dias as fotos, mas a gente coloca no nosso acervo aqui da Milícia da Imaculada, também como ação de graças, né? Você quer entregar uma flor pra Nossa Senhora, uma rosa, uma orquídea, uma azaleia? A região que a gente tá aqui, né, na nossa sede, tá? As azaleias estão assim sorrindo pra gente, sabe? Uma mais linda que a outra. Nem chegou a primavera ainda e as flores já estão dando o ar da graça, né? E quando a gente vê uma flor, a gente lembra de Maria e pensa na criação de Deus também, não é verdade? Então, a gente espera a sua participação aqui. 98904-3747. Daqui a pouquinho, vamos meditar com os escritos de São Maximiliano Kolbe. E eu também quero convidar você para estar com a gente aqui fazendo a oferta das nossas flores para Nossa Senhora. 2:03 pelo horário de Brasília, no Mato Grosso do Sul, agora é 1:03. Vamos rezar? Vamos, minha gente, porque olha, oração é assim, tem que acompanhar a gente durante todo o dia. Não é algo pra gente fazer só de manhã, só de noite, só na hora que vai comer. É algo pra gente estar sempre se recordando. Então que nesse momento você possa abastecer a sua espiritualidade com esse nosso momento de oração. Em nome do Pai, do Filho e do Espírito Santo. Amém. Vamos fazer a nossa oração de hoje, apresentando a Nossa Senhora a nossa vida, o nosso coração, as nossas esperanças também, né? Os sorrisos, as coisas boas. Sabe, mesmo que você esteja enfrentando um dos momentos mais difíceis da sua vida, ou o pior momento da sua vida, né? Mesmo que você esteja passando por ele agora, eu tenho certeza que existem coisas bonitas pelo teu caminho. Tenho certeza que existem coisas boas e que Deus não faltará com a sua graça. Eu tenho certeza que nos momentos em que a gente carrega a cruz mais pesada, é quando Jesus está mais presente, mais pertinho. Assim como quando o filho se machuca, chora, grita, a mãe sai correndo para ajudar, assim também com a gente, né? Quando a tribulação aperta, quando a dor chega, Nossa Senhora vem em socorro da nossa necessidade. E ela vai interceder por nós junto ao seu filho Jesus. Mãe querida, obrigada por cuidar de nós. Muito obrigada por estar sempre conosco, amando, cuidando, nos colocando debaixo do teu manto sagrado, mãezinha. Obrigada. Nós te amamos.
Nós te amamos muito. Que no coração imaculado de Maria hoje você possa, meu irmão, minha irmã, encontrar refúgio, repouso, para recobrar as forças, para refazer o caminho, para aguentar firme mesmo quando você não tem as respostas, porque nem sempre nós temos as respostas. Muitas e muitas e muitas vezes nós não temos respostas. E é aí que a gente tem que dar um salto de confiança. É aí que a gente tem que se entregar de verdade. Não é mesmo? Pai querido, nós queremos saltar. Confiantes no teu amor. Confiantes que o Senhor vai nos sustentar. Assim como Pedro, quando foi andando pelas águas, né? Ele foi, ele avançou. Ele começou a afundar porque ele começou a ficar com medo. Ele sentiu a água batendo no pé, o vento, né? Mas aí ele chamou Jesus, por favor, me salva. E Jesus, segurando firme nas mãos dele, disse: homem de pouca fé, não temas, sou eu. Não vamos temer. Vamos entregar a nossa vida nas mãos de Deus e de Nossa Senhora, sem temer, porque Ele é o nosso Pai, a Imaculada é a nossa Mãe, que está sempre a nos acompanhar com o seu olhar. Ave Maria, cheia de graça, o Senhor é convosco. Bendita sois vós entre as mulheres e bendito é o fruto do vosso ventre, Jesus. Santa Maria, Mãe de Deus, rogai por nós, pecadores, agora e na hora de nossa morte. Amém.

0: agradecer ao Senhor. É isso que a oração move em nós, viu, gente? Ainda mais nesta sexta-feira abençoada. Olha, estou aqui com o nosso ramalhete de flores para Nossa Senhora. 5 rosas. Nesse mês de agosto, as rosas vermelhas têm um significado ainda mais especial, né? Porque nos recordam o martírio de São Maximiliano Kolbe, que é o nosso fundador, né? Então, eu estou aqui e, olha, eu fico pensando, né? Eu sempre fico pensando isso quando eu entro aqui nos estúdios na sexta-feira. É, se eu fosse entregar 5 rosas sozinha, né? Se fosse assim, 5 intenções minhas, quais seriam? Pelo que eu seria grata? E é muito gostoso a gente fazer esse exercício. Eu quero convidar você para pensar. Pense em pelo menos 5 motivos para você ser grato, né? E tem os motivos que a gente normalmente agradece, porque são os maiores presentes da nossa vida, mesmo com as suas dificuldades, né? Então, a família, a saúde, né? Se você está saudável, é um motivo para você agradecer. O pão sobre a mesa, né? Se você tem alimento na sua casa. O conforto, que é ter água na torneira, você ter uma cama gostosinha para você dormir à noite, né? E é muito bom agradecer por tudo isso, mas é muito legal também a gente fazer o exercício de agradecer por coisas que a gente nunca agradeceu antes, né? Então hoje eu quero chamar você também para pensar um pouco nisso. Tem algum motivo pelo qual você nunca agradeceu, né? E que você pode até ter alguma dificuldade de agradecer, mas que você consegue encontrar algo bom. Então, por exemplo, você passou por uma enfermidade, né? E essa enfermidade te trouxe muito sofrimento, mas aí você, nela, percebeu tantas coisas, você entrou numa dimensão tão diferente da sua vida. A gente, quando passa por algo muito forte, a gente quase que não volta mais a ser quem a gente era, né? A gente se transforma. E se a gente põe nas mãos de Deus, Ele transforma a dor em amor, né? Ele vai transformando a dor em amor. Então a gente não volta mais a ser quem a gente era, a gente muda. Será que a gente consegue hoje agradecer por esse momento difícil? Sofrer não é bom, mas é bom ter sofrido, não é? O sofrimento, ele molda, ele forja. E aí, enquanto a gente sofre, não é bom, a gente fica triste. A gente passa por muitas coisas, mas depois que você sofre, você percebe que foi bom ter sofrido, porque você se torna uma pessoa diferente. Então, talvez alguma dessas rosas, hoje, a gente vai poder ofertar por um motivo do seu coração, pelo qual você ainda nunca agradeceu, ou que você não tinha descoberto ainda que poderia agradecer. Alguma coisa boa, não é? Às vezes, gente, até um atraso, né? Um carro que quebra, um celular que cai, uma pessoa que diz que ia até algum lugar com você e não pôde ir. São livramentos que a gente nem sempre vai ter uma consciência. Talvez na eternidade a gente saiba, mas de quantas coisas Deus nos livra, como reza o salmista, né? De quantos males o Senhor nos livrou? Quantas vezes, né, o laço já estava armado pelo caçador e a nossa alma, ela se libertou como um pássaro. Graças à ação de Deus. Esse é o olhar de gratidão que Nossa Senhora nos chama a ter. E é o olhar de gratidão que São Maximiliano Kolbe também nos chama a ter, viu? Então, hoje eu quero chamar você para meditar comigo esse escrito tão especial, que é o de número 918. Tá escrito 918, tá lá na página 1188 do nosso livro Escritos de São Maximiliano Kolbe. E ele escreve essa cartinha, olha que interessante, o ano era 1940, né? Então, ele tava na Polônia, na cidade da Imaculada, na Niepokala 9, e escreve para os freis que estavam no Japão, na cidade da Imaculada do Japão. O que será que São Maximiliano Kolbe tem a nos dizer hoje? Quero dizer que nada acontece sem que Deus o saiba ou o permita, pois não permite nada que não possa ou não deva transformar-se num bem maior, desde que nós, da nossa parte, não descuidemos de nenhum dos nossos deveres. Vou repetir para você. Nada acontece sem que Deus saiba ou permita. Deus, pois, não permite nada que não possa ou não deva transformar-se num bem maior, desde que nós, de nossa parte, não descuidemos de nenhum dos nossos afazeres. Frei Maximiliano Maria Kolbe. Esse escrito de São Maximiliano, gente, ele é um tesouro para nós, né? Eu sempre digo isso porque é verdade. São pérolas para o nosso dia. E São Maximiliano fala com muita propriedade. Ele sempre foi um homem enfermo. Ele enfrentou a tuberculose desde muito cedo. Ele teve muitos episódios em que ele precisou se afastar da Cidade da Imaculada, das atividades, por conta da doença, né? E ele também foi muito perseguido, viu, gente? Chegou a ser chamado de o louco da Imaculada. Então, ele tem lugar de fala sobre o sofrimento. E aí ele diz que nada acontece sem que Deus o saiba ou o permita. Porque Deus não permite nada que não possa ou não deva se transformar num bem maior. Desde que, ó, ele coloca aqui uma condição. Desde que a gente não descuide dos nossos deveres. Ai, ai, ai. O que, que é se descuidar dos deveres? É muita coisa, né? Engloba muitas coisas. Natália, mas é aquela loucinha que eu tinha que lavar, que tá lá na pia, né? É aquele trabalho, aquele relatório que eu tinha que entregar e que eu não entreguei? Também. Os nossos afazeres, gente, eles compreendem a nossa rotina e tem que ter essa disciplina, né? Mas aqui, o primeiro afazer que a gente não pode se descuidar, né? Como São Maximiliano cita, é a nossa vida de oração. É a nossa vida interior, é a participação nos sacramentos da igreja, né? Que sacramentos? Ir na missa, receber a Eucaristia, se confessar. Olha, esse é um grande tesouro para nós. E a oração, ela vai nos colocar numa disposição para receber a vontade de Deus, receber as coisas de Deus. Porque senão, a vontade de Deus acontece, as coisas acontecem e a gente não tem força, não tem compreensão mística para vivenciar. Aí a gente não consegue compreender o que São Max falou aqui. A gente fica assim, ué, mas peraí. Nada acontece sem que Deus saiba ou permita. Então isso que tá acontecendo na minha vida, Deus permitiu esse sofrimento, essa doença, essa perda, esse desemprego, né? Então, a oração vai te colocar numa disposição para você ter uma visão maior do que tem te acontecido. Então, quando ele fala pra gente não se descuidar dos nossos deveres, não pensa que é só a matéria que tinha que escrever lá pra Cidade da Imaculada, né? Os compromissos que a gente tem com a família, é também, tá? Mas aqui é muito mais a nossa vida mística, a nossa vida espiritual, né? O homem espiritual, ele vai crescer na medida em que a gente se alimentar de espiritualidade. Porque se eu não alimento a minha espiritualidade, como é que fica o meu espírito? O corpo físico precisa do quê? De alimento, né? Se eu não me alimentar, o meu corpo físico não sobrevive. Mas e o meu corpo espiritual, a minha alma, vai se alimentar com o quê? Arroz, feijão, carne, batata? Não, ele vai se alimentar com as coisas do espírito, com o espiritual. Por isso que é tão importante a espiritualidade, né? E obras como a Milícia da Imaculada que nos ajudam a fazer um caminho de espiritualidade juntos. Que essas palavras possam ganhar bastante espaço no nosso coração e nos ajudar como militos consagrados à Nossa Senhora, não é mesmo? São Maximiliano Kolbe, rogai por nós. 2:20 pelo horário de Brasília, no Mato Grosso do Sul, 1:20. Tem intervalo chegando por aqui, mas olha, daqui a pouquinho eu tô de volta com o nosso buquê de flores para Nossa Senhora. Não sai daí.
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0: Estamos de volta com o nosso Encontro com Maria, aqui na Rede Imaculada de Comunicação. Que presente ter você com a gente. Que bom ter você evangelizando com a Milícia da Imaculada. E olha, tenho notícia boa chegando por aqui, viu? Nós alcançamos 51% da nossa meta de arrecadação hoje, minha gente. É isso mesmo. Obrigada a você que é um colaborador da Milícia da Imaculada. Obrigada a você que está doando, né? Realizando a sua oferta para esta obra de Nossa Senhora num mês tão lindo, né? Mês de São Maximiliano, nossa, a gente tem tanto que agradecer a São Maximiliano Kolbe, tanto, tanto, e a pedir também, porque ele é padroeiro das famílias, né? Então eu acho que no mês dele, doar para a Milícia da Imaculada é um gesto concreto que a gente tá assim, testemunhando como herdeiros dessa espiritualidade, né? São Maximiliano Kolbe, gente, não é só pra gente admirar, não, viu? É pra imitar também, né? Não é pra gente ficar só admirando, ai que bonito, olha, é pra imitar. E como que a gente imita? Talvez não vai ser necessário a gente entrar no bunker da fome, morrer no lugar de alguém, mas colaborar com a Milícia da Imaculada, divulgar essa obra, rezar pela Milícia da Imaculada, gente, oferecer sacrifícios pela Milícia da Imaculada, isso faz com que você seja um verdadeiro herdeiro de São Maximiliano Kolbe, viu? Então, vamos testemunhar. Obrigada, Milite. Alcançamos 51% da nossa meta hoje, tá? A nossa batalha continua, é uma batalha espiritual, por assim dizer. Estamos em plena quaresma de São Miguel Arcanjo. Então, assim, a gente tem muito, muito, muito, muito a vivenciar e a gente precisa ser muito fiel. Por isso que eu também faço um apelo para você que é um colaborador da nossa obra, tá? Se você ainda não doou, ó, 51% significa o quê? Que só metade dos milites já fez a sua doação, né? É mais ou menos isso. Então, tem outra metade ainda que não doou, que não contribuiu, que tá esperando o finalzinho do mês, né? Que vai colaborar na próxima semana, mas pode ser você que vai colaborar hoje. Não vai deixar passar essa semana sem dizer o seu sim à evangelização e contribuir com a nossa obra, tá bom? Colabore, faça um Pix, doa com o seu boleto bancário, né? Doa com o boleto do seu calendário. O importante é contribuir com bastante fidelidade. Se você deixou de doar, volta. Ah, mas eu não dou faz 3 meses. Ah, eu não dou faz 4 meses. Não importa, o que passou, passou. A salvação é hoje, gente, é no tempo presente. Vamos colaborar juntos? Vamos? Eu tenho certeza que a gente pode contar com você. Quem não é colaborador ainda, quer contribuir, entre em contato. Olha, a gente está aqui sempre prontos para conversar com você o dia todo, nos nossos telefones, no WhatsApp, sempre prontinho para rezar com você, tá bom? 4397-6500 é o nosso telefone. Para quem está fora de São Paulo, 0 operadora 11-4397-6500. Eu vou começar com a primeira rosa já, porque eu quero colocar você, que é um colaborador da nossa obra e já fez a sua doação, tá bom? Aliás, vamos fazer um exercício comigo? Nós vamos colocar duas rosas juntas, ó, diferente hoje. Vamos inovar aqui no nosso encontro com Maria, ó. A primeira rosa é para quem doou. Tá? Para você que nesses 21 dias do mês de agosto fez a sua doação. Agora, a segunda, que eu vou colocar juntinho com a primeira, é por você que vai doar hoje, tá bom? É por você que vai nos ajudar hoje. É por você que vai se tornar um colaborador da Milícia da Imaculada hoje. Pelo teu sim à evangelização, olha aqui. Rosas gêmeas, viu, gente? Caminhando juntinho. Aliás, a gente nessa semana leu aquele evangelho belíssimo dos colaboradores da undécima hora, né? Você se lembra desse evangelho, né? Que falava sobre aqueles que começaram a trabalhar primeiro e aqueles que chegaram depois, que tiveram a mesma recompensa. Tá aí, olha, duas rosas juntinhas, nos lembrando que nós somos esses operários da messe do Senhor. 12h28, horário de Brasília, Mato Grosso do Sul, 1h28, vem pra cá porque tem chuva de rosas para Nossa Senhora hoje, hein, gente? Chuva de rosas para nossa mãezinha. E eu quero começar com uma participação que veio do Piauí, Jerúzia Silva. Ela está em Buriti dos Lopes, Piauí. Ela acabou de fazer a sua doação para a Milícia da Imaculada. Muito obrigada, Jerúzia. Que Deus te abençoe, minha irmã. Olha, a gente está te agradecendo e te colocando em oração. E aí, na mensagem, ela manda, né, um pedido, que Deus toque o coração de cada pessoa para ajudar a Milícia da Imaculada. Amém, Jerúzia, muito obrigada, viu? Que Deus te retribua muito, muito, muito. Vou também colocar em oração a Lucinalva. Oi, Lucinalva, Deus te abençoe. Ela tá rezando por Mateus, por Igor, Itamar, Eulina, Beatriz e todos da sua família. Lucinalva, nós rezando por você. E ela ainda escreveu assim: Natália, fazer a doação para Imaculada é muito importante para mim. Não dá para esquecer! arrasou. Não dá para esquecer, é verdade, viu, Lucinalva? Não dá mesmo, né? Eu, pelo menos, gosto de fazer a minha doação sempre no começo do mês, né? E eu faço a minha doação junto com aquelas contas que eu preciso pagar, aquelas que você não pode ficar sem pagar, sabe? Água, né? Luz, aquelas continhas básicas de uma família. E eu gosto de fazer a minha doação nos primeiros dias, porque o mês vai passando, às vezes passa tão rápido que a gente nem percebe, né? E o começo do mês, gente, os primeiros 5 dias, e depois ali no dia 20, né, que é justamente nessa semana que a gente passou, foi ontem, são os dias mais críticos por conta dos vencimentos de contas que a Milícia da Imaculada tem, né? Então a Lucinalva falou, e é verdade, não dá pra esquecer, porque é muito bom colaborar sempre naquela data, todo mês. Obrigada, viu, Lucinalva? Um beijão pra você. Olha, vamos colocar em oração aqui o Geraldo de Minas Gerais. Deus abençoe, Geraldo. Obrigada pela tua participação, meu irmão. Um grande abraço pra você, viu? Com a gente também o Gilson Rodrigues, está em Patrocínio, Minas Gerais. Deus abençoe, Gilson. Um grande abraço pra todos de Minas Gerais. A Maria de Lourdes, rezando pelo Raul e pelo Cauã. Oi, Maria de Lourdes, ó. Um beijão pra você, que Deus te abençoe, minha irmã. E muito obrigada por você estar participando aqui do nosso encontro com Maria. Eu tô recebendo aqui o relato da Aretuza. Gente, a Aretuza tá em Ferraz de Vasconcelos, em São Paulo, né? A gente, infelizmente, não vai conseguir colocar na tela o canteiro que ela tem pra Nossa Senhora em casa, mas é um canteiro com rosas, né? E tem uma rosa vermelha tão preciosa, e ela falou: Natália, esse canteiro é para Nossa Senhora, e eu ofereço pela saúde de minha mãe, que faz hemodiálise e não está conseguindo caminhar. Aretuza, ó, Força. Força, força, força pra você, pra mamãe também. Põe o nome da mamãe aqui, meu amor, pra gente poder colocar aqui nas nossas orações de hoje de uma forma especial. Tá bom, Aretuza? E olha, no coração de Nossa Senhora, eu tenho certeza que ela vai te dar muita força. Ela vai dar muita força pra sua mamãe também. Tá bom, Aretuza? Porque a hemodiálise, né, gente, é um tratamento que exige muito da pessoa, que exige muito da família. E como ela não está caminhando, né, a gente pode imaginar aqui como é difícil. E não vai te faltar força. Tá bom, Aretuza? Não vai te faltar. Você sabe, minha irmã, que nesses dias eu acolhi um testemunho tão lindo de uma milite, né, que precisa ajudar o seu esposo, que é muito enfermo, né? É muito enfermo, ele não tá enxergando, né? Ele é uma pessoa grande, então ele é pesado. E é difícil levar pro tratamento, né? E existem muitos desconfortos quando você tá acompanhando uma pessoa doente em casa. Só quem passou por isso sabe a renúncia que é você ter uma pessoa doente em casa para você cuidar, né? E aí essa Mili te testemunhou para mim. Falou assim que um dia rezando com Jesus, ela pediu para Jesus força, né? Ela falou: "Senhor, me ajuda, eu não tenho força para cuidar dele", né? E ela sentiu tão forte no coração que Jesus falou assim pra ela: quando você olhar pra ele, você pensa que sou eu. É pra mim que você está fazendo o que você está fazendo pelo seu esposo. Lembra que sou eu no doente. Lembra que sou eu no teu esposo. Lembra que sou eu naqueles que não conseguem cuidar de si mesmos. E quando você for fazer algo por ele, quando você for dar comidinha pra ele, quando você for cuidar, né, de tudo aquilo que precisa ser cuidado, pensa que sou eu. Nossa, e essa Milit, ela me falou isso com tanta força. E você sabe que em muitos momentos eu me lembro disso que ela me falou, não só pra cuidar de alguém que tá precisando, porque não é sempre que a gente tá passando por isso, né, mas pra conviver às vezes com situações que te custam, né, pra você conviver com coisas que te fazem sofrer. É Jesus ali, meu irmão. Né? É Jesus, meu irmão. O que que eu faria se fosse Jesus na minha frente? E é, né, gente? E é. Toda vez que você deu de comer a quem tinha fome, de beber a quem tinha sede, foi visitar quem estava preso, né? Deu roupas a quem estava nu. Todas as vezes que você ofereceu uma palavra para quem estava pelo caminho, foi a mim. Foi para mim. Jesus falou isso no Evangelho. Olha que grande sabedoria a gente poder acolher. É a Maria do Carmo Gomes. Um beijo pra dona Maria do Carmo. Um beijo pra Aretuza, filhota de fé aí. Deus abençoe muito essa família, tá bom? Vou colocar a nossa terceira rosa de hoje, ó. Essa rosa, ela tá sendo em gratidão pelas nossas famílias, tá bom? Quem sabe na sua família você encontrou algo pelo qual você ainda não tinha agradecido. Lembra a nossa reflexão hoje no começo do programa? Coisas difíceis, coisas duras, coisas assim que causam sofrimento, né? Será que eu consigo agradecer por isso hoje? Será que eu consigo apresentar nas mãos de Jesus hoje? Abrir o meu coração? Será? Vamos colocar a terceira rosa pelas nossas famílias. Por esses motivos que tantas vezes a gente não consegue encontrar assim com tanta facilidade. E por essas causas que às vezes parecem que vem trazendo algo que não é tão bom, mas de repente nos surpreendem e nos trazem uma grande alegria. 2h34 pelo horário de Brasília, no Mato Grosso do Sul é 1h34. Tem música chegando por aqui agora. Vamos de música, minha gente? Vamos cantar uma música bem bonita pra Nossa Senhora. Eu quero oferecer essa canção pra você que é um evangelizador e também pra você que tá ligando pra gente agora. 0 operadora 11 4397 6500 pra dizer o seu sim evangelização, né? Tô sabendo que já tem gente ligando e eu quero deixar esse buquê, esse ramalhete bem lindo, bem recheado pra Nossa Senhora, junto com a sua participação, junto com a sua oferta nas mãos de Deus e de Nossa Senhora. Combinado, minha gente? Vamos cantar e colocar em Maria a nossa alegria.

0: 2:37 pelo horário de Brasília, no Mato Grosso do Sul, agora é 1:37. Olha, quem quiser entender o mistério da Imaculada tem que pedir de joelhos ao Espírito Santo de Deus. Você sabe quem disse isso? São Maximiliano Maria Kolbe, viu, gente? É uma frase de São Maximiliano que ganhou canção, né? Ganhou melodia. E a gente, para conhecer Nossa Senhora, precisa ter uma atitude de oração, né? Tem que ter uma atitude de oração, uma atitude de entrega, e isso só vai acontecendo na medida em que a gente se coloca em posição de oração, cria uma rotina de oração e ganha consciência da importância que a oração tem para a nossa vida, né? Porque senão fica algo de eu faço quando der. Não, tem que ser uma rotina, né? Tem que ser disciplina, não é só quando der vontade, não, viu, gente? Não é só quando der vontade, porque tem muitos momentos em que a gente não tá com vontade. Ou porque a gente tá vivendo um momento muito difícil, ou porque a gente tá correndo muito, ou porque a gente tá com a cabeça muito cheia de coisa. Então, a oração na disciplina, né, no horário certinho, né, com rotina, ajuda muito, viu? Ajuda muito, muito, muito. Olha, eu quero agradecer a quem tá escrevendo pra gente. Eu ainda tenho duas rosas pra entregar pra Nossa Senhora hoje. Hoje, hein? Duas rosinhas aqui que eu quero colocar no coração da mãe junto com você, tá bom? Mas dá tempo de você participar ainda. Manda pra cá a sua participação, mensagem de áudio, mensagem de texto também, 98904-3747. Aliás, deixa eu compartilhar aqui um áudio que eu recebi da Ângela, veio de Minas Gerais. Deixa eu compartilhar aqui que a Ângela traz pra gente hoje. Oi, Ângela, boa tarde.
1: Oi, Natália, boa tarde. Salve Maria Imaculada.
0: Salve.
1: Que saudade, meu Deus, a vida aqui está tão corrida. Mas hoje eu consegui estar ouvindo, assistindo o programa Encontro com Maria, nessa Amém. Sexta-feira. É motivo de agradecer por tudo que vivemos essa semana, né? Agradecer pela vida, agradecer por tudo, tudo Amém. Que Deus nos concedeu nesses dias. Quero oferecer uma rosa à Nossa Senhora, com muito amor e carinho. Porque amanhã, na nossa comunidade, nós iremos receber a Mãe Peregrina de Nossa Senhora das Dores.
0: Que lindo!
1: Que é a mesma Nossa Senhora da Pietá. E a gente, para começar a organizar, né? Ela vem passando de comunidades em comunidades, recolhendo as preces de seus filhos. Então, ofereço a ela que ajude-nos a seguir o seu filho Jesus. Salve Maria Imaculada.
0: Salve Maria Imaculada. Obrigada, Ângela. Que coisa linda. Que essa imagem peregrina da Mãe das Dores possa representar e fortalecer nessa confiança em Nossa Senhora. Ó, um beijão pra você, viu? Muito, muito obrigada por essa partilha. Que bom que você tá com a gente hoje aqui. Olha, 12h40 no horário de Brasília. No Mato Grosso do Sul é 1h40. Tem um intervalo, mas é bem rapidinho. Daqui a pouco eu tô de volta.
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3: Estamos de volta com o nosso encontro com Maria aqui na Rede Imaculada. Olha como é bom ter a Milícia da Imaculada na nossa vida, né, gente? Fala a verdade. Faz companhia, reza com a gente, traz conteúdo que alimenta a espiritualidade. E mais do que falar, né? Eu acho que é uma obra que acolhe. Né? Toda vez que você manda mensagem, que você liga pra cá, que você vem participar das festas da Milícia da Imaculada, que você reza com a gente, como é bom a gente sentir essa sintonia entre nós, não é mesmo? É um presente de Deus, é um presente de Nossa Senhora. Eu sempre penso nisso, porque existem muitos países em que a liberdade religiosa não existe. Né? Existem mais de 50 países no mundo em que os cristãos são perseguidos. Perseguidos. Há pessoas que morrem por acreditar em Jesus Cristo. E nós podemos ajudar rezando as nossas penitências, oferecendo ao Senhor nossas orações e agradecer, porque nós estamos num espaço em que a gente pode expressar a nossa fé, a nossa espiritualidade. Eu posso ler a Bíblia para você, a gente pode transmitir uma adoração eucarística, a gente pode rezar o rosário juntos, né? Então, é um privilégio, é uma grande dádiva, com toda certeza. Ó, vem cá que a gente tá quase nos minutinhos finais, tem bastante participação para compartilhar e a gente quer acolher todas, colocar todas no coração de Nossa Senhora. Vamos acolher o Amarildo, que tá em Jeceaba, Minas Gerais. Oi, Amarildo, boa tarde.
4: Boa tarde, aqui é Amarildo Rosa Jeceaba. Hoje quero agradecer a Deus por mais um ano de vida que eu tô passando. Amanhã, se Deus quiser, eu passo 55 anos.
3: Amém. É,
4: com muita paz, com saúde.
3: Que legal.
4: Graças a Deus, estou vivendo aqui na terra com muita paz, alegria. E quero pedir para todos meus irmãos e oferecer uma rosa para a Valeriana Rodrigues lá e para toda a minha família e meus irmãos. E me ajuda muito. Graças a Deus. Agora estou passando tempo meio com guarda, minha saúde, mas eles estão me cuidando, meus cunhados. E peço a Deus por eles também. Que Deus proteja eles, dê saúde a todos eles. E salve Maria Imaculada. Amém.
3: Salve.
4: Tchau, Natália. Com Deus. Deus te abençoe. Um abraço.
3: Marido a você Rocha, também. Oi, Amarildo. Olha, desde já, parabéns, meu irmão. Que Deus te abençoe. Que seja um ano de saúde, de muita fé, de muita oração pra você, viu? Que alegria poder celebrar esse aniversário contigo, Amarildo. Toda a nossa família rezando por você. Pode ter certeza, tá?

0: Bom, quero agradecer a Maria Roberta de São Paulo, capital, que está rezando com a gente, pedindo a intercessão de Nossa Senhora de Guadalupe. Amém, amém, meu amor. Um beijão para você, Maria Roberta. Deixa eu acolher com muito carinho agora a Eliane, que está em Alagoas. Oi, Eliane, boa tarde.
1: Como?

0: colocar a nossa quarta rosa de hoje por toda essa gratidão que a gente tá expressando juntinhos aqui, né? Tenho certeza que Nossa Senhora já está acolhendo toda a nossa gratidão e gerando frutos, porque a gratidão, ela gera muitos e muitos frutos, viu? E Jesus, ele repara. Ah, você pensa que passa despercebido uma gratidão? Jesus não vê? Eu acho que ele vê. Lembra aquele episódio em que ele curou 100 enfermos? E aí um voltou para agradecer? Ele ficou feliz e ainda perguntou. Mas não era 10 que estavam aqui? Cadê os outros? Entendeu? Então Jesus, ele repara sim, viu? Tem muitos episódios da vida de Jesus que você vê que ele presta muita atenção nos detalhes, né? É, eu mesmo lembro daquele evangelho da mulher hemorrágica que toca na barrinha da manta dele, né? Ela pensava, se eu ao menos tocar na barra do seu manto, eu ficarei curada. E Jesus sente, né? Depois aquela mulher que lavou os pés de Jesus com óleo, com perfume e secou com os cabelos, né? Ele reparou aquela dedicação, aquele carinho. Então ele não deixava passar as coisas despercebido não, viu? E ele também era muito assim, minucioso. Né? Eu fico pensando na ressurreição. Quando ele encontrou Maria Madalena, ele chamou Miriam, né? Chamou de um jeito que ele chamava ela. E aí ela chamou ele do jeito que ela chamava ele: Rabone, mestre, né? Meu mestre. É muito bonito, né? Esse carinho de Jesus para conosco. Olha, vamos colocar aqui, Valtenir, Deus abençoe. Oi, Valtenir, de Campo Grande, no Mato Grosso do Sul, tá perguntando, tá tendo encontro com Maria? Tá tendo sim o encontro com Maria, viu, Valtenir? É esse nosso momento aqui, olha, tá bom, meu irmão? Que Deus te abençoe, que bom que você tá com a gente aqui nesse momento mariano, viu, ó? Um grande beijo pra você, Valtenir, pra toda a sua família. Também quero rezar com a Maria de Fátima, de São Paulo. Mandou mensagem pra gente. Vamos acolher na sexta-feira da gratidão. Oi, Maria de Fátima, boa tarde.
1: Boa tarde, Natália. Salve, Maria Imaculada. É Maria de Fátima, salve. De São Paulo. Eu estava com saudade.
0: Eu também.
1: É, voltou de férias, né? Eu quero rezar, eu quero pedir a Deus e a Nossa Senhora e agradecer por mais um dia de vida. Quero rezar pelo meu irmão Francisco, que ele fez uma cirurgia. Quero pedir pela, que ele se liberte do vício da bebida, do alcoolismo. Quero pedir por todos os falecidos da minha família, pelo Papa Leão XIV, pelo Frei Sebastião, por todos vocês aí da rádio, por todos os militantes, pela paz no mundo, pela conversão dos pecadores, por todas as pessoas que estão precisando de oração, pelos doentes e enfermos. Salve Maria Imaculada.
0: Salve Maria Imaculada. Maria de Fátima, um beijão pra você, meu amor. Eu tava em missão aqui, né? A obra pede, a gente responde com muito carinho. E também sinto muita falta quando eu não estou aqui no encontro com Maria, viu? Mas olha, nesse horário, onde quer que eu esteja, né? Eu tô com um encontro no meu coração, viu? Sempre em sintonia pra gente poder rezar juntos, né? E que bom que a gente recebeu tua mensagem. A gente vai colocar teus pedidos de oração aqui no coração da mãe, tá bom? Deixa eu acolher a Helena, ela tá em São Bernardo, São Paulo. Oi, Helena, boa tarde.
2: Boa tarde, Natália. Eu sou Helena de São Bernardo. Eu ofereço uma das rosas pelas graças recebidas e pelas que ainda estão para acontecer.
0: Amém.
2: E peço também pela minha família, saúde e paz, e saúde para uma amiga de minha filha, que está com problema de câncer e está passando por um momento difícil.
0: Amém, Helena. Vamos colocar sim, tá bom? Essas intenções, sobretudo essa nossa irmã que está passando por uma enfermidade, a gente vai colocar aqui em oração, tá bom? Um grande beijo para você, viu? Conte com as nossas orações. Eu tô segurando aqui a nossa quinta rosa, né? E eu quero colocar na intenção da Karen também. Ela tá em Santo André, São Paulo, rezando pela família, né? Rezando por saúde, por proteção. Deus abençoe você, Karen. Conta com as nossas orações, viu? Muito, muito obrigada pela tua participação aqui com a gente. Conosco também a Clemilda, ela está em Coqueiro Seco, Alagoas. Um beijo para todos de Alagoas. Fala assim: Natália, eu peço que Nossa Senhora Rainha nos abençoe, nos proteja, que São Miguel Arcanjo nos ajude no combate espiritual do dia a dia.

0: Milda, que oração preciosa, minha irmã. Amém. Esta é a minha oração também, viu? Que bom receber a tua participação com a gente. Olha, a Ana Angelina, de Campinas, São Paulo, mandou um alô pra gente. Deus abençoe, Ana. Ó, tem mensagem dela chegando por aqui. Oi, meu amor.
1: Linda, como você, Natália. Você também é linda. Eu amo o seu programa. Que Deus abençoe, viu? Um grande
0: Amém.
1: abraço.
0: Um abraço, meu amor. Que obrigada pelo carinho, né? Olha, essa Quinta Rosa vai à gratidão de todo mundo que tá mandando mensagem e a minha gratidão por você estar tá aí do outro lado, por você estar tá aqui rezando com a gente, né? Por você fazer esse exercício de gratidão junto com a Milícia da Imaculada. Com a gente a Edja. Edja de Alagoas. Olha que legal, ela tá feliz e oferece a rosa da sua doação para a Milícia da Imaculada. Obrigada, Edja. Que Deus te abençoe. Muito, muito obrigada. Veio em boa hora. Veio em boa hora. Tá bom, minha querida? Ó, um beijão e muito obrigada pela sua fidelidade. A Francisca Milka, de Fortaleza, no Ceará. Oi, Francisca! Deus abençoe você, abençoe a sua família. Chegando participação agora da Bahia, em Serrinha. Alô, boa tarde.
1: Olá, Natália, boa tarde, tudo bem?
0: Tudo bem?
1: Eu gostaria de pedir oração pelo meu filho Wesley Nascimento Santiago, minha filha Graziella, Wellington, pelas minhas noras Rosilene e Maria José, pelas minhas netas Manuela e Melissa, meu genro Arnaldo, pelo meu esposo Acely e por mim. E pedir pelo mundo inteiro para que haja paz, harmonia, que Nossa Senhora interceda por todas as realidades que nós estamos passando nos dias de hoje.
0: Amém,
1: Salve
0: querida.
1: Maria Imaculada, sou de Serrinha, Bahia.
0: Oi, Mazé. Salve Maria Imaculada. Deus abençoe a todos que estão na Bahia. E todas essas intenções que você trouxe aqui, minha irmã, é muito sério, né? É uma grande responsabilidade a gente interceder por essas causas, viu? Um grande beijo para você e muito, muito obrigada pela sua participação. Olha, eu vou colocar a Quinta Rosa agradecendo, né, a Deus e a Nossa Senhora pelo dom da vida, agradecendo por você, Milite, e por cada intenção que a gente traz no nosso coração. Vou te falar uma coisa: esse buquê de rosas vai ficar ainda maior, sabe por quê? Porque nós vamos fazer chuva de rosas para Maria hoje e sempre, agradecendo pela sua presença em nossa vida, pedindo bênçãos e graças sobre nós e sobre todos aqueles que precisam. E o nosso encontro vai ficando por aqui, mas ó, Em Sintonia continua aqui na Rede Imaculada e você continua com a gente, combinado? Um beijo carinhoso. Muito obrigada por você estar aqui conosco. E continue com a nossa família, Milícia da Imaculada, onde o Evangelho está sempre em primeiro lugar. Louvado seja nosso Senhor Jesus Cristo. Para sempre seja louvado. E salve Maria Imaculada.

0: nenhuma felicidade deste mundo pode satisfazer inteiramente o coração do homem. Ele deseja mais, sempre mais. Quando se sentirá satisfeito? Qual é a felicidade que ele deseja? Uma felicidade sem limites, com intensidade, com grandeza e duração. Essa felicidade está somente em Deus, manancial infinito de toda a felicidade, que resplandece em diversos graus em todas as criaturas. Escrito de São Maximiliano Kolbe, 1296.
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seja nosso Senhor Jesus Cristo, para sempre seja louvado. Salve Maria Imaculada! Que bom, que alegria estarmos aqui novamente para rezarmos junto. Estamos na TV Imaculada, ao vivo, para rezar com vocês, para pedir com vocês a graça de nós recebermos a unção do Espírito Santo, de nós nos encontrarmos com Jesus, que esta oração de hoje possa transformar a minha vida, a sua vida, possa transformar o meu coração, o seu coração, que através da nossa oração nós possamos receber de Deus todas as graças necessárias para a nossa vida, para a nossa caminhada, para a nossa existência. Que você possa receber a graça hoje que você tanto necessita, possa receber a graça hoje de transformar a sua vida, o seu coração, de termos esse encontro pessoal com o nosso Senhor Jesus Cristo, esse encontro de amor, esse encontro transformador, esse encontro que faz realmente a nossa vida ter sentido. Também você que está pedindo uma graça especial, que é uma cura, que é uma libertação, alguma coisa em favor da sua família, dos seus familiares, algo que você está precisando aí na sua vida, na sua caminhada. Nosso Deus é um Deus presente, é um Deus de misericórdia. E a frase hoje principal é justamente essa: a misericórdia e a paz. Que a misericórdia e a paz de Deus esteja em nossos corações, para que nós, com a graça de Deus, possamos vencer todas as batalhas da nossa vida. Então é com essa intenção, é com essa fé, é com essa esperança que nós nos colocamos diante da sua misericórdia. E agora também vamos receber aqui quem reza conosco, a Isaura, que todas as semanas está aqui rezando conosco. Isaura, seja bem-vinda.

0: né, diabo?
1: Com
0: Quando
1: certeza.
0: Você reza um pouco, você começa a se aproximar de Deus, você percebe que você precisa mais, e quanto mais você reza, mais você sente necessidade de estar junto de Deus, de estar perto dele, experimentando a paz e a misericórdia. Então, vamos nessa tarde unidos, rezarmos e clamarmos ao Senhor.
1: Aproveitando para desde já, você que acompanha conosco, né? Você sabe que sempre a gente
2: lê o Diário de Santa Faustina para pegarmos uma mensagem que Deus queira passar para nós, para inspirar o nosso coração às orações. Por quê? Porque a oração com fé alcança tudo aquilo que nós necessitamos, tá? A oração com fé é aquela que chega até o coração de Deus. Deus vai falar assim: opa, esse meu filho acredita no meu... Opa, essa minha filha acredita naquilo que está pedindo, naquilo que está rezando, naquilo que está falando, naquilo que está clamando naquele instante. Então, nessa fé é que nós recebemos sempre a resposta de Deus. Então, você que acompanha conosco, você também que acompanha com o Diário de Santa Faustina, o número, o parágrafo, é 300, tá? Já prepara aí para que nós possamos escutar esta palavra, esta mensagem de Jesus, e também através desta mensagem nós possamos acessar a misericórdia de Deus, acessar o amor de Deus, acessar a graça de Deus para aquilo que nós necessitamos. Que bom, que alegria a gente saber que Deus sempre nos escuta, escuta as nossas orações, por mais simples que ela seja, por mais humilde que ela seja, Deus sempre nos escuta, Deus sempre está conosco. Acompanhe conosco então o Diário de Santa Faustina.
3: É o número 300. Pede ao meu servo fiel que nesse dia fale ao mundo inteiro desta minha grande misericórdia, que aquele que nesse dia se aproximar da fonte da vida alcançará o perdão total das culpas e das penas. A humanidade não encontrará paz enquanto não se voltar com confiança para a minha misericórdia.
2: A palavra é forte, né? Porque a humanidade não encontrará paz enquanto não voltar o seu coração ou a sua vida para a minha misericórdia. Então, o grande chamado de Deus é voltai para mim, né? Voltai para o amor de Deus. Você que está afastado, você que está afastada, você que está distante, você que há um tempo não tem buscado esta graça de Deus, você que não tem rezado, você que não tem ido mais à missa, você que não tem se confessado, você que tem deixado a Sagrada Escritura de lado, você que tem deixado as coisas de Deus de lado, é o momento agora, é o chamado de Deus a um retorno. Há um retorno à sua graça, há um retorno à sua presença, à sua bondade, ao seu amor. É diante de Deus que nós alcançamos as graças que tanto necessitamos. Longe de Deus, nós não somos nada nem ninguém. Longe de Deus, nós só acharemos sofrimentos, dores, só acharemos a desgraça e a tragédia na nossa vida. Longe de Deus, nada funciona direito. Só na graça de Deus que nós verdadeiramente podemos dizer que Deus responde à nossa oração. Hoje é o tempo, hoje é o momento de nós nos aproximarmos da graça de Deus. Às vezes para a nossa dificuldade, porque às vezes é assim na vida. A gente passa por algumas tribulações, por alguma dificuldade, e a gente começa a pensar: por que que eu estou passando isso na nossa vida, na minha vida? Por que que eu estou passando essa necessidade? Por que que eu estou passando por essa enfermidade? Então a gente começa a pensar aquilo que Deus me ensinou na minha vida, na minha caminhada. Às vezes você foi ensinado aí pelo seu pai, pela sua mãe, às vezes por um catequista, às vezes por alguém que anunciou a palavra de Deus para você. Deus não deixa ninguém sem ouvir a sua palavra. Agora a resposta é a minha, a resposta é a sua. Nós temos que responder ao chamado de Deus. Nós temos que dizer sim àquilo que Deus nos chama. tomamos por modelo Nossa Senhora, né? Hoje que é o dia especial de Nossa Senhora como rainha, né? Nossa Senhora é rainha, ela é a mãe do rei e ela é a rainha, aquela que por toda a eternidade está sempre conosco para nos abençoar. E hoje é o dia dela, o dia da graça especial dela em nossa vida, em nosso coração. Então é o dia de nós pedirmos ajuda a ela, é o dia de nós pedirmos a graça especial a ela, ela que está sempre com o Rei Jesus, né? A Nossa Senhora que está sempre com o Rei Jesus, ela pode encaminhar as nossas necessidades, ela pode encaminhar aquilo que nós necessitamos, a graça que eu preciso, a graça que você precisa, aquilo que no nosso coração se faz mais necessário para a nossa vida, para a nossa caminhada, né? Nossa Senhora nos convida a nós estarmos em oração com ela, a nós estarmos em oração com Jesus e não termos medo de nada, porque a pessoa que reza, ela se salva, disse Santo Afonso. A pessoa que reza se salva, a pessoa que reza se salva desse mundo, a pessoa que reza se salva das enfermidades, das dores, do sofrimento, das dificuldades. Quem reza se salva, disse Santo Afonso. Então, nós queremos pegar esse caminho da oração. Não existe outro caminho, viu? Você acha que os outros caminhos são atalhos? Os outros caminhos são desvio. Desvio do caminho certo, desvio da verdade. Eu, você, cada um de nós fomos criados por Deus para Ele. A nossa vida pertence a Ele. Então, longe dEle, nós seremos eternamente infelizes. Longe dEle, nós ficaremos sempre infelizes, doentes, tristes, aborrecidos e buscaremos no mundo tentar satisfazer a nossa vida. Por isso que as pessoas buscam, por isso que as pessoas buscam na droga, buscam na bebida, buscam em tantos outros prazeres mundanos para tentar preencher aquilo que está vazio na nossa alma. Como dizia Santo Agostinho, né? Dentro de nós, né, tem um vazio do tamanho de Deus. Dentro de mim, dentro de você, dentro de cada um de nós, tem um vazio do tamanho de Deus. Sem Deus, seremos infelizes para sempre. Sem a misericórdia de Deus, seremos infelizes para sempre. Sem a bondade de Deus, nunca venceremos na nossa vida. Podemos fazer aquilo que for, que nunca dará certo, porque sempre haverá pedras de tropeço no nosso caminho. Com Jesus, nós temos pedras de tropeço, mas Jesus nos ajuda a atravessarmos todas as nossas dificuldades, todas as nossas enfermidades. Nós venceremos sempre com a graça de Deus. Nunca é com a minha força, nunca é porque eu sou bom ou por isso, por aquilo. Não, eu sou cheio de defeitos, de pecados, como cada um de vocês. Mas é na graça de Deus que nós nos tornamos vencedores. É nele, é na misericórdia dele é que nós superamos a dificuldade. É ele caminhando conosco que nós passamos todos os obstáculos da nossa vida. Tem obstáculos? Tem muitos. Surgirão novos? Sempre surgirão novos obstáculos. Mas Deus, Ele está conosco. Ele disse na sua palavra: eu estarei convosco todos os dias até a consumação dos tempos. Então, esta é a promessa de Deus, que Ele estará conosco todos os dias, todos os minutos, todos os segundos. Você nunca está só, eu nunca estou só, nós nunca estaremos só, porque Deus Todo-Poderoso está conosco, o Criador do céu e da terra. Olha que privilégio! Aquele que fez todas as coisas por amor a cada um de nós, Ele caminha conosco, Ele está de mãos dadas conosco para nos ajudar a vencer. E Ele diz para nós: coragem, eu venci o mundo. Coragem, né? No mundo há vez de ter tribulação, mas coragem, eu venci o mundo, eu venci essa dificuldade, eu superei todas as dificuldades para vencer por vocês, por cada um de nós. Então, seguremos firmes nas mãos de Deus, seguremos firme na misericórdia de Deus, possamos nos aproximar da bondade dele, porque é ali que encontraremos toda a sustentação para a nossa fé, para a nossa caminhada. Ali sim encontraremos vitória sobre vitória, porque o Deus Todo-Poderoso está conosco. Sim, ele já ressuscitou, ele está vivo no meio de nós, ele está vivo aqui nesse mundo. Às vezes o mundo vira as costas para Deus, age como se Deus não existisse, só porque a gente não enxerga, porque Deus é um ser espiritual. Ele é um ser espiritual que está sempre conosco, mas a gente não enxerga com os olhos humanos. Nós só o enxergamos com os olhos da fé. Mas creia, meu irmão, creia, minha irmã, Deus ele está ali com você, no seu lar, na sua casa, no seu trabalho, na sua vida. Você que está passando por dificuldades, você que está internado, você que está num hospital, você que está num tratamento, você que está passando por coisas significativas na sua vida, às vezes uma cirurgia, saiba que Deus está com você. Deus Todo-Poderoso tem uma salvação, tem aonde você se apegar, tem aonde você buscar o socorro necessário para que a sua vida possa se tornar uma vida vencedora.
3: Amém, amém. Como o Senhor falou, diácono, as promessas de hoje são grandiosas, né? Haverá também o perdão de todos os pecados e a cura da pena do pecado, né? Então, da depressão, da angústia, da síndrome do pânico, que muitas vezes são penas por aquilo que nós já cometemos lá no passado e carregamos aquela culpa, carregamos aquele sofrimento, aquela dor, aquela enfermidade também. O Senhor está falando hoje que Ele vai perdoar os nossos pecados, vai curar o nosso coração e vai nos dar a paz, né? Ele, nessa tarde Ele promete também que nós vamos receber a paz quando nos entregarmos, quando orarmos, quando buscamos a Deus. Então vamos juntos nessa tarde buscar a Deus através da oração agora do terço. Você aí na sua casa, onde você estiver, no hospital, no trabalho, de onde você reza conosco, coloque agora suas intenções. Se é falta de paz, peça a Deus. Muitas vezes pensamos na paz como o fim das guerras, e as guerras que estão no nosso interior, né, diácono? Muitas vezes são maiores do que as guerras do mundo, porque as lutas, as dores que carregamos muitas vezes são, para alguns de nós, insuportáveis. Então, nessa tarde, vamos pedir ao Senhor que venha cessar toda a guerra, que venha cessar todo o conflito interior, que venha nos aproximar dele nessa tarde através da oração.
2: Amém. Sim, nós nos aproximamos desse Deus amoroso para que ele responda a minha, a sua, a nossa oração. Aproveite agora para ir colocando diante dele tudo aquilo por aquilo que nós vamos rezar. Tantas pessoas que nos pedem oração, tantas pessoas que nos passam mensagem, reza pelo fulano. Meu Deus, eu não lembro do nome de tantas pessoas que nos pedem oração, mas oramos agora por todas as pessoas que nos pedem, por aquelas também que não pedem, mas que estão necessitando. Oramos pelos doentes do hospital, especialmente da Santa Casa e dos outros hospitais também, todas as pessoas que estão internadas, todas as pessoas que estão passando por dificuldades, todas as pessoas que estão passando por um momento triste na sua vida, na sua caminhada. Peçamos a Deus misericórdia por aquelas pessoas que estão necessitando de vencer uma dificuldade, vencer uma barreira. Você, às vezes, que está com processos judiciais, você que está com a sua vida atravancada por tantas coisas desse mundo, pensamos agora que Jesus Cristo venha poderosamente nos libertar, que ele venha nos arrancar dessas dificuldades, dessas entraves que o inimigo coloca para atrapalhar a nossa vida, a nossa caminhada, a nossa alegria. Rezamos junto, então
3: diácono,
2: rezaremos
3: vamos
2: junto.
3: Vamos colocar também, especialmente, o padre João Alves, lá de Coxim, né, que está se recuperando também de uma cirurgia. E vamos colocar o padre Alfeu, que também
4: presta o trabalho dele como padre lá no hospital regional, que também está necessitando das nossas orações. Vamos pedir também nessa tarde pela vida dos dois.
1: Rezaremos juntos por eles e por todos nós. Em nome do Pai, do Filho e do Espírito Santo. Amém. Pai nosso que estais no céu, santificado seja o vosso nome. Venha a nós o vosso reino. Seja feita a vossa vontade, assim na terra como no céu. O pão nosso de cada dia nos dai hoje. Perdoai as nossas ofensas, assim como nós perdoamos a quem nos tem ofendido. E não nos deixeis cair em tentação, mas livrai-nos do mal. Amém. Ave Maria, cheia de graça, o Senhor é convosco. Bendita sois vós entre as mulheres, e bendito é o fruto do vosso ventre, Jesus. Santa Maria, Mãe de Deus, rogai por nós, pecadores, agora e na hora de nossa morte. Amém. Creio em Deus Pai Todo-Poderoso, Criador do céu e da terra, e em Jesus Cristo, seu único Filho, nosso Senhor, que foi concebido pelo poder do Espírito Santo, nasceu da Virgem Maria, padeceu sobre Pôncio Pilatos, foi crucificado, morto e sepultado, desceu à mansão dos mortos, ressuscitou ao terceiro dia, subiu aos céus, está sentado à direita de Deus Pai Todo-Poderoso,
4: onde há de
1: vir julgar os vivos e os mortos. Creio no Espírito Santo, na Santa Igreja Católica, na comunhão dos santos, na remissão dos pecados, na ressurreição da carne, na vida eterna. Amém. Eterno Pai, eu vos ofereço o corpo e o sangue, a alma e a divindade de vosso diletíssimo Filho, nosso Senhor Jesus Cristo, em expiação dos nossos pecados e dos do mundo inteiro. Pela sua dolorosa paixão,
4: tende misericórdia de nós e do mundo inteiro.
1: Pela sua dolorosa paixão,
4: tende misericórdia de nós e do mundo inteiro.
1: Pela sua dolorosa paixão,
4: tende misericórdia de nós e do mundo inteiro.
1: Pela sua dolorosa paixão,
4: tende misericórdia de nós e do mundo inteiro.
1: Pela sua dolorosa paixão,
4: tende misericórdia de nós e do mundo inteiro.
1: Pela sua dolorosa paixão,
4: tende misericórdia de nós e do mundo inteiro.
1: Pela sua dolorosa paixão,
4: tende misericórdia de nós e do mundo inteiro.
1: Pela sua dolorosa paixão,
4: tende misericórdia de nós e do mundo inteiro.
1: Pela sua dolorosa paixão,
4: tende misericórdia de nós e do mundo inteiro.
1: Pela sua dolorosa paixão,
4: tende misericórdia de nós e do mundo inteiro.
1: Ó sangue e água que jorraste do coração de Jesus, como fonte de misericórdia para nós, eu confio em vós. Eterno Pai, eu vos ofereço o corpo e o sangue, a alma e a divindade de vosso diletíssimo Filho, nosso Senhor Jesus Cristo, em expiação dos nossos pecados e dos do mundo inteiro.
4: Pela sua dolorosa paixão,
1: tende misericórdia de nós e do mundo inteiro.
4: Pela sua dolorosa paixão,
1: tende misericórdia de nós e do mundo inteiro.
4: Pela sua dolorosa paixão,
1: tende misericórdia de nós e do mundo inteiro.
4: Pela sua dolorosa paixão,
1: tende misericórdia de nós e do mundo inteiro.
4: Pela sua dolorosa paixão,
1: tende misericórdia de nós e do mundo inteiro.
4: Pela sua dolorosa paixão,
1: tende de misericórdia de nós e do mundo inteiro.
4: Pela sua dolorosa paixão,
1: tende misericórdia de nós e do mundo inteiro.
4: Pela sua dolorosa paixão,
1: tende misericórdia de nós e do mundo inteiro.
4: Pela sua dolorosa paixão,
1: tende misericórdia de nós e do mundo inteiro.
4: Pela sua dolorosa paixão,
1: tende misericórdia de nós e do mundo inteiro.
4: Ó sangue e água que jorraste do coração de Jesus, como fonte de misericórdia para nós,
5: eu confio em vós. Eterno Pai, eu vos ofereço o corpo e o sangue, a alma e a divindade de vosso diletíssimo Filho, nosso Senhor Jesus Cristo, em expiação dos nossos pecados e dos do mundo inteiro.
1: Pela sua dolorosa paixão,
4: tende misericórdia de nós e do mundo inteiro.
1: Pela sua dolorosa paixão,
4: tende misericórdia de nós e do mundo inteiro.
1: Pela sua dolorosa paixão,
4: tende misericórdia de nós e do mundo inteiro.
1: Pela sua dolorosa paixão,
4: tende misericórdia de nós e do mundo inteiro.
1: Pela sua dolorosa paixão,
4: tende misericórdia de nós e do mundo inteiro.
1: Pela sua dolorosa paixão,
4: tende misericórdia de nós e do mundo inteiro.
1: Pela sua dolorosa paixão,
4: tende misericórdia de nós e do mundo inteiro.
1: Pela sua dolorosa paixão,
4: tende misericórdia de nós e do mundo inteiro.
1: Pela sua dolorosa paixão,
4: tende misericórdia de nós e do mundo inteiro.
1: Pela sua dolorosa paixão,
4: tende misericórdia de nós e do mundo inteiro.
5: Ó sangue e água que jorraste do coração de Jesus, como fonte de misericórdia para nós, eu confio em vós. Eterno Pai, eu vos ofereço o corpo e o sangue, a alma e a divindade de vosso diletíssimo Filho, nosso Senhor Jesus Cristo, em expiação dos nossos pecados e dos do mundo inteiro.
4: Pela sua dolorosa paixão,
1: tende misericórdia de nós e do mundo inteiro.
4: Pela sua dolorosa paixão,
1: tende misericórdia de nós e do mundo inteiro.
4: Pela sua dolorosa paixão,
1: tende misericórdia de nós e do mundo inteiro.
4: Pela sua dolorosa paixão,
1: tende misericórdia de nós e do mundo inteiro.
4: Pela sua dolorosa paixão,
1: tende misericórdia de nós e do mundo inteiro.
4: Pela sua dolorosa paixão,
1: tende misericórdia de nós e do mundo inteiro.
4: Pela sua dolorosa paixão,
1: tende misericórdia de nós e do mundo inteiro.
4: Pela sua dolorosa paixão,
1: tende misericórdia de nós e do mundo inteiro.
4: Pela sua dolorosa paixão,
1: tende misericórdia de nós e do mundo inteiro.
4: Pela sua dolorosa paixão,
1: tende misericórdia de nós e do mundo inteiro.
4: Ó sangue e água
5: que jorraste do coração de Jesus, como fonte de misericórdia para nós, eu confio em vós. Eterno Pai, eu vos ofereço o corpo e o sangue, a alma e a divindade de vosso diletíssimo Filho, nosso Senhor Jesus Cristo, em expiação dos nossos pecados e dos do mundo inteiro.
1: Pela sua dolorosa paixão,
4: tende misericórdia de nós e do mundo inteiro.
1: Pela sua dolorosa paixão,
4: tende misericórdia de nós e do mundo inteiro.
1: Pela sua dolorosa paixão,
4: tende misericórdia de nós e do mundo inteiro.
1: Pela sua dolorosa paixão,
4: tende misericórdia de nós e do mundo inteiro.
1: Pela sua dolorosa paixão,
4: tende misericórdia de nós e do mundo inteiro.
1: Pela sua dolorosa paixão,
4: tende misericórdia de nós e do mundo inteiro.
1: Pela sua dolorosa paixão,
4: tende misericórdia de nós e do mundo inteiro.
1: Pela sua dolorosa paixão,
4: tende misericórdia de nós e do mundo inteiro.
1: Pela sua dolorosa paixão,
4: tende misericórdia de nós e do mundo inteiro.
1: Pela sua dolorosa paixão,
4: tende misericórdia de nós e do mundo inteiro.
5: Ó sangue e água que jorraste do coração de Jesus, como fonte de misericórdia para nós, eu confio em vós.
1: Nos voltando para o quadro misericordioso de nosso Senhor, dizemos:
5: Deus Santo, Deus Forte, Deus Imortal, tende piedade de nós e do mundo inteiro. Deus Santo, Deus Forte, Deus Imortal, tende piedade de nós e do mundo inteiro. Deus Santo, Deus Forte, Deus Imortal, tende piedade de nós e do mundo inteiro. Ó Deus eterno, em quem a misericórdia é insondável e o tesouro da compaixão inesgotável, olhai propício para nós e multiplicai em nós a vossa misericórdia, para que não desesperemos nos momentos difíceis, nem esmoreçamos, mas nos submetamos com grande confiança à vossa vontade, que é o amor e a própria misericórdia. Amém.
1: Amém. Se você tem o seu copo de água, pegue aí para que nós possamos pedir a Deus que nos abençoe, que abençoe nossa vida, nosso coração, e que através desse sacramental, através desta água, nós possamos nesse instante receber a saúde do corpo, da alma e do espírito. Você também que tem objetos de piedade, de oração, seja o que for, apresente a nosso Senhor Jesus Cristo, apresente também a sua vida, o seu coração, porque a fé, ela não tem distância nem lugar, a fé vai para todos os cantos do mundo e a palavra de Deus não tem fronteiras, né? Aonde nós a escutamos com fé, aonde nós a recebemos com fé, Deus realiza as graças necessárias para a nossa salvação. Deus eterno e todo-poderoso, cheio de amor e de misericórdia, abençoai, santificai, derramai as tuas graças sobre cada coração, sobre cada alma, sobre cada vida, sobre cada família. Derramai as tuas graças também sobre todos os objetos de piedade. Abençoai as águas para que todos aqueles que tomarem ou que aspergirem em sua casa, Senhor, recebam a tua graça e a tua bênção. Que o teu amor esteja em cada alma, em cada vida, em cada coração. Em nome do Pai, do Filho e do Espírito Santo.
3: Amém.
1: Amém. Amém. Que alegria, que felicidade. Sempre rezar é uma alegria, uma felicidade. Sempre traz essas boas coisas ao nosso coração. Bom, tenho dois convitezinhos para fazer para vocês, tá? Primeiro é para você se tornar humilde, tá? Para você se tornar humilde, liga aqui para a TV Imaculada, se torne humilde, evangelize conosco, né? Coloque-se à disposição com uma pequena contribuição ou com as suas orações, possa estar sempre unido a esta TV para levar o Evangelho a tantas almas, a tantas vidas, a tantos corações. Um outro convite, agora, segunda-feira, dia 24, né? A próxima segunda, às 19h15, na Santa Casa de Misericórdia, você que é de Campo Grande, naturalmente, na Santa Casa de Misericórdia, ali na Avenida Mato Grosso, né, nós temos a paróquia pessoal, né, Nossa Senhora Auxiliadora, bem na esquina ali com a Rua Barbosa. Encostado da paróquia tem a Casa da Saúde, né, da Santa Casa. Iniciaremos um curso de Sagrada Escritura, tá? Vamos começar falando sobre a introdução à Sagrada Escritura, como foi feita, como foi escrita, todas essas coisas. Então, você é nosso convidado, é nossa convidada, tá? 19h15 da noite, tá? Ali na Mato Grosso, ao lado da capela pessoal, nós começaremos o nosso curso de Sagrada Escritura. Venha e participe conosco, tá? Agradeço a todos vocês. Isaura, muito obrigado. Que Deus te recompense.
3: Amém.
1: Pelo esforço de vir aqui rezar conosco. Você de casa, que Deus abençoe sua vida. Tenha um fim de semana abençoado, indo à missa ao domingo, tá bom? Toda a sua família seja envolvida pelo amor de Jesus. E salve Maria Imaculada.
3: Salve.

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1: Hoje eu quero analisar com vocês uma frase do Pai Nosso, porque a gente reza absolutamente no automático. Então, se a gente reza o terço, a gente reza pelo menos 5 vezes o Pai Nosso. E muitas vezes a gente não presta atenção nas coisas que a gente fala. E quem nos ensinou a rezar o Pai Nosso foi? Quem? Foi Jesus. A pedido dos discípulos, né? Os discípulos ficaram tão encantados de ver ele rezar, que falou, nos ensina? Nos ensina a rezar. E aí, quando a gente reza o Pai Nosso, a gente fala uma frase fácil, mas a gente fala, todo dia, várias vezes ao dia. E a gente fala assim, seja feita assim na terra como no céu. Fácil, né? Oh, frasezinha fácil essa. Muito. Então, presta atenção. Quando a gente fala, seja feita a vossa vontade, será que a gente tem dimensão do preço dessa frase? Qual é o preço afetivo, efetivo disso na nossa vida? Porque a gente fala, fala no automático, não entende de direito o que falou, depois fala, mas por que ele fez isso? Vamos, eu acabei de rezar, seja feita a vossa vontade. A gente faz no automático. Será que de verdade, sim, de verdade, a gente acredita que Deus vai nos fazer entender qual é a vontade dele? A gente acredita que a decisão dele é melhor para nós? De verdade, hein, gente? Confia ou não? Bem mais ou menos, né? A gente fala assim com ele, mas vai que ele não entendeu direito. Porque na verdade a gente quer convencer a Deus que a nossa é melhor do que a dele, claro. Que nós estamos vendo coisa que ele não viu e que ele não sabe. Então, como é difícil, que peso tem isso quando a gente reza, seja feita a vossa vontade. E essa confiança de uma entrega e falar o que ele decidir é o melhor. Gente, isso é um caminho. Isso não tem mágica. Porque vocês não vão conseguir fazer isso, nenhum de nós, da noite para o dia. Porque isso geralmente nós vamos ter. A nossa vida é feita de muitas decisões no dia. Tem decisões pequenas e tem momentos que nós estamos diante de uma encruzilhada. E aí é muito difícil naquele momento a gente falar, seja feita a vossa vontade. O que o Senhor falar, fizer, eu estou de acordo e eu creio que o Senhor decidiu pelo melhor por mim. Isso é um caminho. A gente não vai conseguir isto. Então a primeira coisa que a gente precisa é prestar atenção nas nossas orações. E aprender a colocar as nossas decisões diante dele. Como é que a gente vai colocar essa decisão diante dele? Através de quê? Da oração. Mas não é uma oração de 2 segundos, não. Que a gente fala, não rezei demais hoje, nem 1/3. Não. Às vezes a gente fica horas assentado diante dele. Horas. Em silêncio. Horas. Porque é preciso colocar, se colocar de verdade diante dele. De verdade. Porque a gente não pode tentar enganar Deus, porque eu preciso ter muito claro para mim o que que eu quero, e às vezes a gente nem sabe o que quer. Então tem que ser muito claro. Olha a doçura de Jesus. Quando Jesus encontra o cego, ele pergunta para ele, o que quer que eu te faça? Então Jesus vai nos perguntar, o que que você quer? Porque às vezes nós queremos fazer igual os filhos de Zebedeu, que queria o quê? Poder, direita e esquerda. Ou então a gente vai ficar bravo como os outros discípulos que queriam, na verdade, também disputar quem era mais importante. Ou às vezes eu quero, de um jeito assim, usar da vontade de Deus para fama, sucesso, prestígio. A gente tem que ter muito cuidado com as coisas dele. Já falei com vocês inúmeras vezes. Que andar com Deus não tem sucesso, não tem brilho, tem chão batido. Porque nem sempre a vontade dele é igual a nossa. Geralmente é quase sempre, né? A gente quer A e ele quer Z. Não é muito simples isso. Então é preciso colocar todos os nossos atos, os seus pensamentos, os seus desejos diante dele. E fala, diante da palavra dele, diante dele falar, é para fazer o quê? Eu estou aqui para fazer a vossa vontade. Assim como quando o Senhor veio aqui, o Senhor viveu para fazer a vontade do Pai. Eu vim não para fazer a minha vontade, mas a vontade daquele que me enviou. Jesus, já falei com vocês semana passada, Jesus andava em relação ao Pai igual um girassol. E girava em função do Pai dele. Nós não. Nós fazemos as coisas e depois a gente fala com todo mundo, reza para dar certo. É como se a gente tivesse que convencer Jesus que a nossa decisão estava perfeita. Porque não é brincadeira estar diante dele e deixar ele fazer a vossa vontade. E como é que eu vou fazer isso, né? Porque além de eu saber qual é a sua vontade, como eu vou fazer isso? De forma que isso implica na minha vida e na vida do outro. Tudo tem que saber dele, tudo tem que seguir os passos dele, para fazer a vontade de Deus, o caminho atrás dele, não é atrás do meu caminho, é dele. E não é simples, porque andar com Jesus, eu tenho que estar muito atenta a tudo que ele me fala. Então vocês imaginam, se eu tenho que estar atenta a tudo que ele me fala, isso exige de mim uma vida de oração. E qual é o grande segredo da oração que nós temos que aprender, que está longe de nós aprendermos? O que é? Parabéns. Silêncio. Ou luta silenciar. Não, eu até fechei os olhos, fechei os lábios, mas aqui dentro continuo pensando. E a gente continua argumentando para Jesus que o nosso desejo é muito melhor do que o dele. Fala, Jesus, eu vou te explicar um negócio que você não está sabendo. Não é simples. E cada vez que a gente conseguir fazer uma opção, e se a gente só vai conseguir estar atento e fazer de verdade a vontade de Deus, se eu permanecer no amor. Está escrito em João 15? Todo aquele que permanece em mim, esse dá fruto, porque sem mim, nada. E nada é nada. Jesus fala, vocês não pegam a palha que está no chão, sem eu. Nem a palha. Mas a gente tem a ilusão que a gente faça a vontade dele. Tem uma marca da vontade de Deus, que tudo que é de Deus tem que gerar o que em você? Paz. Nada de Deus tem tumulto. Nada de Deus tem discórdia, confusão. Nada. Tudo de Deus tem que gerar paz. E tudo que é de Deus tem que dar fruto. Por quê? Olha que coisa linda isso. Toda árvore boa dá bom fruto. Não tem jeito de uma árvore boa dar coisa ruim. Todas as vezes que eu faço uma opção de fazer a vontade de Deus, a minha ação, ela tem que revelar o meu interior. Então as minhas ações revelam aquele que eu creio. Tá certo? Não tem jeito de você acreditar em Deus, deixar ele aqui domingo e trabalhar a semana inteira sem ele. Deus está lá no meio da Galileia com você, no meio daquele olho do furacão. De tudo que você está fazendo, ele faz parte. Deus anda conosco. Ele participa. É ali no meio do fogo que ele já ajuda a decidir. É assim. Então ele gera em nós, porque não adianta só eu querer e saber que aquilo é bom. Está escrito na carta de São Paulo aos Filipenses, no capítulo 2, no versículo 13, assim. Porque é Deus quem opera em vós o querer e o fazer segundo a sua vontade. Então até para fazer a vontade dele, saber aquilo que é bom, quem faz esse trabalho em nós? Ele. Mas ele só vai conseguir fazer esse trabalho em nós se eu me abrir a ele. Não tem jeito, eu tenho que me expor a ele. Então quando eu já tomei uma atitude que foi de acordo com a vontade dele para me fazer a segunda, eu tenho que me revisitar com ele. Falar, Senhor, entra aqui comigo nos lugares aqui que eu acho que o Senhor não passou. E recruta isso em mim, e busca isso em mim, pela força do seu amor. Eu preciso de conversão diária. É pela nossa conversão diária, pela nossa vida de oração, pela nossa persistência, pela nossa perseverança que nós vamos conseguir fazer com que os nossos atos todos revelem aquilo que eu creio. A minha vida tem que revelar meu interior. A minha vida, ela revela aquilo que eu creio. Senão, está errado. Eu não posso acreditar em Jesus e tomar uma atitude completamente contrária ao que está na palavra. Jesus fala: se você quiser me seguir, se quiser, né? Porque Jesus é tão doce, que ele foi um homem muito livre. Jesus não permitiu ser coagido, ser pressionado pelos homens, nem pelo pecado, nem pelo poder, por mundo, por nada. E ele não quer que nenhum de nós faça por isso. Nós temos que ser livres na nossa decisão, inclusive de falar: Jesus, essa vontade é a sua, mas eu não concordo, vou fazer o que eu quero. É um direito seu? É. Vai dar errado? 100%. Mas é um direito, né? Depois que você cair, bater, ele te dá colo? Dá. E se eu decidir tudo errado, fizer tudo errado? Pedro negou Jesus? O que Jesus fez dele? Pilar da igreja dele. Paulo perseguiu e matou os cristãos todos? Matou, não foi uma loucura? O povo morreu de medo dele? Uma das cenas que eu mais amo do filme de Paulo é quando Paulo cai e que ele vai para Damasco e Jesus aparece para Ananias. Tadinho de Ananias, você já viu essa cena? Jesus fala: Ananias, você vai na rua tal ali, vai entrar na casa tal, bate lá na porta, tem um homem lá que chama Saulo. Vai lá, e você vai batizá-lo, rezar com ele. Aí Ananias, com a doçura, esperou o Senhor falar, depois virou o melhor amigo de Paulo, né? Falou assim com ele: o Senhor, não sei se o Senhor está sabendo, mas o Senhor foi saber que ele matou um bocado de gente, né? É só falar que acredita no Senhor que mata. É para mim ir lá mesmo? Vai lá, Ananias, e obedece. Lá foi Ananias, todo corajoso, para poder falar. E chega Ananias e fala: Saulo, meu irmão, Senhor, meu Deus, nosso Deus, me mandou vir até aqui. E foi quando as escamas caem do olho de Paulo e ele enxerga, e de Saulo ele se transforma em Paulo. E Ananias fala com ele: o Senhor mandou falar que você vai sofrer demais, viu? Por causa dele, mas por causa do tanto de gente que ele tinha matado. Então, até esses, Deus não transforma. Então nós também, nas nossas opções erradas, cada vez que a gente não fez opção direito, porque não consultou o Senhor, porque não concordou com Ele, Ele pode refazer em nós. Porque nós somos igual uma argila na mão dEle, Ele faz do jeito que Ele quer. E isso é maravilhoso. Não é uma brincadeira. Por isso que a confiança, ela é um caminho muito para frente na nossa caminhada. Quando a gente está construindo a nossa Jerusalém Celeste, nosso templo, a confiança já é um caminho alto. Porque a primeira pedra que está descrito no livro de Apocalipse, quando constrói, que Pedro, que João vê a Jerusalém Celeste, ele fala: a primeira muralha, o primeiro alicerce é de jaspe. Jaspe é do meu autoconhecimento. O primeiro, eu preciso me conhecer. Porque se eu não me conheço, se eu não me aceito, como é que eu vou passar para outra pedra, que é a pedra de safira, que é quando eu vou começar a me aceitar, a me respeitar. Porque se eu me aceito, me respeito e me amo, eu vou passando pelas pedras e vou aprender a aceitar, amar e respeitar o outro. Só depois é que eu chego em Deus. Compreende como é que a confiança é um caminho? Porque primeiro começa aqui. Se eu não confio, na verdade Jesus fala, não confio em vocês não, só em mim. Mas se eu não me conheço, se eu não conheço que eu vou tentar enrolar o Senhor, que eu vou tentar ludibriá-lo, que eu vou tentar de alguma forma convencê-lo que a minha vontade é muito melhor do que a dele. Então a gente tem que ser muito honesto conosco, muito verdadeiro. E por isso você coloca diante dele o seu desejo, confronta com ele o seu desejo. Não tenha medo de conversar com Jesus. Não tenha medo de falar com ele: Jesus, eu quero isso, mas o que o Senhor está me pedindo agora está bem difícil. Mas que a gente nunca tenha dúvida que é a graça dele que sustenta a nossa fraqueza. É a graça. Eu já fiquei 3 horas parado olhando para ele. Ele falou o que comigo? Nada. 3 horas, para ter certeza que era aquilo mesmo. Fiz o que ele queria, não o que eu queria. Falei com ele: então eu sou vence, porque não é o que eu quero. Mas por obediência, que às vezes, com certeza a sua vontade terá outras repercussões, que que do ponto de vista humano eu não consigo compreender. Mas como a gente não consegue pensar como Deus, obviamente, eu tenho que entender isso. Então, quando a gente fala, quando eu estou falando com você, seja feita a vossa vontade, é nas menores decisões da nossa vida e nas maiores decisões da nossa vida. É em momentos que você fala, não dou conta. É nesse momento que você tem que se entender que o amor de Deus é tão grande que Ele é incapaz de fazer alguma coisa errada, que eu tenho que me entregar e falar, seja feito o que o Senhor quiser. Mas como que nessa hora nós trememos? E porque nossa confiança no amor dEle é muito pequena, porque não acreditamos que somos filhos únicos dEle e que o amor dEle por nós transcende qualquer coisa. São experiências que a gente vai aprendendo a ter, mas na medida que a gente amadurece na nossa fé. Nenhum de nós dá conta de viver isso se a gente não tiver um caminho. É o que eu falei, o caminho é diário e o caminho ele tem que ser sempre ser revisitado. Nós temos que ter uma disciplina tamanha, porque muitas vezes a gente toma decisão na rapidez e não para para pensar. Não para para perguntar a Ele, era para ir lá? É para comprar isso mesmo? É para fazer isso mesmo? Era isso que o Senhor pensou a meu respeito? O que o Senhor desejava que eu fizesse a partir daqui? Não é fácil. Semana passada, eu recebi assim que eu cheguei na Santa Casa, alguns recados que tinha uma família muito angustiada que queria que eu fosse rezar com eles, porque uma criança de 5 anos estava morrendo. Uma criança de 5 anos com tumor cerebral. E foi tão interessante porque, não a situação em si, no meu caminho, no caminho de ir até o terceiro andar, lá no setor da oncologia, no primeiro andar, na portaria, encontrei com uma acadêmica de medicina, e ela me viu, uma novinha, linda.

sobre a vida. Isso, eles estavam tranquilos com tudo, com toda a dor, apesar de toda a dor, como é que estava o caminho deles, o olhar deles, por que que eles me chamaram para rezar? Falei, por que que vocês me chamaram para rezar? O que que vocês esperam daqui? Né? E nós conversamos muito, muito, sobre desde o diagnóstico até aquele momento. E o pai me contou que na semana anterior, a menininha estava lá, Gola estava lá, apagada, e a menininha de repente falou assim, eu não quero voltar. O pai falou, o quê? Ué, minha filha, mas você está aqui deitada. Não, papai, eu não queria voltar. Mas não queria voltar, você não saiu daqui. Ela falou, claro que eu saí. Eu estava brincando com os meus amigos, com os meus amiguinhos. O pai falou, você não saiu daqui. Ela falou, eu não estava aqui. Eu estava brincando com meus amiguinhos, mas aí ele chegou e falou, desce. Mas eu não queria descer. Mas ele falou, desce. Quem, minha filha, que te mandou descer? Uai, Jesus. Então ela desceu contrariada, porque ela queria permanecer brincando. Acredito que aquilo que ela já tinha visto era encantador, tanto que ela não queria ficar ali mais. Como é difícil numa hora dessa, foi que eu conversei com os pais. A hora que naquele momento ela falou, doutora Filó, a senhora reza comigo? Rezo. Falei, vocês estão preparados? Porque tudo pode acontecer aqui agora. O que a senhora vai rezar? Falei, a única coisa que eu sei na vida é rezar terço. Falei, a gente não precisa pedir a Jesus nada. Ele já sabe. Ele sabe que a gente quer a cura dela. Mas pode ser que não seja essa a vontade dele. Vocês estão preparados para baixar a cabeça e dizer, seja feita a vossa vontade? Quando nós vamos entregar uma criança de 5 anos de idade? É fácil? Não, não é. Não foi fácil. Foi talvez um dos terços que eu mais chorei. Pedi muita intercessão de Padre Pio e chorei demais, foi um dos terços mais chorados. E abracei muito essa mãe porque chorava eu e ela. Acadêmico, acho que estava tomada pelo pânico e o pai assustado também. E rezamos e a seguir, depois que eu saí, ela faleceu. Voltou para casa. Descansou, voltou para brincar, não é? Não é fácil. Com outra mãe que estive com ela, um outro cliente meu que teve uma queimadura, eu estava com ela no CTI, o dia que ele piorou muito, falei com ela, nós vamos ter que fazer uma entrega. Ela falou, doutora Filó, nunca imaginei na vida que falar, seja feita a vossa vontade, fosse tão difícil. Fez, recuperou, está tocando terror aí. Mas não é brincadeira, porque isso o tempo inteiro exige de mim. Em que eu creio? De verdade eu creio que eu sou peregrina, que eu estou de passagem. E que Ele é o meu Deus e o meu Senhor, que me fez para Ele para viver eternamente, que aqui é só um tempo curtinho, uma passagem, e que eu vou voltar para casa. Então se eu creio que eu sou filha dEle, eu tenho que ter a mesma preocupação que Jesus em fazer somente aquilo que agrada a Ele, porque minha vida não me pertence. Minha vida é dEle, eu estou aqui para fazer a vontade dEle. Mas é porque no meio do caminho a gente confunde com a nossa. E quer que na verdade Ele seja o gênio da lâmpada e faça a nossa vontade. E não que Ele sabe que é perfeito. Então por isso que sempre nós vamos nos revisitar. Sempre temos que ter a disciplina da oração e falar, me ensina a fazer a vossa vontade. Me dá graça de em tudo, nas coisas menores do dia, fazer a vossa vontade. Que em tudo eu não queira te magoar, Senhor. Que eu olhe e fale, é para fazer isso aqui, né? Não é isso aqui, não é isso aqui? Não me deixe passar ao largo da minha vida, mas entender que a vossa vontade às vezes é aquilo ali. Não me deixe, Senhor, quando eu chegar diante do Senhor, você falar assim, Filó, você fez tudo errado. Pode imaginar? Não posso. Me ajuda cada minuto a decidir por ti, a te ser fiel, não te trair. E eu não querer usar do seu santo nome para que a glória seja minha? A glória é sua. Nós somos servos inúteis. Me ajuda. Me ajuda de verdade a ter um olhar parado lá no aonde eu vou chegar, porque eu quero o céu. O caminho é estreito demais da conta. Então, é preciso ter coragem de assumir a nossa fé e de assumir que eu não posso tomar nenhuma decisão sem primeiro consultar quem sabe. E de pedir a Ele mesmo, que a sua força, Senhor, me ajude na minha fraqueza. Me ajude que quem pôs a mão no arado não olha para

atrás, se não sou digno de ti. Me ajuda a seguir em frente, seja lá a decisão que o Senhor tiver para a minha vida. Que eu seja digno de viver o que o Senhor quer que eu viva. Não olhe para trás, siga o que tem que seguir. Pegue no arado e vai, porque o Senhor faz o imperativo. Só fala, siga-me. E não é fácil andar atrás dele. Não é fácil seguir os passos dele. Porque eu tenho que ter uma disciplina com a vida de oração, de entrega. Porque a maioria das vezes o que ele vai me pedir não é aquilo que eu quero. Mas é por obediência que eu falo, sim, Senhor, seja feita a vossa vontade, porque eu creio no seu amor. Eu creio que até os fios de cabelo da minha cabeça estão contados, porque eu creio que a sua decisão é infinitamente melhor do que essa pequenez que eu ouso achar que é boa. Mas isso tem que ser um caminho de todos os dias. Opere em mim, Senhor, não só o querer, mas a ação. Eu quero ter uma vida que retrate aquilo que eu creio. Não preciso falar, eu só preciso viver. É só isso. Seja feita a vossa vontade. Me ajuda a caminhar. Me ajuda, Senhor. É simples? Não. Mas é extraordinário. Porque Deus tem que nos dar a graça. Porque à medida que a gente vai se convertendo, Ele passa a ser o chão que eu piso. Ferem assim? Eu ponho o pé e Deus põe o chão. Ele passa a ser o ar que a gente respira. Ele passa a ser o mar da nossa praia. Ele passa a ser a fonte aonde eu vou beber a água que mata a minha sede. E eu posso ir tomar água e levar outros. Levar vocês comigo. Pra gente tomar água no único lugar que vai saciar e que vai revelar para nós que existe o reino de Deus. Nós vamos poder viver o reino de Deus. Porque o reino de Deus tem uma marca. Qual é? Você já sabe. O reino de Deus tem uma marca. Qual é? Nós temos que viver a marca desse reino que é de amor. E somente de amor. Então se a gente não passar pelo mundo destilando amor, tem algo que está errado em nós. Hoje quando eu trago para vocês o seja feita a vossa vontade, é para que vocês possam exercitar isso nas menores coisas do dia de vocês. Seja feita a vossa vontade. Exercitem isso e vocês irão crescer nesse amor por Ele, de forma que vai chegar um momento que tudo, a única alegria da sua vida será fazer aquilo que Ele quer, nada além do que Ele quer, né? Isso que vai nos alimentar, que vai nos alegrar. A nossa vontade vai deixar de ter, porque nós vamos misturar com Ele e falar, seja feita a vossa santíssima vontade. Que Deus conceda a nós essa graça, que Nossa Senhora, que como ninguém, diante da declaração do anjo, diante do que o anjo trazia de proposta, ela falou, eis aqui a serva do Senhor, faça-se em mim segundo a vossa palavra. Que ela, né, que foi essa menina, essa mulher, que hoje é nossa mãe, que conhece a nossa miséria, sabe do barro que nós somos feitos, que interceda por nós, que nesse momento ela olhe na vida de cada um e peça a Jesus essa graça, porque a gente tenha força de na nossa vida cumprir a vontade do Pai, assim como ela cumpriu de uma forma brilhante.

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1: Uma alegria estarmos juntos. Hoje é sexta-feira, dia 21 de agosto. Nosso convite é para que você esteja aqui realizando o seu pedido musical cantando. Hoje é sexta-feira, é dia de sextoque. Você pede a sua música cantando através do WhatsApp 11 98904 3747. Bom dia a você que nos acompanha em Campo Grande, Mato Grosso do Sul, através da TV Imaculada, canal 15. Muito bom dia a você que nos acompanha em São Paulo, através da Rádio Imaculada 1490, em Atibaia 107.1, em Alagoas 92.3. Este é o Família Consagrada, sua melhor companhia no rádio e na TV, em todas as manhãs, aqui na Rede Imaculada de Comunicação. Olha, já temos ouvinte que quer fazer o seu pedido musical e, é claro, nós queremos ouvir você e cantar com você. Seja muito bem-vindo, muito bem-vinda. Vamos direto agora a Maragogipe, na Bahia. Terra boa, deve estar quente lá, hein? Bom dia!
2: Bom dia, Gil!
1: Bom dia!
2: Eu gostaria de ouvir essa música aí, Bolinha do Terço. Foi contando as bolinhas do terço que eu aprendi a suportar as dores. Foi contando as bolinhas do terço que eu aprendi a suportar as dores. Um abraço para todos vocês e salve Maria Imaculada.
1: Salve Maria Imaculada. Nando Marques canta Bolinhas do Terço. Muito bom dia a você, meu irmão. Muito bom dia a você, minha amada irmã.

0: Mãezinha do céu, obrigado pelo dom da vida, obrigado por minha família, por meus amigos. E recebemos neste momento a mensagem áudio da nossa irmã, a Maria do Carmo. Ela está em Diadema. Ela enviou uma mensagem, ela que é uma mulher de fé, que reza o terço diariamente. Vamos acompanhar Maria do Socorro Figueiredo, em Diadema. Bom dia.
1: Bom dia, Gil. Salve Maria Imaculada.
0: Salve Maria Imaculada.
1: Hoje só tenho que agradecer a Nossa Senhora e a seu filho Jesus. A minha filha Maria do Carmo conseguiu fazer a troca do cateste dela, que é na veia, na artéria. E louvado seja Deus, que deu tudo certo. Obrigado pelas orações. Obrigada a todos vocês que rezam pela minha filha Maria do Carmo. Que Deus dê em dobro a todos que oram por ela. Maria do Socorro de Diadema.
0: Nossas orações a você, Maria do Socorro, a sua filha Maria do Carmo. Que boa notícia, hein? Saber que deu tudo certo na cirurgia dela. E continuamos em oração por você, tá, Maria do Carmo? Ela também reza pela Adelaide das Dores Caetano, que está internada. E os médicos não sabem ainda o que fazer com a Adelaide das Dores Caetano. Nossas orações a você. Hoje, sexta-feira, é dia de sexto que aqui no nosso programa na Rádio Imaculada. E você ouve e canta músicas, aquelas canções que você gosta. Mas a gente só toca, segundo a nossa musicista, a Suelen, se você cantar um trechinho da música. Vamos ver se o nosso irmão ouvinte vai cantar um trechinho desta canção, que é o seu pedido musical. Vamos a Alagoas, Maceió, bom dia.
2: Bom dia, aqui é Tarcísio de Maceió, Alagoas. Eu quero pedir a música O Hino do Terço dos Homens. E quero oferecer para a minha comunidade de São Domingos Sávio, aqui no bairro do Ouro Preto, para o Terço dos Homens Mãe Rainha, a qual faço parte, para minha mãe Iraci, para minha esposa Araceli, minha filha Maria da Sila, meu filho Tarcísio Gabriel, e para toda a minha comunidade, e para dona Marlene, lá no apartamento do Antônio Coutinho, aqui do Ouro Preto, e para Nininha, lá no Feitosa, pela saúde dela, viu?

0: Amém. Salve Maria Imaculada!
1: Salve Maria Imaculada! Que bom, que alegria você transmite, Tarcísio. Abraço a você, a todo o grupo do Terço dos Homens aí da comunidade de São Domingos. Padre Antônio Maria canta Hino do Terço dos Homens pra você, meu irmão, pra você, minha amada irmã.

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2: Você sabe que aqui todos os dias no Família Consagrada tem receita de família. E às sextas-feiras nós preparamos uma receita de uma sobremesa. Porque aos domingos você recebe em casa os seus filhos, os seus netos, a nora, o genro. E que tal uma sobremesa para deixar o coração dele mais felizes? E é claro, vai fazer com que este momento seja muito mais de fraternidade na família, tá bom? Então hoje nós temos uma receita muito especial. Receita eu não conhecia. Receita de hoje é doce de tomate. Sabe o que me lembra, Alex Ricardo, essa receita?

0: receita de hoje, meu irmão, ele comia o tomate sozinho, né? Lavava o tomate e comia, né? Então, lembrando desse doce de tomate, você que está nos acompanhando pela TV, pode apreciar. Olha que bonito este prato de hoje, que é uma sobremesa, o doce de tomate. E é muito simples de fazer. Vamos então aos nossos ingredientes. Podemos ir aos nossos ingredientes? Então você confere conosco. 1 quilo de tomate, tá bom? Também 800 gramas de açúcar, 2 paus de canela, casca de limão. Ingredientes simples, fáceis, até domingo dá para você comprar, hein? O legal seria você preparar amanhã. Então, ó, você vai lá na feira, no sacolão, ali na mercearia perto da sua casa, compra 1 quilo de tomate, aproveita que o preço deu uma boa reduzida, tá bom? Baixou o tomate, baixou o valor também do açúcar, então você compra lá. 1 quilo de tomate, 800 gramas de açúcar, vai quase o pacotinho inteiro. 2 paus de canela e casca de 1 limão. Modo de preparar. Numa panela, juntar o tomate sem pele e partido aos pedaços com o açúcar e o pau de canela. Deixar apurar bem durante 1 hora. Retirar os paus de canela e a casca do limão e colocar em frasco escaldado e seco. Olha que simples. Depois reserva o doce ali na sua geladeira, no seu congelador, num frasco bem fechado. Viu que é muito simples? Muito fácil mesmo. Vou repetir mais uma vez o modo de preparo. Numa panela, juntar o tomate sem pele e partido aos pedaços com o açúcar e o pau de canela. Depois deixar apurar por 1 hora. Retirar os paus de canela e a casca do limão e colocar em frasco escaldado e seco. Reserve o doce no seu congelador, no seu refrigerador, num frasco bem fechado e está pronto o seu doce de tomate. Uma sobremesa muito especial, deliciosa para este domingo. Você que está nos acompanhando pela TV, pode conferir a imagem e olha, dá água na boca você imaginar saboreando este doce de tomate. Esta é a receita do dia desta sexta-feira aqui no Família Consagrada. Agora sim, dá tempo de ouvir. Vamos ouvir a mensagem em áudio da nossa irmã Cícera Guimarães, ela que está em Maceió, Alagoas. Em nome da Cícera, todos os nossos irmãos ouvintes que enviar a sua mensagem aqui, ó, em Maceió, o Gilberto Pereira mandou, Isabete Santos, também em Fortaleza, no Ceará, Edna Almeida, José Carlos da Silva em Petrolândia, a Noêmia na cidade de Mauá, Walter Diório em Itaquera, Maria Regina em Coqueiro Seco, Alagoas, a Maria do Açúcar em Alagoas, a Helena Donato em São Bernardo do Campo, José Carlos em Ribeirão do Sul, interior paulista, Elza no Jardim Tietê, Maria José Feliciano em Atalaia, Genilda em Maceió, também em Maceió Areni, a Geusa em Santa Luzia do Norte, para todos vocês e também pro Ednei Firmino em São Paulo, esta música que é um pedido da nossa irmã, a Cícera Guimarães. Bom dia, Cícera.
1: Bom dia, Gil.
0: Oi, que bom ouvir você.
1: Então, eu quero oferecer essa música Nas Asas do Senhor para quem gosta de mim e para quem não gosta. A música é essa.

0: Um beijo, Gil.
1: Beijo pra você, Cícera Guimarães. Essa música também vai pra nossa irmã, a Clélia Lúcia Cordeiro Barbosa, da Vila Franca, em São Paulo, que ligou, falou com a Sandra, e é uma nova milite, Padre Fábio de Melo e Celina Borges, pra você que esteve em sintonia com a família consagrada nesta manhã de sexta-feira, nas asas do Senhor.

0: 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A graça chegou, Jaque Trevisan. Bom dia!
1: Graça, cadê você? Olha aí, a graça chegou.

0: Salve Maria Imaculada, quem ama de verdade faz tudo. Por amor, que Cristo fez? Deu sua vida, se encarnou, deu sua vida e ressuscitou. Que Nossa Senhora deu? Sabemos que deu tudo, tudo. Que Massimiliano deu? Deu sua vida. Olhe para mim. Eu também entendi isso. E dei a minha vida. Tudo isso existe porque eu obedeci a Nossa Senhora, o amor. Mas olha para mim, para Nossa Senhora, para São Massimiliano Kolbe. E se dependesse tudo de você, o que, que você faria? Por favor. Em primeiro lugar, muito obrigado por você, Milite, que está colaborando com esta obra. Muito obrigado. Você não pode nem imaginar o bem que você fez e que te espera. Mas você que ainda não começou, por favor, olha para Nossa Senhora. Olha para Massimiliano Kolbe. Eu rezei a missa de joelho onde ele deu a vida. Nunca esqueço. Que coragem. A milícia chegou aqui porque alguém abraçou. Eu abracei isso. Mas sem você, a milícia não vai para frente, viu? Tem esses jovens que estão trabalhando. Eles estão a teu serviço. Por favor, seja milite. E se você já aumenta ainda mais, chama outros. Vamos lá. Precisamos. Vamos criar um exército firme e forte para conquistar o mundo inteiro a Cristo. A vida passa, gente. Nós temos que arrumar a nossa riqueza eterna. E a riqueza eterna é como é Cristo, conquistar alma para Deus. Por isso, seja milite. E você que é já, obrigado, continua. Eu vos abençoo e peço a Deus que dê para você coragem, força e luz. E que Nosso Senhor esteja sempre ao lado de cada um de vocês, estimulando vocês nesse caminho de evangelização. Em nome do Pai, do Filho e do Espírito Santo. Salve Maria Imaculada.
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0: Olá, meu irmão! Olá, minha irmã! Salve Maria Imaculada! Já estamos no ar com mais um Viver com Fé e Saúde. Com grande alegria entrando na casa de cada um de vocês que nos recebem por todo esse nosso Brasil maravilhoso, pela TV Imaculada aqui em Campo Grande, no canal 15.1 na TV aberta, 21 e 521 pela net e também quem assiste pela Parabólica, através do canal 321. Pessoal, é o Brasil inteiro agora que tem a oportunidade de acompanhar a Rede Imaculada de Comunicação e nós ficamos muito felizes com tudo isso e a gente poder evangelizar por todo esse nosso Brasil maravilhoso. Mas nesse momento eu quero que vocês acompanhem o quadro Viver com Fé e quem está conosco neste mês é a teóloga Maíla Guiar, que vocês já conhecem, ela já veio aqui vários momentos no programa Viver com Fé e Saúde e ela também é uma grande parceira da TV Imaculada e ela está falando, gente, nesse quadro, como podemos vivenciar bem esse tempo de quaresma e eu convido você a acompanhar. Maíla, é com você.
1: O ano de 2025 é um ano especial na nossa vida cristã e católica, porque 2025 é o ano do jubileu da esperança, a esperança que nunca nos decepciona. Por isso, esse ano é um ano da graça do Senhor. Não podemos deixar passar em branco isso na nossa vida. Um dos grandes chamados a viver esse ano jubilar é aproveitar que a Igreja nos oferece a graça das indulgências, a graça conseguida através da nossa conversão. Temos aqui na nossa arquidiocese 7 igrejas jubilares, onde nós podemos ir até ela fazendo uma peregrinação, participando da Santa Missa, comungando, confessando-se, ou seja, estando em estado de graça, rezando pelo Santo Padre nas suas intenções. Com isso, conseguiremos as indulgências, a grande oportunidade que a graça do Senhor faz chegar até nós. É por isso que também, nesse tempo da quaresma, a Igreja nos convida a termos uma busca ainda maior na vida sacramental, especialmente buscando a graça pelo sacramento da confissão, nos arrependendo sinceramente daquilo que ofende ao Senhor. O sacramento da confissão é esse lugar onde nós encontramos a misericórdia de Deus. Buscar, então, o sacramento da confissão, onde o Senhor está ali para se oferecer a nós pelos nossos pecados. Outra prática muito importante sacramental é a própria Eucaristia, o centro da nossa vida, porque ali está Jesus. Aproveitemos esse tempo de quaresma e possamos reforçar ainda mais a importância e a centralidade dos sacramentos da confissão e da Eucaristia. O Senhor nos chama e nos oferece a sua graça nesse tempo tão especial da quaresma.
0: Maíla, querida, muito obrigada mais uma vez pelo seu sim aqui para a TV Imaculada, para o Viver com Fé e Saúde, por estar conosco em todo esse tempo da quaresma. Muito obrigada, viu? Pessoal, agora no mês de março, finalizando o mês de março, nós vamos falar, claro, sobre mulheres, né? Nós ainda não havíamos abordado aqui. E o tema dessa semana vai ser exatamente o projeto que ele ainda está em construção, ele ainda não foi finalizado, mas logo ele já vai estar à disposição para todas as pessoas, não somente as mulheres, mas para todas as pessoas que quiser adquirir, quiser conhecer essa obra que contém a história de várias mulheres protagonistas, que na verdade é o nome do projeto e é o nome também, que é um livro, essa obra é um livro, né? E é o nome do programa dessa semana, que é Mulheres Protagonistas, a Arte da Superação. A nossa convidada é a coordenadora editorial Tatiana Almeida, ela que é psicóloga, mora lá em Rio das Ostras, está lá falando diretamente com a gente, já está ali conectada só aguardando. Ela é coordenadora editorial, juntamente com a Marcele Alves, que vocês já conhecem, que ela já esteve aqui no Viver com Fé e Saúde e está no bloco conosco, no quadro Viver com Saúde, dando dicas, né, acerca, sobretudo, da saúde mental agora no mês de março. Então, ambas, Tatiana e Marcele, são as coordenadoras editoriais deste livro, que é o tema dessa semana, Mulheres Protagonistas, a Arte da Superação. Então, eu convido todos vocês a se reunirem aí para acompanhar essa entrevista maravilhosa, que eu tenho certeza que vai ser com a Tatiana Almeida. Agora nós precisamos ir para um breve intervalo, mas nós já voltamos já já com o programa Viver com Fé e Saúde. Fiquem por aí, combinado?
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4: Com Jesus é possível sonhar e trabalhar com esperança por um mundo fraterno, pois é obra de Deus que o perdão supere o ódio, que a busca da paz vença os conflitos, pois o amor gera amigos, irmãos e irmãs. Entreguemos-nos a Maria, a quem Deus confiou a maternidade divina, recordando a verdade que une a humanidade. Somos todos irmãos, uma família humana, somos filhos do mesmo Pai. Temos a mesma origem e destino divinos. Que desça sobre você e a sua família a bênção de Deus Todo-Poderoso, Pai e Filho e Espírito Santo. Amém.
5: Maria é a mãe que nos acolhe, ensina e conduz com ternura pelos caminhos da fé. Em seu coração aprendemos a confiar plenamente na vontade de Deus e a dizer o nosso sim todos os dias. Mas toda a sua missão aponta para uma única direção: Jesus Cristo. Com ela, descobrimos que o centro da nossa esperança e da nossa salvação é sempre Jesus.
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0: volta aqui com o programa Viver com Fé e Saúde. Pessoal, vocês acharam mesmo que não falaríamos sobre o mês da mulher? Aliás, todos os meses são das mulheres e dos homens também, né? Não tem essa diferenciação. Mas o mês especial de março, 8 de março, né? O Dia Internacional da Mulher. E, em alusão ao mês de março, pelo Dia Internacional da Mulher, nós falaremos sobre mulheres protagonistas, a arte da superação. E a nossa convidada, minha amiga querida, que está falando lá de Rio das Ostras, do Rio de Janeiro, a Tatiana Almeida, ela que é psicóloga, pela primeira vez aqui no Viver com Fé e Saúde. Seja muito bem-vinda, Tatiana!
1: Obrigada pelo convite, um prazer imenso estar falando aqui para vocês, ter esse contato maravilhoso com a Cláudia, um prazer.
0: Querida, para quem está nos assistindo, tá perguntando quem é essa psicóloga lá do Rio, que saiu no Rio das Ostras, a Tatiana Almeida. Fala para todo esse nosso Brasil. Quem é você? Se apresente para o nosso público.
1: Sim, como foi falado, sou a Tatiana. Eu nasci em Campos dos Goytacazes, mas morei na capital por 23 anos. E há 3 anos eu estou aqui em Rio das Ostras, que é a região dos lagos aqui do estado do Rio de Janeiro. Sou psicóloga, mãe de 3 meninas, né? Uma jovem, 2 crianças. Sou palestrante, trabalho com a terapia de família, trabalho com um pouco com a arte terapia.
0: Tanta coisa, né, para falar que a gente fica até procurando, né, o que que vai dizer, né, Tati? Olha, e o tema do nosso programa, Mulheres Protagonistas, a Arte da Superação, na realidade é um projeto, é sobre esse projeto que você vem trazer aqui pra gente, que você vem nos apresentar. Então fala pra gente, como é que surgiu esse projeto Mulheres Protagonistas, querida?
1: Vamos falar um pouquinho desse projeto, né? Principalmente nesse mês que dá um foco especial, né, ao mês da mulher. O dia 8 de março foi o dia da mulher. E Mulheres Protagonistas, ele surgiu, esse projeto não surgiu, não partiu só de mim, mas da Marcele Alves. A Marcele Alves foi coordenadora de um livro, de uma obra que eu participei, a Cláudia também, uhum. Estou envolvida. E depois desse trabalho, por conta da eu fazer muita palestra, encontro de mulheres, chá para mulheres, a Marcele também, eu já fiz vários trabalhos com ela, palestras, e tivemos a ideia de criar o projeto Mulheres Protagonistas, onde mulheres iam escrever capítulos relevantes ao universo feminino, capítulos que elas vão contar da sua própria história, de outras mulheres ou do próprio cotidiano. Então, Mulheres Protagonistas, Arte da Superação, partiu da ideia, né, depois da minha participação como coautora no livro Estações da Vida.
0: Olha aí, vocês conhecem bem a Marcele Alves, que é a psicóloga que está nos dando dicas acerca da saúde mental da mulher no quadro Viver com Saúde. Então, vocês já conhecem a Marcele, ela já esteve aqui em nosso programa, não é? E fala pra gente do objetivo desse projeto maravilhoso, onde vocês estão reunindo mulheres de vários pontos do nosso país para falar sobre a história de cada uma, cada qual com o seu tema, cada qual com a sua vivência, não? Tati, conta pra gente o objetivo principal desse projeto.
1: Então, é justamente essas mulheres contarem histórias, mulheres personagens reais do dia a dia, como nós, né, Cláudia? E essas mulheres, elas vão contar a história delas de acordo com a vivência. Como nós temos, assim, capítulos do livro que são histórias diferentes, a mulher e a superação, como a mulher lida com abertura e fechamento de ciclos, a mulher e casamento, entre outros temas. Então, cada uma foi escolhendo um capítulo que mais tinha a ver com elas. E aí, nesse capítulo, elas vão falar um pouco de si mesma, ou até mesmo de uma outra história, né? E essa história, ela vai entrar ali contando com o objetivo, realmente, de ajudar outras mulheres a dar voz à própria história, não se expressar, né? Ter essa expressão.
0: Exatamente. E qual que foi o critério de escolha sua e da Marcele para ir buscar essas mulheres? Porque, na verdade, uma história, sobretudo de superação, a grande maioria das mulheres tem. Sempre tem algum ponto, né, em que ela precisou ressignificar a sua vida, o seu fazer, os seus sonhos. Mas existe uma característica em específico que vocês pontuaram para buscar cada personagem dessa obra, querida?
1: Sim, boa parte das mulheres são pessoas que... mulheres que eu e Marcele conhecíamos. E assim, mulheres que a gente... nós fomos percebendo no decorrer do tempo que mulheres que tinham alguma coisa para contar, mas estavam esperando a oportunidade para esse momento. Mulheres assim, mulheres guerreiras, mulheres empreendedoras, mulheres multitarefas e mulheres que muito resilientes, mas que nunca perderam canto, idade. Então, são pessoas que trazem alguma coisa que, naquele momento que nós fomos elaborando os capítulos do livro, tal pessoa poderia escrever isso, né? Poderia agregar, dar contribuição. E também outras mulheres, né, indicaram uma amiga. Nós temos uma coautora de Macaé, que é o estado do Rio, que ela indicou umas três amigas. E nós temos uma quantidade de coautoras de Macaé.
0: Olha! Que bacana!
1: E muito bacana, mulheres que desempenham grupos de mulheres e fazem trabalhos muito legais, muito voltados para isso. Então, pessoas... é claro que alguns temas nós colocamos lá para que elas pudessem escolher... e aí não tinha nada a ver com elas. Porque quando o tema não tem nada a ver com uma pessoa, ela vai falar assim, ah, mas isso não tem nada a ver comigo. Eu falei, então pode mudar, estamos abertas às mudanças. Pode escolher aquilo que você tem afinidade, intimidade e conexão.
0: Exato, que é fundamental para poder desenvolver o contexto de uma boa obra, não, Tati?
1: É.
0: E outra coisa, o Mulheres Protagonistas, ele é um projeto que ele ainda não está finalizado. Ele ainda está sendo composto, ele ainda está sendo adequado, enfim. Ou seja, qual mensagem que você acha que ainda encaixa nesse projeto?
1: A mensagem que encaixa é a mensagem que vai atingir o coração das mulheres.
0: Olha,
1: porque é justamente para ajudar mulheres que têm uma história parecida e elas não conseguem falar, elas se fecham. E nós, como psicólogas, sabemos muito disso, que as pessoas guardam coisas, né, histórias, no decorrer de muitos anos, e aquilo não é trabalhado. Quantas sequelas emocionais elas vão levar durante a vida? E esse livro, ele vai justamente nesse ponto, ajudar as mulheres a entender que elas passam por esse problema, não passam por esse problema, por esses problemas sozinhas. E assim, aí a gente foi escolhendo várias coautoras, são coautoras especiais, inclusive Cláudia foi convidada, mas é uma mulher multitarefas, tem muitas coisas, mas ainda tem tempo. Eu acredito que você pode agregar muita coisa no Mulheres Protagonistas.
0: Gente, é um convite muito especial que eu recebi da Tatiana e da Marcele. Ele ainda está guardado na caixinha, ainda estou estudando exatamente por conta dessas atividades, que a gente precisa realmente se dedicar, né, para a gente poder desenvolver um trabalho excelente, uma obra como foi o Estações da Vida. O Estações da Vida mudaram as estações, o que mudou, ele veio exatamente num ponto muito delicado que todos nós vivíamos. Eu falei sobre o projeto aqui também, a Marcele veio e falou que foi na época da pandemia, não? Então tudo mudou. Sim. E o lançamento do nosso livro foi em plena pandemia e foi um lançamento assim muito emocionante e que também traz várias histórias de colegas de todo o Brasil e assim como e vem fazendo, né, a contribuição no desenrolar e na vivência de cada pessoa que tem a oportunidade de tê-lo em mãos, de ler cada história, e assim como vai ser também Mulheres Protagonistas, né? Pode esperar, eu sei que isso aí pode ser até uma armação do nosso Felipe aqui, que ela vai falar para ela poder participar mesmo, né?
1: Pois
0: mas
1: é.
0: Com certeza.
1: Mulheres Protagonistas é muito especial, porque assim, situações, assuntos pertinentes ao universo feminino. Então, essas mulheres que não esperavam por determinado convite e falaram assim, nossa, eu não esperava por esse convite, que bom, mas eu não sei escrever. Eu falei, você vai contar uma história que tem a ver com você. Por exemplo, uma mulher que trabalha com que sempre, uma psicóloga amiga, sempre trabalhou com dependência química, ela vai contar seu cotidiano, sua vida, seu trabalho com outras mulheres.
0: Exatamente.
1: Assim como a outra vai falar da resiliência, assim como a outra vai falar da experiência dela, cuidando da mãe, que os papéis se invertem, né? Se inverte, eu sou mãe da minha mãe, agora o que faço? E por aí vai.

0: corações femininos, né? Às vezes aquela mulher está se sentindo solitária, achando que só ela que passa por aquela determinada situação e que não há saída. Então, com uma obra como essa, com tantas histórias, sobretudo de ressignificação, pode dar essa luz, esse acalento àquele coração sofrido, não, Tati?
1: Sim, justamente. E assim, interessante também, porque algumas falaram para mim: nossa, eu esperava por um momento como esse, contar a história, eu queria escrever, mas eu não sabia que momento. Então, há muito tempo eu já pensava em fazer um tipo de trabalho como esse, mas que bom que surgiu essa oportunidade, surgiu essa possibilidade. Isso. E a mensagem é essa: vai atingir o coração das mulheres. Esse trabalho, como eu falei, vem muito de encontros de mulheres. Eu sempre participei de palestras. Com meu trabalho com arte terapia também, eu trabalhei com um grupo de mulheres, rodas de conversa, então tudo muito voltado para esse universo feminino.
0: Sim.
1: Ninguém aqui está levantando nenhuma bandeira do feminino.
0: Não.
1: Não é isso.
0: Não.
1: Não é nada disso. Mas assim, a importância e o papel da mulher. A mulher é mãe, a mulher é profissional. Assim, a mulher cuida da mãe que ficou idosa.
0: Exato. Assim como existem os desafios no nosso cotidiano, na nossa correria, pressão do dia a dia, para poder concluir com excelência uma obra tão maravilhosa como essa, também tem os seus desafios, né? Conta pra gente quais foram os maiores desafios que você e Marcela enfrentaram.
1: Sim,
0: e vem enfrentando, né? Porque, na verdade, a obra ainda não foi concluída, ainda não foi fechada, né?
1: Nós estamos nesse processo ainda, porque esse trabalho ele já vem de um tempo, né? Porque é um trabalho que vai sendo construído.
0: É.
1: Eu e a Marcela já conversamos, fizemos contato com várias mulheres, e muitas delas, não, no momento, não podiam escrever, não tinham tempo, não tinham como se dedicar. Então, eu acho que, sei lá, eu conversei com umas 70 mulheres.
0: Olha.
1: Porque algumas, não, esse momento não dá, eu gostaria muito. Então você vai pensando em outras, e no decorrer do tempo você vai conhecendo outras pessoas, outras mulheres maravilhosas, que vão te indicando outras. E cada dia que passa, eu com esse livro, passei a conhecer muitas outras mulheres, e escritoras também.
0: E assim, é incrível porque a gente também acaba aprendendo cada vez mais, né? Umas com as outras, essa troca riquíssima que acontece, não, Tati?
1: Sim, é uma aprendizagem, é uma aprendizagem. Semana passada mesmo eu estive com um grupo chamado Mulheres Quebrando Tabus, um grupo de mulheres cristãs, e elas desenvolvem temas, e esse grupo é liderado por uma coautora, que ela é psicóloga e sexóloga, então assim... agrega muita coisa para todos nós. Agrega.
0: Fica um pouquinho por aí, que a gente agora vai fazer uma pausa e já já você vem agregar mais aqui para nossa entrevista.
1: Tá.
0: Porque nós precisamos ir agora para um breve intervalo e voltamos já já com o programa Viver com Fé e Saúde.
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2: Estamos de volta aqui com o programa Viver com Fé e Saúde, falando nesse mês especial das mulheres, pessoal, sobre mulheres protagonistas, a arte da superação. A nossa convidada, falando lá do Rio de Janeiro, a psicóloga Tatiana Almeida, já trouxe várias informações sobre essa obra maravilhosa no bloco anterior. Agora, e falávamos sobre essa questão do encontro, do encontrar histórias, mulheres, né, que possam compor essa obra. Me conta agora, houve alguma, de todas que você já ouviu, e todas são muito interessantes, mas houve aquela que mexeu com a Tatiana Almeida, aquela história daquela mulher que falou, peraí, essa aqui me mobilizou a uma emoção diferente. Teve alguma história assim, Tati?
3: Sim, sim. Os capítulos, eu e a Marcele, né? A outra coordenadora, nós lemos os capítulos, né? Para fazer algumas sinalizações para as coautoras. E, assim, história, o capítulo Mulheres, Afetos e Desafetos, né? Chamou muita atenção. A mulher também, a mulher resiliente, a mulher em superação, que vem relatando sobre histórias de abuso. Então, histórias muito marcantes, muito profundas, que nos emocionam e nos fazem pensar na possibilidade de ajudar outras mulheres nesse sentido. Porque nós trabalhamos com bem-estar, não é, Cláudia?
2: Exato.
3: Nós trabalhamos com bem-estar, de levar o bem-estar, e por que não a felicidade também? Porque a gente trabalha com a mente humana, com o comportamento humano. Então, o nosso objetivo é esse, mas essas histórias chamaram muito a atenção.
2: Aperta o coração, né? E ao mesmo tempo a gente vê o quão pode ser fator relevante na vida de alguma mulher que ainda esteja passando por uma situação como essa, e ela pode perceber que ela pode sim se tornar protagonista, que ela pode sim realizar os seus sonhos, sobretudo de libertação, não?
3: Porque às vezes as pessoas acham assim, nossa, eu estou vivenciando isso, mas muitas outras vivenciam também.
2: Infelizmente.
3: É libertador. É libertador quando você consegue falar. A gente sabe que falar faz parte do processo de cura, né?
2: Uma fala terapêutica junto a uma escuta terapêutica também faz toda a diferença, né? Agora me diz uma coisa, que tipo de transformação, evolução você gostaria que as leitoras experimentassem ao acompanhar as histórias do projeto? Você trouxe essa história, esses capítulos.
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11: Esse é o Norte Capital Brasileira do Vestuário, 5:01, horário de Brasília.
12: Bom dia!
11: Oi, bom dia, Cianorte, bom dia, região. Eu tô de volta com você aqui na sua, na nossa. A partir de agora tem música, alegria, informação, tem a sua participação. Se é pra ser feliz, me chama que eu vou. Impossível parar de ouvir Milionário e José Rico.

Vamos começar mais uma semana de trabalho, mais um dia, uma nova oportunidade, um novo amanhecer, uma nova chance de vida. E você tem tudo pela frente para buscar os seus sonhos e projetos, mas primeiramente buscar a Deus, aquele que te amou primeiro. Vamos entregar a nossa semana nas mãos do nosso Deus poderoso e viver de forma intensa. Eu convido a você a meditar comigo hoje em 2 Coríntios, no capítulo 5, versículo 17. Portanto, se alguém está em Cristo, uma nova criação. As coisas antigas já passaram, eis que fazem nova todas as coisas. Muita gente ouve nova criatura e imagina uma transformação instantânea e completa, de um dia para o outro, sem luta, sem tentações, sem passado. E quando a vida real não corresponde a essa expectativa, vem a dúvida se é a transformação de fato que aconteceu. Paulo escreve isso para uma igreja cheia de gente ainda em processo, com conflitos, recaídas, imperfeições visíveis. Nova criação não descreve a ausência de luta, descreve uma identidade que já mudou de base, mesmo que o processo de viver essa identidade ainda esteja em curso. É como uma semente que já é uma árvore em potencial, mas antes de crescer todos os galhos. As coisas antigas já passaram. Não significa que você esqueceu quem era ou que nunca mais vai sentir efeitos do que viveu na sua vida. Significa que essas coisas não têm mais palavras final sobre o que você é. Sua identidade não está mais ancorada no que você fez ou no que fizeram com você. Está ancorada em estar em Cristo Jesus vivo. Isso muda a pergunta que fizemos diante de uma recaída ou de um dia ruim. Em vez de então, eu nunca mudei mesmo, a pergunta vira: o que uma nova criação faz quando tropeça? A resposta é, continua sendo nova, porque a novidade nunca dependeu da sua perfeição. Dependeu de estar em Cristo, e isso já aconteceu. A novidade não é uma transformação perfeita e pronta. A transformação é estar em Cristo me auxiliando nos meus desesperos, nas minhas angústias, nos meus medos, mas a certeza de que em Cristo uma nova criatura eu sou, porque eu deixo Ele agir em mim, eu deixo Ele viver em mim. Não sou eu que vivo, mas é Cristo quem vive em mim. Palavras de Paulo. Portanto, que o seu dia seja um novo dia pronto para ser vivido na presença de Deus. 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

0: Começamos bem demais o nosso programa Emanuel Amanhecer. Teve também Milionário José Rico Denguinho. Bom dia, meu amigo. Bom dia, minha amiga. Que prazer, que alegria estar junto com vocês em mais uma edição do nosso programa. A partir de agora, até as 8 horas da manhã, estaremos juntos levando para você o melhor da música, levando a alegria, levando a emoção. Claudemir Daniel está chegando para juntos vivermos grandes e fortes emoções. Bom dia para você. Obrigado pelo seu carinho. Obrigado pela sua sintonia. Estamos iniciando mais uma semana de trabalho. Segunda-feira é o dia 24 de agosto de 2026. Daí está soprando velinha hoje. Parabéns para vocês. Muito obrigado pelo carinho. Vocês que hoje completam mais um ano de vida. E que Deus possa te abençoar, te cobrir com muitas bênçãos e alegrias. Abraço, meu amigo trabalhador. Minha amiga trabalhadora, você que está se preparando para o novo dia de trabalho, tá acordando agora, tá meio que cochilando, bora levantar todo mundo. Estamos começando mais uma semana de trabalho, tá na hora de analisar planos e projetos para que tudo dê certo, para que tudo viva de acordo com aquilo que Deus pede para você. E é claro, não adianta ficar esperando acontecer, não, tem que correr atrás dos sonhos e objetivos, tem que fazer a vida acontecer. Bora lá ser feliz, gente, bora de alegria. E olha, quero a sua participação junto comigo através do nosso telefone WhatsApp, que é o 998-55-7007, à sua inteira disposição. Você vai mandar áudio, vai mandar mensagem de texto, vai participar junto comigo, vai fazer a festa acontecer. E é claro, meu amigo, você de quebra pode levar para casa a feirinha da capital. Tá recheada de frutas, legumes e verduras. Portanto, não perca tempo, venha participar do nosso programa. Vou repetir o telefone, é o 998-55-7007, à sua inteira disposição. E que madrugada linda, que madrugada gostosa. Olha, com certeza, meu amigo, Deus preparou o melhor dia para a sua vida. Basta você viver intensamente. Bora lá ser feliz juntos, eu, você e a programação da capital. 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
0: Olha, aconteceu na semana passada, a comunidade de Cianorte participou do primeiro passeio ciclístico das famílias, evento promovido dentro do cronograma da Semana Nacional da Família, inspirada pelo tema Família, torna-te aquilo que és, e pelo lema O amor jamais acabará. A mobilização também marcou a celebração dos 10 anos da Exortação Apostólica Amoris. O encontro reuniu participantes de diferentes idades em um trajeto voltado à promoção da saúde e bem-estar e do fortalecimento dos laços comunitários. Ao longo do percurso, o clima foi de integração e convivência entre as famílias e grupos locais. Para encerrar a programação festiva, a organização promoveu um sorteio de diversos brindes aos inscritos, incluindo 5 bicicletas 0 quilômetro. A comissão organizadora registrou e os agradecimentos e a presença de todas as famílias participantes, além do apoio prestado pelos patrocinadores e colaboradores que contribuíram para a realização do evento.
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0: Tónico da Música Sertaneja. Você ouviu aí Tonico Tinoco numa nova versão. Você ouviu aí Pé de Pé. Tivemos também Peão com Almi Sater. E vamos seguindo por essa manhã maravilhosa, por essa manhã gostosa. 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Quero mandar um abraço muito especial para todo esse povo que está sintonizado conosco. Minha amiga Lourdinha já acordou, né, Lourdinha? Bom dia para você, Lourdinha. Obrigado pelo seu carinho. Travou o áudio da Lourdinha, que não quer abrir, né? Que pena, Lourdinha. Abraço para você, minha amiga. Que Deus abençoe. Bom dia, o Gregory. Ô, Gregory, tá ouvindo o nosso programa, meu amigo? Bom dia para você. Que Deus abençoe o seu dia. Muita paz, muita saúde. Gregory esteve junto conosco aqui ontem, falando do terço da família, terço dos homens, né? Que vai acontecer um retiro no próximo final de semana. É muito importante. Olha, se você quer fazer esse retiro, é bacana demais. Entre em contato com o pessoal lá da Secretaria Paroquial, lá da Paróquia Nossa Senhora das Graças, e faça lá sua inscrição. Ô, Gregory, abraço pra você, meu amigo. Obrigado pelo carinho. Rodrigo também está ouvindo o nosso programa. Bom dia, Rodrigo.
1: Bom dia, Gredemir Daniel. Toca pra nós sina aí do Rick Renner, Sonhando.
0: É maravilhosa essa música.
1: Quero participar do sorteio da feirinha, Rodrigo Camargo.
0: Ô, Rodrigo, abraço pra você. Lá na cidade de Floresta, tá sintonizada comigo a minha amiga, a Mercedes. Ô, Mercedes, abraço pra você também. A Cida lá de Floresta e a Mercedes aqui de Cianorte. Mercedes, bom dia, seja bem-vinda.
2: Mercedes Alves Pereira, Criança Ferida Capital. Tocamos do Chris Ralph, Capital 98, para de ouvir. Uma segunda-feira abençoada.
0: Amém, abraço pra você.
2: Proteção do nosso Senhor Jesus Cristo.
0: Assim seja, minha amiga, abraço pra você. O Valdemar tá ouvindo o nosso programa lá na cidade de Jaboti. Alô, Jaboti, bom dia pra vocês, lá na divisa do estado de São Paulo, né, ô meu amigo Valdemar, abraço pra você, obrigado pelo carinho. Jaboti, se eu não me engano, é a terra do morango, né? Ô, Valdemar, Valdemar, confirma pra gente aí, meu amigo. Abraço pra você, obrigado pelo carinho. Elonides, bom dia.
3: Bom dia, Claudemir.
0: Bom dia.
3: Pra dizer que eu tô ligado. Claudemir,
0: oi.
3: Fala pra nós aí, oração pela família.
0: É linda.
3: Essa segunda-feira com Deus na frente, né? Um menino muito lindo do Padre Zezinho. Olha pra Putico, da Aviação Oceano Norte. O Ailton, o Luiz Grampola.
0: Grande Luiz Grampola, teve aqui na rádio ontem
3: Deus
0: também.
3: Abençoe, Semana Santa, abençoado e maravilhosa.
0: Amém, aí, abraço pra você.
3: Só empatou ontem.
0: Só empatou ontem, só empatou, rapaz, que
3: tá
0: é
3: bom,
0: isso?
3: Tá bom, alô, meu rei, fica com Deus.
0: Abraço pra você, obrigado pelo seu carinho.
3: Da capital aí.
0: Tá no sorteio, tá bom? Abraço pra você, obrigado pelo seu carinho, obrigado pela sua sintonia. O Itamar, lá no Vidigal, tá sintonizado.
4: Bom dia, Claudemir Daniel. Uma abençoada segunda-feira. O Itamar da rede de Posse Flex. Toca pra nós aí, Cristian Ralph, Olhos de Luar. Ofereço pra esposa Maria, pro filho Enzo, pro filho Lourenço e pra todos que tá na escuta aí, muito obrigado, bom dia, uma boa abençoada semana, tchau.
0: Assim obrigado. Seja, abraço pra você, obrigado pelo carinho. E olha, o Valdemar já mandou a mensagem aqui, ó, Jaboti é a capital paranaense do morango. Ô, meu amigo, ô, Valdemar, abraço pra você, eu vou dar uma passadinha em Jaboti, vou passar bem próximo aí, em outubro, né, outubro tô de férias, vou dar uma passeada e vou lá na casa do meu sogro, em Santo Antônio da Platina, e ali é pertinho e eu vou acabar dando uma passada por aí, tá bom, Valdemar? Abraço pra você, obrigado pelo carinho e pela sua sintonia. 5:36. 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
0: Olha, o amanhecer dessa segunda-feira ainda será gelado em boa parte do Paraná, especialmente entre o centro-sul e leste do estado. Temperaturas aí dos 10 graus ficam mais restritas ao noroeste, ao litoral e os municípios mais próximos à divisa com São Paulo. Entre o leste e o centro-sul haverá maior presença de nuvens baixas, principalmente durante manhã e noite. Aqui na capital brasileira do vestuário, neste momento 14 graus, sensação térmica também é de 14 graus. Os ventos atingem rajadas de até 8 quilômetros horários, máxima prevista para hoje é de 23 e a mínima é de 12 graus. A umidade relativa do ar está entre 48% e 73%. Não há previsão de chuva para o dia de hoje aqui na nossa região, pelo menos por enquanto. O sol vai nascer às 6:51 e se põe às 18:17.
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As marcianas marcando presença aqui na capital, você ouviu aí? Foi tudo culpa do amor, Kristen Ralf, Olhos de Luar. E vamos seguindo com esse amanhecer gostoso, gente. Olha lá, todo mundo levantando, todo mundo se mexendo, é segunda-feira, uma nova semana começa. Fica aí dormindo, depois vive botando a culpa em Deus, né? Ah, isso não dá certo na minha vida, isso lá não dá certo. E por quê? Mas por que será, né? Será que não tá faltando aquele empurrãozinho da nossa parte, não? Será que não tá na hora de levantar, fazer aquele agradecimento para Deus, de tudo que Ele nos dá, permitir, né, que Deus esteja do nosso lado, abençoa a tua esposa aí, abençoa os teus filhos, peça a sua proteção para o seu dia, meu amigo. Bora lá ser feliz, bora lá trabalhar com um sorrisão nos lábios. Quem falou que a vida é fácil, né? A vida é fácil, a vida é dura para quem é mole, mas bora trabalhar, bora correr atrás, né? Bora aí fazer a coisa acontecer, porque Deus já fez a parte dele, já te deu a vida, já te deu um trabalho. Quantas pessoas que queriam estar no teu lugar? Dá uma pensadinha nisso. Quantas pessoas que queriam estar fazendo o que você está fazendo, ter o que você tem, e você está reclamando da vida? Para com isso, meu amigo. Bora lá, trabalhar. Bora se mexer, levanta. Pula da cama aí, bora lá. Não vou deixar você dormir, não. Bora levantar todo mundo. Ah, fica aí dormindo não, rapaz. Aí depois as oportunidades passam e você fica reclamando. Bom dia, meu amigo trabalhador. 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

Rapaz do céu, ô Molina, aí ó, desafio pro seu. Molina sempre tem aí umas perguntas assim pra gente aí naquele tempo gostoso. Eu me recordo disso. A minha mãe ia fazer os pão, né? Aí ela fazia assim pra molecada, né? Na época era só eu e mais dois irmãos só, né? Ela fazia três pãozinhos menores pra gente, aquele era um de cada um. Rapaz, a gente ficava ali na beira daquele forno a lenha, né? Aquela fornalha lá, tinha lá num canto da casa, lá no fundo, lá, tinha um coberto lá, né? E o forno tava lá debaixo. Rapaz, mas dava uns pães gostosos, né? Ei, tempo bom. Abraço pra você, gente. Obrigado pelo carinho, obrigado pelas sintonias. A Roberto tá sintonizado conosco também aqui na Rua Padre Cícero. Que Deus abençoe sempre a vida de todos vocês. Obrigado imensamente. Tô tentando abrir o áudio da Ludinha aqui, mas não tá dando. Ô, Ludinha, que pena se o áudio não quer abrir. Eu acho que ele ficou muito grande, Ludinha. Por isso, tá com quase 2 minutos, Ludinha. Aí o computador não aceita, tá? Mas ele tem um tempo aqui. Ludinha, ó, beijo no seu coração. E o Cícero, acordou já ou não? Bora lá, vamos derrubar o Cícero da cama. Bora lá fazer todo mundo acordar. Abraço pra vocês. Obrigado pelo carinho, gente. 5:05

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1: Excelente manhã para você, obrigado pelo seu carinho, obrigado pela sua participação. Tá aí a nossa música Mensagem da Hora, com Paulinha Fernandes e Anjo de Resgate. E oração pela família, vamos caminhando por essa manhã gostosa, manhã maravilhosa, todo mundo levantando. O Denilson já levantou. Ô, Ludinha, ela mandou outro áudio aqui. Agora esse abriu, ô, Ludinha. Bom dia para você, minha amiga.
2: Bom dia, Claudinha.
1: Ei, Ludinha.
2: Pra abrir. Transmida nem aonde, o pessoal lá do Redigão, meus parentes, ficou tudo cabulado com a Rádio Capital. Estão escutando a Rádio Capital cada vez mais.
1: Coisa maravilhosa! Ô, Ludinha, abraço pra você, obrigado pelo carinho. Bom dia, Ludinha. Que Deus abençoe sempre a sua vida. A Tânia Ferreira, lá da Sagrada Família, tá ouvindo o nosso programa, tá participando do sorteio, tá bom? Ô, minha amiga Tânia, lá na. Na Avenida Francisco Jorge Nacles, 1140, lá na Roupa Nova Confecções. Denilson, um abraço para você, obrigado pela sua participação. Gente, agora eu convido você para juntos nós meditarmos na Palavra de Deus. Padre Reginaldo Manzotti já chegou por aqui, já ajeitou a cadeira, está prontinho para fazer a nossa oração da manhã no oferecimento de Barbante Cianote. 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Vem aí agora, oração da manhã. 6:01, bom dia, Padre Reginaldo.
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5: Deus abençoe.
4: Bom dia, queridos irmãos e irmãs, nesta segunda-feira. Como é que está o seu despertar nessa segunda-feira com todos os desafios? Com todos os momentos e dificuldades? Mas olha, eu digo para você já no início desta manhã, confie em Deus. Deus proverá uma semana abençoada. Em nome do Pai, do Filho e do Espírito Santo. Amém. Senhor, razão de nosso existir e ponto de chegada de toda nossa busca humana e existencial. No início desta manhã, queremos pedir a nossa própria conversão. Dai-nos, Senhor, a graça da verdadeira conversão. Ó Deus, por intercessão de Santa Mônica e Santo Agostinho, dai-nos a graça da verdadeira conversão. Ó Santa Mônica, que pela oração e pelas lágrimas alcançaste de Deus a conversão de vosso filho e de vosso marido, olhai para o meu coração amargurado e nesta manhã eu coloco esta pessoa em particular para que possa ser abençoada também com a conversão. Santa Mônica, que perseverou na oração e é um exemplo e modelo de mãe, que vossas orações se juntem às minhas para comover o bom Deus, a fim de que Ele, Deus vivo e verdadeiro, faça com que esta pessoa por quem rezo possa voltar ao bom caminho. Ó Deus, por intercessão de Santa Mônica, chame de volta à casa paterna este filho pródigo Dai-me, ó Deus, por intercessão de Santa Mônica, esta alegria e serei para sempre agradecido. Nesta manhã, reze comigo, oremos. Ó Deus, consolador dos aflitos, saúde dos que em vós esperam, que aceitaste misericordiosamente as piedosas lágrimas da bem-aventurada mãe Mônica pela conversão do filho Agostinho e do marido Patrício. Concedei-nos pela vossa intercessão que choremos nossos próprios pecados e encontremos a indulgência de vossa graça. Por nosso Senhor Jesus Cristo, vosso Filho, na unidade do Espírito Santo, e rezemos um Pai Nosso, pedindo a nossa conversão e a conversão dos nossos familiares. Pai Nosso, que estais no céu, santificado seja o vosso nome. Venha a nós o vosso reino. Seja feita a vossa vontade, assim na terra como no céu. O pão nosso de cada dia nos dai hoje, perdoai-nos nas nossas ofensas, assim como nós perdoamos a quem nos tem ofendido, e não nos deixeis cair em tentação, mas livrai-nos do mal. Amém. O Senhor esteja convosco. Ele está no meio de nós. Que nesta manhã a bênção de Deus recaia sobre todos. Abençoe a água pela efusão do Espírito Santo, a roupa dos enfermos, as fotos de família e a jornada de trabalho. Em nome do Pai, do Filho, do Espírito Santo. Amém. Santa Mônica, rogai a Deus por nós. Amém.
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Tiago, que música linda, maravilhosa. Teve também a nossa oração da manhã com o padre Reginaldo Manzotti, aqui na nossa 91, um oferecimento todo especial de Barbante Cianorte. 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

0: tá pronto para o novo dia? Bora lá, meu amigo. Bora lá trabalhar, bora lá se mexer, porque afinal de contas só depende de mim, de você, o nosso sucesso, né? Não tem como ficar esperando acontecer, não. Bora pra cima, bora trabalhar, bora acordar, ver o lado bom da vida, aquelas coisas ruins que aconteceram, as dificuldades a gente tem que tirar como lição. Saber desviar dos buracos, saber os atalhos certos da vida, não pode estar pegando muito atalho que você pode se decepcionar também. É ter a visão, pedir a Deus a inteligência, o discernimento para viver a vida, não é verdade? Abraço para vocês, gente, obrigado pelo carinho, obrigado pela sua sintonia. 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A gente vai seguindo com o nosso programa. Quero mandar abraço para esse povo. Helena está sintonizada conosco. Bom dia para você, Helena. Minha amiga Regina também está ouvindo. A Zilda lá de Indianópolis. Bom dia, Andréia. Está sintonizada conosco lá na Rua das Caravelas. A Cleusa também ouvindo o nosso programa. E meu amigo Luiz. Ô, Luiz, você tá bom, meu amigo? Bom dia.
1: Claudemir, bom dia.
0: Bom dia. Só alegria.
1: Graças a Deus de pé mais uma vez, né? E bom. Agradecendo aí mais uma vez a oportunidade de ontem. Que Deus te abençoe grandiosamente.
0: Amém, meu irmão. Estamos abertos para isso aí.
1: Para todos aí. Essa bênção especial que Deus nos concede só de estar de pé, né?
0: Com certeza.
1: Subindo aí, tá bom? Descobri mais um ouvinte.
0: Rapaz.
1: Falar comigo.
0: Que coisa boa.
1: Você começa a falar no rádio, já começa a dar risada. É o Everton.
0: O Everton.
1: O menino é bom, hein?
0: Não, ele é Pedro 90.
1: Fica bom, né, Everton?
0: O Everton é figura rara.
1: Tá bom, meu amigo. Toca pra nós aí, Olhos de Luar.
0: Eu já rodei ela, Luiz. Eu rodei, tá bom?
1: Seu Zé da Panificadora, Gilberto, Estela, Regina. Mandar também aí pro Everton aí, que ele já tá rindo dentro do carro lá. Olha a cara dele dando risada ali. E fortalecer os homens aí pra participar do texto aí.
0: Meu Deus do céu, esse Luiz.
1: Que Deus abençoe aí, que toca no coração de cada um.
0: Tá, valeu, bom? Luiz, tá, abraço pra você.
1: E você também. E viva Nossa Senhora das Graças.
0: E viva Nossa Senhora das Graças. Esse Luiz, eu vou falar, é uma figura. Uma hora ele vai levar uns apertões aí na rua, né? Ele fica zoando com os caras aí. Uma hora você vai ver só, Luiz. Bom dia, meu amigo Luiz. Abraço pra você. Que Deus abençoe seu dia. Muita paz, muita saúde. Vou fazer um rápido intervalo e já tem música. 6:17.
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1: Hora certa, capital. 6:20.

0: acordar, gente. É um novo dia que chega. Fiquei dormindo lá. A minha amiga, a Sandra, já levantou. Júnior já levantou, Júnior. Abraço pra você, meu amigo. Minha amiga Inês também, pessoal lá da filha do produtor, né? Inês, também a minha amiga Romilda, já estão preparando os pães, os bolos, aquelas guloseimas. O Júnior já tá indo pra horta colher as verduras pra daqui a pouquinho, logo mais no período da tarde, tá lá prontinho pra todo mundo comprar lá as verduras lá da feira do produtor. Abraço a todos os feirantes, né? Em nome dessas pessoas que eu citei aqui, eu abraço todos os feirantes, abraço carinhoso pra vocês, gente, obrigado pelo carinho, obrigado pela sua participação aqui na nossa capital e nos fazer, né? Os feirantes faz aí a gente presentear os nossos ouvintes com a feirinha da capital. Todo dia tem um sorteio e daqui a pouquinho a gente vai sortear. Ó, você tá esperando o que para participar? Manda para cá seu áudio, manda para cá sua mensagem. Só não pode esquecer de mandar aí o endereço certinho para que eu possa te localizar depois de entregar para você a feirinha da capital. E vamos seguindo com o nosso programa. 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Quem mais está sintonizado conosco? Olha lá, minha amiga Leonice Pianta Lopes, está ouvindo o nosso programa lá na Mirindibe. É a mãe do meu amigo João Vitor. Ô, Leonice, abraço.
1: Bom dia, Claudemir.
0: Bom dia, Leonice.
1: É a Leonice aqui da Mirindibe.
0: Grande estrada Mirindibe, eu já morei muito aí.
1: Qual a música do Roberto Carlos aí pra mim?
0: Eu vou rolar pra você.
1: Todo dia.
0: Ei, coisa maravilhosa.
1: Mas tô escutando aqui todo dia.
0: Ô, Leonice, abraço pra você. Dá um abraço no Zé Carlos, meu amigo Zé Carlos. Obrigado por estar sempre junto conosco. Abraço, Zé Carlos. Obrigado pelo carinho. Ô, Luiz Biasotto, bom dia, meu amigo.
2: Bom dia, Claudemir. Tudo bem?
0: Eu sou todo maravilhoso.
2: Se conseguir aí, toca Jogador de Baralho. Oferecer essa música pro Carrapicho, que ontem à tarde encontrei o Carrapicho lá no campo de bocha.
0: O Carrapicho joga bocha também?
2: Cacheta, Claudemir.
0: Eu não acredito, não.
2: E o homem é bom de baralho.
0: É nada,
2: limpou,
0: rapaz.
2: Limpou o dinheiro do povo tudo lá, ô Claudemir. Pensa num carinha bom de jogo. Tchau e um abraço.
0: Ô, meu amigo Carrapicho. Ô, Biasotto, boa fofoca. Gostei, tá bom? Rapaz do céu, o Carrapicho é bom de baralho, então. Ô, Carrapicho, bom dia pra você, meu amigo. Obrigado pelo carinho. Ô, Rosa, bom dia.
3: Bom dia, Claudemir. Aqui é a Rosa, Rua Justino Alves Ferreira, 209. Ô, Claudemir, eu gostaria de ouvir uma música com o Padre Reginaldo. Eu ofereço a todos os ouvintes e a todos vocês da Rádio Capital.
0: Valeu.
3: Uma abençoada semana para todos nós.
0: Abraço, Rosa, obrigado pelo carinho, obrigado pela sintonia. Simone, lá em Japurá, tá sintonizado conosco. Obrigado pela sua participação. 6h29.
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0: O televisor furtado aqui em Xanote, em uma residência, foi recuperado pela Polícia Militar na noite de quinta-feira da semana passada. O furto havia sido ocorrido no dia anterior. Segundo a PM, o aparelho do televisor foi levado de uma residência enquanto não havia moradores no imóvel. A porta teria sido arrombada durante a operação. Após receber informações sobre o televisor, o autor, que seria morador de Terra Boa, teria utilizado um caminhão Volkswagen de cor vermelha para chegar no local do furto. Equipes policiais iniciaram a diligência. Por volta das 22 horas e 18 minutos, os policiais localizaram o caminhão transitando pela rua em Terra Boa. O condutor, de 42 anos, foi abordado. Durante a conversa com os policiais, um homem relatou que havia vendido uma motocicleta ao filho da vítima, mas que parte do valor não teria sido paga. Segundo ele, teria ido até a residência em 3 oportunidades e na última delas encontrou a porta entreaberta e o homem afirmou que entrou no imóvel, retirou o televisor e o controle remoto de forma de compensação pelo valor que havia aí considerado devido. Na realidade, o suspeito, na residência do suspeito, os policiais localizaram o televisor, apontando como produto de furto. O aparelho e o controle remoto foram apreendidos. Rapaz do céu, cara, entrou pra roubar um televisor só por causa da dívida. Chega e cobra, rapaz, mas não rouba, não.
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15: Hora Certa, Capital.
0: 6:35.
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0: Henrique Henderson, quem morou um dia lá na roça, sabe como que é essas realidades, né? Abraço, meu amigo, o Thiago, né? O Thiago que pediu a música. Abraço, Rodrigo, também sintonizado conosco, ouvindo o nosso programa lá no Jardim Verdes Campos, né? Ô, Rodrigo, abraço pra você, meu amigo. Obrigado pelo carinho, obrigado pela sua sintonia e vamos caminhando por essa manhã maravilhosa. 6:40, 6:40, bora acordar, povo! Bora acordar, gente! É o novo dia que tá chegando! Tá aí dormindo, fica aí dormindo pra você ver só. Abraço pra você que já está no batente aí, tem muita gente já trabalhando. Rapaz, você vem de madrugada trabalhar, eu vejo que nem eu venho todas as manhãs de madrugada trabalhar, você pensa que você tá sozinho na rua. Rapaz, é um pro lado, outro pro outro, é de bicicleta, é de moto, é de carro, é caminhão passando. Rapaz, a vida começa cedo, hein? Abraço pra vocês, gente, obrigado pelo carinho. 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João Santana, abraço para você, meu irmão. 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Abraço para esse povo que está sintonizado conosco, quem quer levar a filhinha para casa. Minha amiga Ailda Favorito, como é que você tá? Bom dia.
1: Bom dia, Claudemir Daniel. Tá com uma música bem bacana aí. Hoje quero mandar para minha neta, Giovana, que completa 10 anos de idade.
0: Ei, Giovana, parabéns!
1: Ela poderosamente, tá bom? Um abraço, uma abençoada semana para toda a galera ligadinha na Rádio Capital.
0: Valeu, minha amiga! Oi, Hilda, abraço pra você. Agora eu vou dar um pulinho rapidão lá em Itapejara e vou falar com o meu amigo, o Pato, né? O Benedito Moraes. Ô, Pato, bom dia.
2: Ô, Claudemir, bom dia.
0: Bom dia.
2: Tudo bem? Tudo na paz?
0: Só começou alegria.
2: Mais uma semana, meu irmão.
0: De novo, rapaz.
2: Segundou de novo, é dia de serviço bravo, hein?
0: Bora pra cima. Olha
2: a música da programação pra mim, ofereço pra você e pra todos os seus ouvintes. Ofereço pra Eliane Serrano.
0: Alô, Eliane.
2: Todos os dias e pra Sandra da Pamonha.
0: Sandra, bom dia.
2: Que tá sintonizado na melhor na capital. Um abraço, uma boa semana, que tudo de bom Deus coloca na tua vida e da vida da tua família. Um
0: abraço, meu amigo. Opa, tu abraço carinhoso pra você, obrigado pelo seu carinho. Cláudia Barbosa tá sintonizada conosco. Ô, Cláudia, abraço pra você, minha amiga, tá ouvindo o nosso programa, tá indo trabalhar. Que Deus abençoe o seu dia aí, muita paz e muita saúde. Quem mais tá sintonizado? Cirlei Bonifácio, quero ganhar a feirinha da capital. Sou lá dos seis conjuntos da Rua Pardal, 163. Abraço pra você, gente. Quem mais tá sintonizado aqui na nossa capital? É muita gente. Alô, bom dia! Quem vai mandar bem, diz aí?
3: Bom dia, Claudinho.
1: Que dia maravilhoso que tá hoje, né?
0: Tá uma bênção.
1: Tá um calor.
0: Tá perfeito,
1: né? Deus abençoe seu dia, seu programa, na graça de Deus.
0: Assim seja, abraço, obrigado pela sua participação. Quem mandou o áudio foi a dona Maria, Maria do Carmo. Um abraço, dona Maria. Obrigado pela sintonia. Esses dias pra trás fui levar um café da manhã lá na casa dela. Ela ganhou aqui no programa do Reginaldo. Eu fui lá entregar. Abraço pra senhora. Obrigado pelo carinho e pela sua sintonia. 6h45.
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4: Confira agora como ficam o tempo e a temperatura aqui na capital.
0: Olha, o amanhecer continua aí nesta segunda-feira, ainda gelado em boa parte do Paraná, especialmente entre o centro-sul e o leste do estado. Temperaturas acima dos 10 graus ficam aí mais restritas no noroeste e também no litoral e municípios próximos à divisa com o estado de São Paulo. Aqui na capital brasileira do vestuário, neste momento 14 graus, a sensação térmica também é de 14 graus. Os ventos atingem rajadas de até 9 quilômetros horários. A máxima prevista para hoje é de 24 e a máxima de 24 e a mínima de 13 graus. A umidade relativa do ar entre 46% e 76%. Não há previsão de chuva, pelo menos por enquanto, para nossa região. O sol vai nascer às 6h51 e se põe às 18h17.
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6: Hora certa, Capital.
7: 6:49.
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7: Jean e Júlio, bom dia.

0: 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Ô, seu João, bom dia. Cícera, bom dia pra você, gente. Obrigado pelo carinho. Obrigado por estar sempre junto conosco. 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
0: 6h57.
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0: agora nós vamos lá para o Santuário Eucarístico Diocesano para a transmissão da Santa Missa. Retorno logo na sequência. 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

0: Em nome do Pai, e do Filho, e do Espírito Santo.
1: Amém.
0: A graça e a paz daquele que é, que era e que vem estejam convosco.
1: Bendito seja Deus que nos reuniu no amor de Cristo.
0: Caríssimos irmãos e irmãs, hoje comemoramos a festa de São Bartolomeu. E para melhor celebrarmos esta Santa Missa, peçamos perdão pelos nossos pecados. Senhor, que sois o caminho que leva ao Pai, tende piedade de nós.
1: Senhor, tende piedade de nós.
0: Cristo, que sois a verdade que ilumina os povos, tende piedade de nós.
1: Cristo, tende piedade de nós.
0: Senhor, que sois a vida que renova o mundo, tende piedade de nós.
1: Senhor, tende piedade de nós.
0: Deus Todo-Poderoso, tenha compaixão de nós, perdoe os nossos pecados e nos conduza à vida eterna.
1: Amém.
0: Glória a Deus nas alturas e paz na terra aos homens por Ele amados. Senhor Deus, Rei dos céus, Deus Pai Todo-Poderoso, nós vos louvamos, nós vos bendizemos, nós vos adoramos, nós vos glorificamos, nós vos damos graças por vossa imensa glória. Senhor Jesus Cristo, Filho unigênito, Senhor Deus, Cordeiro de Deus, Filho de Deus Pai, vós que tirais o pecado do mundo, tende piedade de nós. Vós que tirais o pecado do mundo, acolhei a nossa súplica. Vós que estais à direita do Pai, tende piedade de nós. Só vós sois o Santo, só vós o Senhor, só vós o Altíssimo, Jesus Cristo, com o Espírito Santo, na glória de Deus Pai. Amém. Oremos. Senhor, fortalecei em nós aquela fé com a qual o apóstolo São Bartolomeu se entregou de coração sincero ao vosso Filho. Concedei por suas preces que a vossa Igreja se torne sacramento de salvação para todos os povos. Por nosso Senhor Jesus Cristo, vosso Filho que é Deus, e convosco vive e reina na unidade do Espírito Santo por todos os séculos dos séculos.
1: Amém.
2: Leitura do Apocalipse de São João. Um anjo falou comigo e disse: Vem, vou mostrar-te a noiva, a esposa do Cordeiro. Então me levou em espírito a uma montanha grande e alta. Mostrou-me a cidade santa, Jerusalém, descendo do céu, de junto de Deus, brilhando com a glória de Deus. Seu brilho era como o de uma pedra preciosíssima, como o brilho de jaspe cristalino. Estava cercada por uma muralha maciça e alta, com 12 portas. Sobre as portas estavam 12 anjos, e nas portas estavam escritos os nomes das 12 tribos de Israel. Havia 3 portas do lado do oriente, 3 portas do lado norte e 3 portas do lado sul, e 3 portas do lado do ocidente. A muralha da cidade tinha 12 alicerces, e sobre eles estava escrito os nomes dos 12 apóstolos do Cordeiro. Palavra do Senhor.
1: Graças a Deus.

Que vossas obras, ó Senhor, vos glorifiquem e os vossos santos com louvores vos bendigam. Narre a glória e o esplendor do vosso reino e saiba proclamar vosso poder.

para espalhar vossos prodígios entre os homens e o fulgor de vosso reino esplendoroso. O vosso reino é um reino para sempre, vosso poder de geração em geração.

Justo o Senhor em seus caminhos, é santo em toda obra que ele faz. Ele está perto da pessoa que o invoca, de todo aquele que o invoca lealmente.

0: O Senhor esteja convosco.
1: Ele está no meio de nós.
0: Proclamação do Evangelho de Jesus Cristo segundo João.
1: Glória a vós, Senhor.
0: Filipe encontrou com Natanael e lhe disse: encontramos aquele a quem Moisés escreveu na lei, e também os profetas, Jesus de Nazaré, o filho de José. Natanael disse: de Nazaré pode sair coisa boa? Filipe respondeu: vem ver. Jesus viu Natanael que vinha para ele e comentou: aí vem um israelita de verdade, um homem sem falsidade. Natanael perguntou: de onde me conheces? Jesus respondeu: antes que Filipe te chamasse, enquanto estavas debaixo da figueira, eu te vi. Natanael respondeu: Rabi, tu és o filho de Deus, tu és o rei de Israel. Jesus disse: tu crês porque te disse, eu te vi debaixo da figueira? Coisas maiores que estas verá. E Jesus continuou: em verdade eu vos digo, vereis o céu aberto e os anjos de Deus subindo e descendo sobre o Filho do Homem. Palavra da salvação.
1: Glória a vós, Senhor.

0: Caríssimos irmãos e irmãs, a primeira leitura de hoje, ela vem do Apocalipse de São João e expõe uma visão que São João tem, que Deus concede a São João da sua igreja. Vou mostrar-te a noiva, a esposa do Cordeiro. O Cordeiro, que é o Cordeiro de Deus, que está imolado, mas de pé no livro do Apocalipse, porque ressurreto está, e a igreja, que é a sua noiva. Nós somos a igreja e todos nós estamos destinados a nos unir em comunhão com nosso Senhor Jesus Cristo. Logo, a igreja, ela tem por finalidade a união espiritual com o seu Senhor, que é nosso Senhor Jesus Cristo. Logo, a igreja, que é a noiva, a esposa do Cordeiro, e ele é levado em espírito, São João, a uma montanha grande, alta. A montanha é sempre símbolo de oração e de espiritualidade. Oração, elevação da alma a Deus para se unir ao seu Senhor. São João, nesta visão, que é elevado a uma montanha grande, alta, na presença do seu Senhor. Mostrou-se então a ele a cidade santa, a Jerusalém celeste. O livro dos Hebreus compara a Jerusalém terrena com a Jerusalém celeste e diz: a Jerusalém que existiu neste mundo, a cidade terrena, perecível, passageira, é apenas imagem, para que nós aprendamos sobre a Jerusalém celeste, que é a igreja gloriosa no reino dos céus. Que, contemplando a Jerusalém deste mundo, aprendamos sobre a eternidade, sobre o céu, sobre a morada do Altíssimo, sobre a sua igreja. Então mostra a cidade santa, Jerusalém, descendo do céu. Se fosse a Jerusalém terrena, não estaria descendo do céu, estaria na terra já, não é mesmo? Mas esta Jerusalém, ela desce do céu, junto de Deus, porque é a sua noiva, está junto de Deus e brilha com a glória de Deus. Seu brilho é como de uma pedra preciosíssima, o brilho de jaspe cristalino. O brilho não é dela mesma. Não é assim como a igreja, ela não reflete a sua própria luz. A igreja não é fonte da própria luz. Aqui a Jerusalém celeste brilha com a glória de Deus. Logo, ela recebe aquele brilho que advém da glória do próprio Altíssimo, e ela emana esse brilho que recebe de Deus. Logo, aquilo que a igreja transparece neste mundo, aquela luz que a igreja ilumina neste mundo, não é dela. A igreja, como a lua, nos ensinou São João 23, que ela reflete a luz e a glória do próprio Deus. Assim como a lua reflete a luz do sol, assim também a igreja e nós refletimos a luz de Deus, a glória de Deus, não é? Quando nós fazemos algo de muito bom, é porque Deus concedeu a graça e nós respondemos àquela graça de Deus para fazer algo de bom. Quando um santo é santo, ele recebeu a santidade enquanto graça de Deus. Ele iluminou este mundo com a sua santidade, mas a recebendo de Deus e transpassando esta graça, esta santidade a Deus. E essa cidade celeste, essa Jerusalém que brilha com a glória de Deus e desce da eternidade, ela é cercada por uma muralha e ela possui 12 portas. Sobre as portas, 12 anjos. E nas portas, 12 estavam escritos os nomes das 12 tribos de Israel. Por quê? Ora, porque Deus estrutura a sua igreja desde o Israel, não é? Natanael, quando é levado a Jesus Cristo por Felipe, o que Felipe diz a ele? Encontrei, no evangelho de hoje, encontrei aquele a quem Moisés e os profetas nos disseram. Logo, foi necessário Israel, foi necessário o Antigo Testamento, foi necessário Moisés e os profetas para que Filipe e Natanael compreendessem Jesus. Logo, 12 portas, e nessas portas escritos os nomes das 12 tribos de Israel. Logo, a igreja é uma continuidade, é fundada sim sobre Pedro, tem os apóstolos como fundamento, mas ela também é uma continuidade da revelação de Deus que se dá desde o Antigo Testamento, né? Havia 3 portas do lado direito, do lado do Oriente, 3 portas do lado norte, 3 portas do lado sul e 3 portas do lado do ocidente. As 12 portas, 4 vezes 3, 12, mostrando a catolicidade da igreja, não é? Ela que é universal. Suas portas são apontadas para o norte, para o sul, para o leste e para o oeste, significando que virão a ela homens e mulheres de todas as nações, do sul, do norte, do leste, do oeste, de todos os cantos da terra. Não um povo reunido em um lugar geográfico mais, como a Jerusalém terrena, mas agora que é a Jerusalém celeste, abarcando o mundo todo e toda a humanidade. E todos os povos são chamados a esta salvação que é trazida por Deus através da sua igreja. E esta muralha da cidade tinha 12 alicerces, e sobre eles estavam escritos os nomes dos 12 apóstolos do Cordeiro. Alicerce, aquele que sustenta uma estrutura. 12 alicerces, alicerces com os nomes dos 12 apóstolos do Cordeiro. Cordeiro de Deus, Jesus Cristo, seus 12 apóstolos, que são os fundamentos, os alicerces desta estrutura que é a igreja. E um deles é Natanael, hoje, que nós ouvimos no Evangelho. Natanael, um dos homens de 2 nomes, comemoramos São Bartolomeu. E Natanael é chamado por 2 nomes, Bartolomeu e Natanael são o mesmo, não é? De Natanael, de Nazaré, pode sair coisa boa? E Filipe respondeu: vem ver, Natanael. Jesus viu que vinha da parte dele e comentou: aí vem um israelita de verdade, um homem sem falsidade. De onde me conheces? Antes que Filipe te chamasse, enquanto estavas debaixo da figueira, eu te vi. Eu te vi debaixo da figueira. Que figueira é esta que Jesus viu Natanael? Alguns santos padres comentam que os judeus tinham costume de ler as escrituras, Moisés e os profetas, debaixo de alguma árvore. Então Natanael talvez foi visto por Jesus debaixo desta figueira, lendo as escrituras. Outros teólogos comentam que esta figueira é símbolo do judaísmo. Logo, Jesus viu Natanael debaixo do judaísmo, mas não como um judeu hipócrita, não como um judeu falso, mas como um verdadeiro judeu, vivendo de coração a religião como Deus queria que os judeus vivessem a religião. Logo, aí vem um judeu de verdade, um israelita de verdade, sem falsidade, que sentou debaixo da figueira e ali estava verdadeiramente. E diante disso, Natanael respondeu: Rabi, tu és o filho de Deus, tu és o rei de Israel. A fé de Natanael, a fé de Bartolomeu, que é sustento para a igreja até hoje. E conta-se que Bartolomeu, Natanael, ele foi martirizado. Então ele foi em missão e arrancaram o couro do rosto de Natanael e Bartolomeu. Por isso vestimos vermelho hoje. E conta-se também tradicionalmente que Natanael saiu em missão depois da dispersão dos apóstolos, nos Atos dos Apóstolos, e foi evangelizar na Índia. E lá ele deixou uma cópia, chegou a ele depois, né? E ele deixou uma cópia do Evangelho de São Mateus, na Índia. E o que é importante para nós é que tão grande testemunho de Natanael, cumprir tão grande missão, que é ser fundamento da igreja, foi graças à missão de Filipe, que teve a coragem e a ousadia de dizer a Natanael: eu vi Jesus, o Messias, ele veio de Nazaré, e levou Natanael até ele. Logo, a nossa missão de levar Jesus a alguém, em um primeiro momento pode parecer algo acidental, pequeno, indiferente, mas na vida dessa pessoa pode fazer grande diferença. Se Filipe não tivesse levado Natanael a Jesus, ele não teria sido um grande santo, um mártir, e muitas pessoas talvez não teriam sido evangelizadas como foram, graças ao seu trabalho apostólico. Louvado seja nosso Senhor Jesus Cristo.
1: Para sempre seja louvado.
0: No altar de nosso Senhor depositemos nossa vida, juntamente da oferta do pão e do vinho.

0: de amor.
1: Orai, irmãos e irmãs, para que o meu e vosso sacrifício seja aceito por Deus Pai Todo-Poderoso.
2: Receba, ó Senhor, por tuas mãos esse sacrifício, para a glória do seu nome, para o nosso bem e de toda a sua santa Igreja.
1: Senhor, na festa do apóstolo São Bartolomeu, em cuja honra vos oferecemos este sacrifício de louvor, concedei que por sua intercessão recebamos os auxílios da vossa graça. Por Cristo nosso Senhor.
2: Amém.
1: O Senhor esteja convosco.
2: Ele está no meio de nós.
1: Corações ao alto.
2: O nosso coração está em Deus.
1: Demos graças ao Senhor nosso Deus.
2: É nosso dever e nossa salvação.
1: Na verdade, é digno e justo. É nosso dever e salvação dar-vos graças, sempre e em todo lugar. Senhor Pai Santo, Deus Eterno e Todo-Poderoso, por Cristo, Senhor nosso, vós fundastes a Igreja sobre o alicerce dos apóstolos, a fim de que ela seja na terra sinal permanente da vossa santidade, e anuncie a todo mundo o Evangelho do Reino dos Céus. Por isso, agora e sempre, com todos os coros dos anjos, jubilosos, dizemos a uma só voz:
2: Santo, Santo, Santo, Senhor Deus do Universo, o céu e a terra proclamam a vossa glória. Hosana nas alturas, bendito que vem em nome do Senhor. Hosana nas alturas.
1: Na verdade, ó Pai, vós sois santo, fonte de toda a santidade. Santificai, pois, estes dons, derramando sobre eles o vosso Espírito, a fim de que se tornem para nós o corpo e o sangue de nosso Senhor Jesus Cristo.
2: Enviai o vosso Espírito Santo,
1: estando para ser entregue, abraçando livremente a paixão. Jesus tomou o pão, pronunciou a bênção de ação de graças, partiu e o deu a seus discípulos, dizendo: Tomai todos e comei, isto é o meu corpo, que será entregue por vós. Do mesmo modo, no fim da ceia, ele tomou o cálice em suas mãos e, dando graças novamente, o entregou a seus discípulos, dizendo: Tomai todos e bebei, este é o cálice do meu sangue, o sangue da nova e eterna aliança, que será derramado por vós e por todos para a remissão dos pecados. Fazei isto em memória de mim.

0: Mistério da fé.
1: Anunciamos, Senhor, a vossa morte e proclamamos a vossa ressurreição. Vinde, Senhor Jesus.
0: Celebrando, pois, o memorial da morte e ressurreição do vosso Filho, nós vos oferecemos, ó Pai, o pão da vida e o cálice da salvação, e vos agradecemos porque nos tornastes dignos de estar aqui na vossa presença e vos servir.
1: Aceitai, ó Senhor, a nossa oferta.
0: Suplicantes vos pedimos que, participando do corpo e sangue de Cristo, sejamos reunidos pelo Espírito Santo num só corpo.
1: O Espírito nos una num só corpo.
0: Lembrai-vos, ó Pai, da vossa Igreja que se faz presente pelo mundo inteiro, que ela cresça na caridade em comunhão com o Papa Leão, com o nosso Bispo João, os bispos do mundo inteiro, os presbíteros, os diáconos e todos os ministros do vosso povo.
1: Lembrai-vos, ó Pai, da vossa Igreja.
0: Lembrai-vos também, na vossa misericórdia, dos nossos irmãos e irmãs que adormeceram na esperança da ressurreição, e de todos os que partiram desta vida, acolhei-os junto a vós, na luz da vossa face.
1: Concedei-lhes, ó Senhor, a luz eterna.
0: Enfim, nós vos pedimos, tende piedade de todos nós, e dai-nos participar da vida eterna, com a Virgem Maria, Mãe de Deus, São José, seu esposo, os apóstolos, São Bartolomeu e todos os santos que neste mundo viveram na vossa amizade, a fim de vos louvarmos e glorificarmos por Jesus Cristo, vosso Filho. Por Cristo, com Cristo e em Cristo, a vós, Deus Pai Todo-Poderoso, na unidade do Espírito Santo, toda a honra e toda a glória, por todos os séculos dos séculos.
1: Amém.
0: Rezemos com amor e confiança a oração que o Senhor Jesus nos ensinou. Pai nosso,
1: que estais nos céus, santificado seja o vosso nome. Venha a nós o vosso reino, seja feita a vossa vontade, assim na terra como no céu. O pão nosso de cada dia nos dai hoje, perdoai-nos as nossas ofensas, assim como nós perdoamos a quem nos tem ofendido, e não nos deixeis cair em tentação, mas livrai-nos do mal.
0: Livrai-nos de todos os males, ó Pai, e dai-nos hoje a vossa paz. Ajudados pela vossa misericórdia, sejamos sempre livres do pecado e protegidos de todos os perigos, enquanto aguardamos a feliz esperança e a vinda do nosso Salvador, Jesus Cristo.
1: Vosso é o reino, o poder e a glória para sempre.
0: Senhor Jesus Cristo, dissestes aos vossos apóstolos: eu vos deixo a paz, eu vos dou a minha paz. Não olheis os nossos pecados, mas a fé que anima a vossa Igreja. Dai-lhe, segundo o vosso desejo, a paz e a unidade. Vós que sois Deus com o Pai e o Espírito Santo.
1: Amém.
0: A paz do Senhor esteja sempre convosco.
1: O amor de Cristo nos uniu. Cordeiro de Deus, que tirais o pecado do mundo, tende piedade de nós. Cordeiro de Deus, que tirais o pecado do mundo, tende piedade de nós. Cordeiro de Deus, que tirais o pecado do mundo, dai-nos a paz.
0: Quem come a minha carne e bebe meu sangue, permanece em mim e eu nele. Eis o Cordeiro de Deus, que tira o pecado do mundo.
1: Senhor, eu não sou digno de que entreis em minha morada, mas dizei uma palavra e serei salvo.

0: Deus. Senhor, na celebração da festa do apóstolo São Bartolomeu, recebemos o penhor da salvação eterna. Fazei que este sacramento nos fortaleça na vida presente e nos conduza à glória futura. Por Cristo nosso Senhor.
1: Amém.
0: O Senhor esteja convosco.
1: Ele está no meio de nós.
0: Abençoe-vos o Deus Todo-Poderoso, Pai e Filho e Espírito Santo.
1: Amém.
2: E levai a todos a alegria do Cristo ressuscitado. Ide em paz e que o Senhor vos acompanhe.
1: Graças a Deus.
2: Louvado seja nosso Senhor Jesus Cristo.
1: Para sempre seja louvado.
2: E uma santa e abençoada segunda-feira a todos, com a graça de Deus.
1: Amém.

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12: Hora certa, capital. 7h42. E a gente vai seguindo com o nosso programa. Bora junto até as 8 horas da manhã. Abraço pra você. Obrigado pelo seu carinho. Obrigado pela sua participação aqui na nossa 91. Vai mandando pra cá suas mensagens. Vão participando com

0: aqui na Capital 91, você ouviu aí, será? E vamos seguindo com o nosso programa, obrigado pelo seu carinho, obrigado pela sua sintonia, muita paz, muito amor no seu coração, e é claro, começar bem a nossa semana, segundona maravilhosa, excelente semana pra você, manda pra cá seu áudio, manda pra cá sua mensagem 998557007, a sua inteira disposição, peça sua música, tá bom? E aí, conta pra mim, como é que tá sua segunda-feira? Tá maravilhosa? É, coisa boa! Abraço pra você, meu amigo. Tá cochilando não, né? Abraço, uma semana cheia de muitas alegrias. 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E essas empresas estão junto conosco e vamos até às 8 horas da manhã. Lucineide Martins, ô Solange, bom dia pra você, obrigado pelo carinho, Solange, obrigado pela sua participação aqui na nossa 91. Helder, tá sintonizado conosco, Helder, obrigado pela participação, meu amigo, que Deus abençoe o seu dia, tá trabalhando e curtindo a nossa capital. A Eliane Diniz também sintonizada, Diniz Januário, ô Sidney, tá sintonizado conosco, abraço pra você. Obrigado pela sua participação, Marinês, também ouvindo o nosso programa na Itapejara. Ana Paula, bom dia, Ana Paula. Uma segundona maravilhosa. 7h48.
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0: 7h49.
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7: Hora certa, capital.
0: 7:51.

0: Gente, Chitãozinho e Chororó, era uma vez. Música linda, música maravilhosa. E seguimos com o nosso programa. Gente, até às 8 tem o melhor da música sertaneja. Muito obrigado imensamente pelo seu carinho. Obrigado imensamente pela sua sintonia junto conosco aqui na Capital 91. E olha, eu tô ficando por aqui, gente. Tá faltando apenas só 6 minutinhos só para as 8 horas da manhã. Muito obrigado imensamente pelo carinho. Obrigado pela sua sintonia. Que Deus abençoe sempre a sua vida e que a semana que está se iniciando hoje seja a melhor semana da sua vida, tá bom? Que Deus abençoe sempre muito, muito, muito a sua vida. Que essa semana seja de muitas vitórias aqui na nossa capital, onde quer que você esteja, no seu trabalho. Que Deus possa te abençoar muito mesmo. 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Obrigado imensamente pelo carinho de cada um de vocês. Agora tem o sorteio da Feirinha da Capital.
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0: Bora lá, vamos ver quem é que vai levar pra casa a Feirinha da Capital. Final do telefone é o 6310-6310. Helder, ô Helder, vai receber aí na Rua Floraí 148, a Feirinha da Capital.
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0: Que pena que acabou, tô indo embora, mas eu volto com vocês amanhã, 5 da manhã, se for da vontade de Deus, que a sua semana seja abençoada. Tá chegando Reginaldo Ramos com o nosso Bom Dia Capital e amanhã, encontro marcado, se for da vontade de Deus, às 5 da manhã aqui na Capital. 7h58, de presente pra você, seu Jorge, felicidade.

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3: Capital, bom dia. Dia 8:04, né? Oh, meu Deus, que maravilha. Nós estamos em mais uma semana, né? E Deus abençoe sua casa, sua vida, seus projetos nessa semana que se inicia. Hoje é dia 24 de agosto de 2026. Tudo certinho, tudo legal. Então vamos começar nossa semana bem, né? Vamos começar aí bem animado. Vamos jogar no lixo tudo que não presta. É, jogar no lixo o que nós não vamos usar mais, né? Vamos jogar no lixo o que nos incomoda, né? O que nos trata mal, o que não faz bem pra nossa vida. Bom dia, 8:05.

0: 14, Capital 91. Obrigado, você deixou sua mensagem, né? Deixou aí seu áudio. Tá junto com a gente na nossa manhã. Que bom, que bom, que bom. E a partir de agora, chegando o patrocínio, até as 10 da manhã, os nossos patrocinadores. 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Vamos fazer o programa hoje. Vai lá, manda a sua pergunta pro doutor Inácio. Vai lá, pega o celular agora, clica lá e já manda pra gente uma pergunta pro doutor Inácio, hein? Se não tá bem, tá com dor nas costas, dor no peito, tá tudo formigando aí, dor de cabeça, tá com febre, não tá legal. Manda sua mensagem pra gente aí, pra gente falar sobre refluxo, sobre dores no estômago, não é? As doenças aí hereditárias. Qual é a sua dúvida? Manda aí, 998-55-7007. 998-55-7007. 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A partir de agora, é sempre com a sua participação aqui na nossa capital, hein? Vamos lá, deixe sua mensagem aí. Nós vamos agora a nossa mensagem da semana. Vamos lá, pra você começar bem a nossa semana.
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0: Tem muita gente recebendo milagres e tendo milagres, vendo milagres na sua vida, mas estão em dúvida. Tem muita gente com algo acontecendo na vida, mas tem vergonha de falar, não é? Tem muita gente vivendo milagres o momento todo, com bênçãos acontecendo, mas com medo, ou com vergonha de falar, ou guarda para si só. Não deixe que nada tire o seu foco das coisas de Deus, hein? Não deixe que nada tire o seu foco das coisas de Deus para sua vida. E não tenha vergonha de falar sobre a sua fé. Não tenha medo de contar os milagres que Deus realizou na sua vida. Você está com medo, está com vergonha de falar sobre isso? Você sabe das lutas que enfrentou até aqui, das portas que se abriram, das vezes em que pensou que não conseguiria, mas Deus sustentou você, mas você não tem coragem de falar que Ele estava presente nos momentos difíceis? Acha que alguém vai caçoar de você, não é? Acha que não foi Deus que estava naquele momento? Será? Nós acreditamos em tantas outras coisas mundanas, os fake news da vida, da internet, mas não acreditamos que foi Deus que realizou algo em nossa vida, que Ele estava ali presente naquele momento. Fale de Deus sem medo, sem vergonha, sem receio. Conte o que Ele fez por você. Não esconda a sua história, porque aquilo que Deus fez na sua vida pode ser justamente o testemunho que alguém está precisando ouvir agora. Para não desistir da vida, pode ser o testemunho que alguém está precisando para curar um câncer. Pode ser o testemunho que alguém esteja precisando para não desistir da família. Pode ser um testemunho que alguém está precisando para não tirar a própria vida. Talvez hoje você não perceba, mas a sua experiência, ela pode levar esperança a quem está passando por uma luta. Nunca tenha vergonha de dizer: foi Deus quem me sustentou, foi Deus quem me levantou. Nunca tenha vergonha de dizer, quando Deus faz parte da sua história, não devemos ter medo de contar. Afinal, quem experimenta o amor e a graça de Deus tem motivos de sobra para testemunhar. Nunca tenha vergonha de dizer, foi Deus quem me segurou, foi Deus quem me levantou, foi Deus quem abriu meu caminho. Alguém esperando o seu testemunho justamente hoje, agora, para não desistir da vida.

0: você, quais os milagres aconteceram na sua vida, hein? Que você precisa contar hoje pra alguém que está precisando ouvir você. 8h24, vai deixando essa mensagem pra gente. 998-55-7007. Quem me segurou foi Deus. Se não fosse ele, não estaria aqui. E você? Estaria onde, hein? Vai lá, Nilda. Obrigado, Nilda. Oh, que hoje não falte ânimo, força, foco e fé, não é? Você pode tudo naquele que te fortalece, Jesus. Bom dia. Valeu, Nilda. Obrigado. Ô, Maria Isabel, tá tudo bem? Gostaria de saber. Ah, 998-55-7007. Se a má circulação. Manchas roxas na perna. Ah, peraí que eu vou salvar. É pro doutor Inácio. É a sua pergunta, não é, Maria? Eita, tá bom, tá aqui, ó. Pro doutor Inácio Gagliardi, daqui a pouquinho chega, hein?
1: Bom dia, Renato.
0: Bom dia, meu irmão.
1: Uma semana iluminada pra nós, né, Renato Ramos?
0: Certo.
1: Felicidade com o seu Jorge.
0: Bom. Valeu. Claudemir já deixou na saída essa música hoje,
2: bom
0: na
2: dia,
0: hora Reginaldo, que ele
2: Reginaldo,
0: saiu?
2: Boa semana pra nós, bom dia. A minha ex-cunhada disse que eu sou vivo, disseram que eu não faço a face pra ficar mandando zap pra vocês.
0: Tá? Um abraço. Dudinha. Vou falar, Dudinha. Manda lá. Reginaldo, isso.
3: Bom dia. Eu gostaria que você tocasse pra mim, se você puder, a música do padre Ezequiel. Pensam em mim.
0: Tá bom.
3: Pros meus filhos, pra minhas irmãs. Pra você, pra família, pra vocês aí da rádio. Pra todos os ouvintes da Rádio Capital.
0: Tá bom.
3: Rádio Capital, impossível parar de ouvir. Vocês têm uma maravilhosa.
0: Você também, Claudete. Amém. Valeu. 8h27.
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0: Vamos seguindo para aqui na nossa manhã. 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Tô aguardando você mandar a sua mensagem pro doutor Inácio. Me ajuda a fazer o programa aí, ó. A Maria Isabel já falou sobre a má circulação. Também quero saber, viu? É verdade, a pergunta foi boa. Wellington, obrigado, Wellington. Gostaria de um jantar pra Jesus, Reginaldo. Vamos tocar daqui a pouquinho. Elaine, Paula Queiroz. Elaine, obrigado. Tá participando aí do sorteio da nossa manhã, viu? Obrigado pelo seu carinho. Valeu. A Flávia também deu um alôzinho pra gente, né, Flávia? Tá tudo certo por aí, né? 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
0: Vamos seguindo por aqui na nossa manhã, 998-55-7007, até as 10, estamos juntos. 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Já a Patrulha Canina vai ser às 17h30, numa aventura Dino, uma aventura divertida e cheia de ação que mostra a importância da amizade, da cooperação, de nunca desistir diante dos desafios, né? Quando a aventura inesperada leva a Patrulha Canina a descobrir um mundo cheio de dinossauros, os filhotes precisam colocar as suas habilidades de trabalho em equipe. Isso a prova da aventura cheia de diversão, a importância da amizade nos momentos mais difíceis. É, Patrulha Canina fala sobre isso hoje, às 17h30, uma aventura Dino muito legal. Além de você assistir um super desenho, né? Você vai entrar nesse mundo da imaginação, não é verdade? E claro, que é o mundo real da vida também, né? 19 horas, Homem-Aranha. Esse aqui, ó, é um novo dia, 2D, às 21h50, Fim de Rua, fala sobre a família Pratt, né? Isolados e cercados por um ambiente completamente diferente de tudo que conhecem, essa família, né? Precisa deixar de lado os seus conflitos e trabalhar juntos, para sobreviver. Falando sobre os conflitos na família, viu? É muito importante trabalhar sempre junto nos momentos de dificuldade. É uma aventura cheia de suspense, ação, descobertas, mas fala sobre a família, que vai perceber que a união é a maior força para enfrentar os desafios encontrados pelo caminho, viu? 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Daqui a pouquinho, o doutor Inácio manda a sua pergunta pro doutor Inácio. Me ajuda a fazer o programa aí. O que nós vamos perguntar aí para ele? Daqui a pouquinho ele chega. 8h34. 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
0: Bora por aqui na capital, bom dia! Agora são 8h35 já. Daqui a pouquinho, o doutor Inácio Gagliardi, 22 anos cuidando da população. 997-47-7684. Consulta hoje no consultório. Bate-papo já já na capital. Manda a sua pergunta aí. Não tá muito legal, não tá muito bem. Tá com dor.

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1: 8h40. Bom dia, doutor Inácio. Tudo bem? Bom dia, bom dia. Tudo certo?
2: Bom dia, Reginaldo. Tudo bem?
1: Bom, boa semana pra nós, hein, doutor?
2: Vamos Amém. Começar
1: a semana nas bênçãos de Deus. Já passa o contato aí, doutor, da clínica. Manda aí pra ver o endereço. Pra quem quer fazer aí, de repente, uma consulta hoje ainda. Dá tempo, né?
2: Dá tempo, sim. Então, bora. 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
1: Tá certo. Obrigado, viu, doutor? Quero agradecer a Andréia. Ficou uns 3 dias fora do ar, o senhor me ajudou, né?
2: Opa.
1: Muito obrigado. Já fizemos uma consulta online, eu mesmo já intrometi na frente, falei, ô, doutor, ajuda aí, bora. Obrigado pelo carinho.
2: Imagina.
1: Obrigado mesmo pela atenção, pelo respeito, pelo carinho, tá bom? Vamos lá, doutor. O senhor veio a pé hoje, tá fazendo caminhada?
2: Isso, dando uma andadinha aí, né?
1: Aí, gente, tá vendo? Se até o doutor tá fazendo caminhada, imagina eu, que sou um mero mortal. Ô, doutor, por falar em caminhada já, a Maria Isabel fez uma pergunta aqui. Eu gostaria de saber se má circulação causa manchas roxas nas pernas. A Maria Isabel da Vila 7.
2: Não, as manchas roxas na perna podem ter várias etiologias, né? O idoso é muito comum isso pela fragilidade capilar dele ali, né?
1: Uhum.
2: Já no, na pessoa normal, as manchas roxas podem estar ligadas a pequenos traumas, né? Pequenas veias também que se rompem, né? Pode estar associada a um tipo de má circulação, até a formação de varizes, que às vezes ela não dá para ver se é uma varize externa, às vezes o problema é interno. Então precisa ser avaliada, ver em que local da perna que é, se é constante esse aparecimento, se elas desaparecem rápido, né? É importante estar avaliado. Mas se estiver associado, assim, a uma formação roxa nas pernas, aumento do inchaço, dor no final da tarde, está muito ligado ao risco de varizes, né? Então tem que ser avaliado.
1: Legal. Eu tenho umas manchas roxas na perna e depois que eu comecei a fazer a caminhada, elas sumiram. Seria o quê? Seria
2: Provavelmente... Com a caminhada melhorou a circulação. Existem algumas outras manchas, né, que estão ligadas muito à resistência insulínica, aumento do cortisol no corpo, né? E aí elas são. Tem localizações mais um pouco específicas. Então tem que sempre dar uma olhadinha.
1: Ô, doutor, até é bom falar sobre isso aí. Acho que nós falamos, não sei se tempos atrás, sobre a questão das varizes. Vamos aproveitar já falar um pouquinho sobre isso. A cirurgia da varize. Que momento que é o certo de eu procurar falar, não, eu tenho que fazer cirurgia. Eu tenho aqui algumas veias aqui que aparecem os caroços. Pulso, tal, como é que funciona isso aí?
2: Isso, as varizes assim, tem que ver o seu sintoma, né? Se ele estiver dando sintoma importante de dor nas pernas, inchaço, te atrapalhando o teu dia a dia e tiver o diagnóstico, de repente você tá na hora de operar. E eu sempre digo, se você tá bem de saúde, é a hora, de repente, de operar, né? Não operar durante a complicação. O ideal é que você fique de olho, né? Nem todas as varizes você vai ter indicação cirúrgica. Às vezes você usar uma meia de média compressão ajuda, perda de peso vai ajudar, né? Atividade física vai ajudar, né? Tudo isso para tentar melhorar a tua circulação ali das pernas e fazer esse sangue retornar com mais facilidade para cima, né? Agora, tem que fazer uma avaliação. Às vezes tem que passar pelo vascular, fazer um Doppler, né? Para de fato avaliar ali como que tá as válvulas das veias, né? Porque se elas de fato forem insuficientes, isso aí pouco vai ajudar. E a tendência é só progredir mesmo.
1: Tá certo. Doutor, passa novamente o contato pra gente da clínica.
2: Então vamos lá. 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
1: Segunda e quarta-feira de manhã, gente, tá aí. Deixa eu ver, a Irene mandou o seguinte: doutor, eu tenho enxaqueca desde que me conheço por gente. Hoje tenho 57 anos, já fiz tratamento com um neurologista, mas tenho muita dor de cabeça ainda. Ela faz isso aí. E a pergunta: o senhor pode ajudar?
2: Dá pra gente avaliar, sim, tratar, iniciar algum tipo de tratamento, sabendo que a enxaqueca, a pessoa que de fato às vezes tem enxaqueca, você tem um tratamento de tentar reduzir o número de crises e tornar ela menos frequente, menos intensa. Às vezes a cura não vai ter, mas o indivíduo consegue ficar uma boa temporada sem ter essa dor. Dá pra gente ver, sim, marca um horarinho lá com o WhatsApp, lá com a Bianca, que a gente te avalia.
1: E esse aqui, que a dor é onde? Mais frontal, cabeça toda? Como é
2: depende,
1: que é?
2: Depende de cada pessoa. O mais comum é que a típica, a enxaqueca típica, geralmente ela é de um lado só, né? Frontotemporal, ela não é nem na frente, nem do lado, ela é nessa região. E ela tem uma característica, às vezes, de ser pulsátil, né? Ela é uma dor que fica pulsando, assim, muito forte, incapacitante, com fotofobia, né? A luz atrapalha, barulho atrapalha, né? Algumas coisas desencadeiam as crises, né? Então ela tem essas características por ser típica.
1: Tá certo. E já vem de hereditário, doutor, isso aí?
2: Existe uma hereditariedade, principalmente na mulher. Mãe que tem filhos ter também. Principalmente quando a mulher tem.
1: Tá
2: tem
1: certo.
2: Sim uma hereditariedade.
1: 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Vai lá no consultório, viu, pessoalmente, para conhecer é melhor, mas também pode ser online sem problema nenhum, né, doutor?
2: Dá para fazer sim a consulta, sim.
1: Tá certo, ó. Já faz a medicação toda ali pro online também, se precisar? Tal.
2: Se precisar, dá para fazer sim a conduta da receita, né, pela forma online.
1: 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A Maria de Rondon, bom dia, Reginaldo, quero perguntar pro doutor, eu fiz cirurgia e deu nó, como é que é? Deu nó. Deixa eu entender aqui, deu nós, pontos engrossou, deu nós nos pontos, será que é isso? O ponto engrossou, a coisa dói demais. Ei, doutor, me ajuda nessa aqui, ó.
2: É, provavelmente ela deve ter feito a cirurgia e aonde foi dado os pontos ali pra fechar, deve ter tido alguma reação entre o fio e o corpo dela, formando pequenos granulomas que a gente chama. E esses granulomas aí, às vezes o corpo tenta expelir até o fio pra fora, né? E às vezes ficam doloridos, isso fica por um tempo, né? O ideal é que ela procure o colega, né, que fez a cirurgia, isso não é erro nada, isso daí é uma reação do próprio organismo, a gente não sabe quem vai ter isso aí, né? E formando esses granulomas aí, como se tivesse ficado um carocinho um pouco mais saltado, né, e dolorido por conta do próprio processo de cicatrização ali, entre o fio e o corpo da gente.
1: Tá certo, tá aí, Maria de Fátima, é o tal do nó nos pontos, é isso?
2: É, granuloma, né, acho que ela quis dizer que onde foi dado o nó, né, formou essas regiões dolorosas aí.
1: Tá certo, tá aí, ô Maria de Fátima, respondido então pra você. Ô doutor, fique à vontade pra falar sobre... Por exemplo, a Andréia teve final de semana com esses problemas aí, pode ser ter sido uma dengue, tá? Aconselho os nossos ouvintes aí na semana, numa situação dessa, qual é o primeiro tratamento, qual a opção que a gente deva fazer para melhorar, se pode tomar medicamento, se não pode?
2: Isso, os sintomas é o que vai de fato definir a gravidade, né? Se você teve ali um mal-estar, o corpo tá ruim, uma febrícula, de repente você nem mediu, mas está sentindo que o corpo tá um pouquinho ruim, uma sensação de febre, tá? Você pode fazer o uso ali do seu analgésico, sua antitérmico, né? De acordo com o que você já faz, já foi orientado em alguma vez na vida, né? Mas persistir no sintoma, é importante você procurar o médico, né? Então, ao persistir o sintoma, né, ou seja, ou você também piorar seu estado geral, é importante você procurar atendimento médico o mais rápido possível para, de repente, fazer um diagnóstico um pouco mais preciso, né, e ter um tempo de doença menor, né, enfim, ter um tratamento mais assertivo.
1: E hoje, quais são os problemas que mais aparecem lá no consultório? Quais as doenças?
2: É, das doenças agudas ainda, nós estamos ainda nas épocas das de vias aéreas, né? Desde dor de garganta, resfriado, gripe, né? Até a rinossinusites, né? São o que mais aparece. Das doenças crônicas, as dores, dor, né? Dor é uma coisa que aparece muito, né? E as doenças aí de acompanhamento crônico metabólico, né? A diabetes que está descompensado, o paciente que é hipertenso, né? O paciente com sobrepeso, né? Paciente que às vezes tem alguma alteração importante do colesterol, do triglicerídeos, né? Isso vem aí aos poucos, aí vai trazer problema para esse paciente, então... São coisas que aparecem bastante no consultório hoje.
1: O doutor, quer fazer uma pergunta pro senhor, se não puder responder, não, Reginaldo, isso aí não vou responder, mas vou perguntar. Teve alguma doença, ou duas ou três, que o senhor possa falar pra gente, ou mais, que o paciente negligenciou e que foi parar na UTI, já que o senhor tá lá na UTI, né? O senhor pode falar sobre isso ou não? Olha, Reginaldo, uma negligência aqui, gente. Sentiu isso aqui, você pode parar na UTI. Não para causar o medo, mas pelo menos para...
2: Não, lógico, lógico. É. Isso daí sempre existe, né? Isso daí, provavelmente, ali quem tá ali na, no, na, na linha de frente, ali no pronto-socorro, tá de cara com isso daí, né? É uma coisa muito comum que tá aí no meio da gente, talvez hoje menos por causa da lei, é o indivíduo que usa o cigarro, né? Esse indivíduo, ele tá aí todo dia, ele fuma um, dois, três cigarros, ele vai fumando e uma hora ele tem uma complicação pulmonar importante, né? E aparece aí nas emergências aí, às vezes com quadros respiratórios graves, né? Precisando até ser, de fato, levado a uma UTI, ficado em suporte de ventilação artificial, né? Sedado, né? Para tratar esses transtornos aí decorrentes do cigarro. E ele tá aí, né? Vendido ao nosso olho, a gente vê quem fuma, a gente orienta, a gente pede para parar, né? Mas, de fato, às vezes isso é negligenciado, porque... cara, por longo tempo, tá bem, né? Mas aos poucos isso vai trazendo um malefício muito grande pro pulmão, sim.
1: Tá certo. Então todo cuidado é pouco, porque também se pega uma outra doença, pode...
2: Pois é, associando outras doenças, você pega um indivíduo que tem um pulmão já desse fraco, ele pega uma pneumonia, né? Com certeza tudo fica mais difícil, né? A oxigenação ali já é mais difícil, o pulmão já é mais endurecido, aí vem um vírus, o vírus quer diminuir sua imunidade e vem uma bactéria forte aí. Então é uma somatória, né? É uma somatória de coisas que vai agredir o indivíduo.
1: Doutor, obrigado, viu, pela presença hoje aí.
2: Valeu, até quarta, né?
1: Vai voltar caminhando?
2: Opa, se Deus quiser.
1: Ou a esposa vem buscar.
2: Não, vou caminhar, pertinho aí.
1: 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Abençoada semana para nós, doutor.
2: Amém, um abraço para todos aí.
1: Valeu, obrigado. 8:50.

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8007. Eu adoro amar você, Silei Bonifácio. Obrigado, Maria Inês. Obrigado, Maria. Quitéria. Ô, Cleonice de Natos, é Alberto. Passaram por aqui. Obrigado, Helder. Tá na pintura, não é? Que bom, que bom. 998-55-7007 até as 10. Tamo juntos e misturados aqui na capital. 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
4: Bora pro aqui 9 em ponto. 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Tá chegando o bazar da Divina Misericórdia. Padre Sérgio Carris, Padre Walter, abraço, hein, pra Divina Misericórdia.
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4: Por aqui, 9:04. Que bom que você tá por aqui, ó. 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
4: Só chamar.
7: Hora certa,
4: 9:07, eu sou Lange, obrigado. Ruth, você tá na Vila 7, obrigado, Clemente. Também a Dirce. Ei, Dirce, São Salvador, um abraço. O Mercedes tá tudo bem, né? Quem pediu a música do Fernandinho? Alô, Elisa, um abraço, Elisa. Tá aí próximo ao Marabá, é isso? Na PR 323, um abraço pra você. Deus abençoe. Vamos curtir, Fernandinho, que você pediu.

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Claro! Já tivemos as suas participações aí com o doutor Inácio Gagliardi, né? Que bom, que bom, que bom. Um abraço pra você também da região, quem mais? Ô João Carlos Luna, obrigado, Joãozinho. 998-55-7007. 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

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Vamos voltar no tempo um pouquinho. A Márcia, né, Márcia? Pediu? Antiga? Tá com aí o do Paul Wang pra gente? Tá rolando, ó. Kleber Leandro, um abraço pra você. Leandro Minuto, Deus abençoe. Rosana Hernandes, tudo certinho com você, Rosana? Bom demais, né? Boa semana pra nós, então. 9:21 agora, pra matar saudades.

0: 9 horas 24 minutos com a Capital. 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A dona Aparecida. 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E ela tá vendendo a dela, tá bom? Muitos anos já com ela. Capital 9 horas 24 minutos. Tudo certo com você a semana? Como é que tá? O que você planejou de bom pra essa semana, hein? Hã? Ó, vamos lá pro Cine Teatro Cianorte. Hoje, às 14h, tem Odisseia. Odisseia é uma aventura épica, viu? É pra você já conhecer. Sabe o que fala nessa aventura? Inspirada em após a Guerra de Troia, né? O Odisseu inicia uma longa e perigosa jornada para retornar à terra natal e reencontrar a família. É um reencontro da família, isso. Uma história de aventura, mitologia, superação para reencontrar a família. Muito, muito legal, viu? 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Anote, às 17h30, tá? 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Deixa eu ver aqui, ó. 19h tem Homem-Aranha, que você já conhece, um novo dia, não é? Que tá bombando na bilheteria. Às 21h50, Fim da Rua. 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É uma aventura cheia de suspense e ação e descobertas. E eles estão isolados, né? 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Família Platt, os filhos, os pais. 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Vale a pena, não vale? Claro. São quantos? 1, 2, 3, 4 sessões, não é? 14h, Odisseia. 17h, Patrulha Canina. 19h, Homem-Aranha. 21h50, Fim da Rua.
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0: Sempre Padre Valdemar, um abraço, paróquia Nossa Senhora das Graças. Capital, vamos juntinhos até às 10h. 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
0: Vamos chegando por aqui, 9:31. Obrigado pelo seu carinho, deixou sua mensagem por aí. 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
6: Capital 91, Ellen Cristina, obrigado. Darcy Aparecida, tudo certo, né? Maria Silva, ei Maria, você tá curtindo a agenda Piqueri 40, Piqueri 141, isso. Ô, Clarinda, um abraço. Já botou, Clarinda? Eu tava viajando ainda, ei Clarinda, valeu.
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0: abraço, tá ouvindo a gente. Valdete, tudo bem? No Santa Mônica, Valdete. Valdete Perrucci. Ô, Daiane, um abraço. Você quer um almoço, é Daiane Delfino. Luzieda, tudo bem, né? Luzia, bom dia, Luzia. Carlos Tartari passou por aqui, deu uma luzinha pra gente, né, Carlinhos? Tá tudo bem aí? Ivone Souza, Antônia Silva, aí, Antônia, da Amazonas, né? Um abraço pra todos vocês aí. 998-557007. 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Um abraço, tudo certo. O Rogério tá bem, né? Tá indo bem? Então tá bom. 997030017. Julião, tudo bem, Julião? 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
2: Capital, tem você junto com a gente, 998-55-7007. Vai deixando essa mensagem, participando aí na nossa manhã até às 10. Daqui a pouquinho tem Padre Reginaldo Manzotti.
3: Obrigado nas dicas. 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

0: Do Geni, já tô mandando seu contato pro Claudemir, chamar você no zap pra saber direitinho onde é aí a sua, o seu bairro certinho. Eu vi que você mandou Rua Pérola, né? Essa é a Norte mesmo ou não? Vai lá, manda aí pra gente. 998-55-7007, você deixou a sua mensagem, participou na nossa manhã, muito obrigado. Isso, Maria Inês. Você vai almoçar lá, Maria Inês, tá bom? Lá no Paladar Zen, tô mandando o endereço pra você já já, viu? Tem que ir lá comer lá no restaurante. Vai lá e fala com o Rosan lá, com o Johnny, são os proprietários do Paladar Zen Restaurante aqui em Cianorte, tá bom? Obrigado, viu? Pelo seu carinho, pela sua participação. Tá chegando o Padre Reginaldo Manzotti, trazendo a mensagem de fé e esperança na nossa manhã. Vamos embora! Andréa Salles de volta hoje na programação, tá bom? 11 horas da manhã, já tá chegando. 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

Louvado seja nosso Senhor Jesus Cristo. Boa semana para todos, querido povo de Deus. Como é que foi seu final de semana? Espero que tenha sido bom. Domingo com a missa, é semana com a graça de Deus. E nós estamos em plena segunda-feira. Estamos no quarto dia da novena de Santa Mônica, Santo Agostinho. E eu tenho incentivado, não quebre essa novena é poderosa. É uma novena que nos leva à conversão. E todos nós precisamos de conversão. Todos nós. E também rezamos por alguém. Santa Mônica conseguiu fruto da graça de Deus e muitos anos de oração. Filhos amados, povo querido, hoje também celebramos um apóstolo, pouco falado, mas vamos falar sobre ele, São Bartolomeu. Filhos amados, povo querido, saúdo a todos a partir da Rádio Evangelizar, de onde tudo começa, as rádios irmãs, cujos nomes cito neste momento. Rádio Capital 91, de Cianorte, Paraná. Deus está trabalhando, realizando um milagre neste lugar, na tua vida, na minha vida, na nossa história. Deus está trabalhando, diga isso. Ah, pai, eu tô meio pra baixo hoje, segunda-feira. Deus está trabalhando em você, acredite nisso. 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Você assiste a TV Evangelizar em todo mundo, Rádio Evangelizar em todo mundo, e tem ainda, que eu acho maravilhoso, excepcional, que é a liturgia diária, a primeira leitura. Hoje,

0: exemplo, o Evangelho, você pode acompanhar pelo aplicativo da Associação Evangelizar. Vamos lá? Em nome do Pai, do Filho, do Espírito Santo. Amém. O Evangelho sobre São Bartolomeu. Filipe encontrou-se com Natanael e lhe disse: encontramos aquele a quem Moisés escreveu na lei e também os profetas, Jesus de Nazaré, o filho de José. Primeira afirmação: encontramos o Messias. Em outras palavras, é isso que Filipe diz a Natanael: encontramos aquele que Moisés falou e os profetas, encontramos o Messias, e é Jesus de Nazaré, o filho de José. Natanael disse: de Nazaré pode sair coisa boa? Filipe respondeu: vem ver, vem ver. Jesus viu Natanael que vinha para ele e comentou: aí vem um israelita de verdade, um homem sem falsidade. O próprio Jesus elogia: aí vem um israelita de verdade, um homem sem falsidade. Natanael perguntou: de onde me conheces? Jesus respondeu: antes que Felipe te chamasse, enquanto estavas debaixo da figueira, eu te vi. Natanael respondeu: Rabi, tu és o filho de Deus, tu és o rei de Israel. Jesus disse: tu crês porque te disse isso? Eu te vi debaixo da figueira. Coisas maiores que esta verás. E Jesus continuou: em verdade eu vos digo, vereis o céu aberto e os anjos de Deus subindo e descendo sobre o Filho do Homem. Nos evangelhos, como acabamos de ler o evangelho de hoje, ele era chamado de Natanael, na verdade Bartolomeu. Bartolomeu em hebraico. Todavia, os estudiosos dizem que se trata da mesma pessoa. Natanael, Bartolomeu, segundo o significado, dom de Deus. Tudo que sabemos, com certeza, sobre a vida de Bartolomeu, Natanael, vem dos textos evangélicos, especialmente de São João, que narra a vocação de modo detalhado. Ele era pescador de Caná. Conhecia Nazaré, 8 quilômetros de distância, e não confiava muito nos que nasciam, dos que viviam em Nazaré. Por isso, ele é um pouco cético quando o amigo Filipe diz que encontrou Jesus, o Messias, que era de Nazaré. E Filipe diz: venha ver. Assim, Bartolomeu foi. E logo que viu, demonstrou a Jesus confiança sem precedentes. Ele o recebeu. Perguntou se Jesus o conhecia. Ele era um homem concreto, apegado nas tradições israelitas. Fazia tudo o que a lei exigia. Próprio Jesus disse, era um israelita correto. Mas depois da desconfiança, proclamou: tu és o rei de Israel. Presume-se que Bartolomeu podia estar nas bodas de Caná, onde foi o primeiro milagre de Jesus. Após a morte de Jesus, sabemos que eles estavam no cenáculo. Atos dos Apóstolos fala sobre isso, e certamente Bartolomeu estava. Depois, não se sabe historicamente, mas há uma antiga tradição que ele foi para as várias regiões do Oriente, Mesopotâmia, Índia, realizando milagres e curas milagrosas até chegar na Armênia. Além de converter as populações de 12 cidades, conseguiu até a conversão do rei Polímio e sua esposa, causando grande inveja nos sacerdotes das divindades pagãs. Foi quando o irmão do rei, Astiage, convencido pelos próprios sacerdotes, o condenou à morte. Seu martírio foi por volta do ano 68. Ao longo dos séculos, depois de milhares de acontecimentos, suas relíquias chegaram a Roma, graças à intermediação do imperador, e está na Basílica, dedicada na ilha Tiberina, a igreja de São Bartolomeu. São Bartolomeu, rogai por nós. Nós só começamos o programa. Nós temos muita coisa ainda, hein? E você não sai daí, não. Pelo contrário, você vai usar teu WhatsApp, vai chamar um amigo, uma amiga, mais uma pessoa, para acompanhar este programa, que não é entretenimento, não é programa musical. É uma experiência de Deus. Eu volto já, volte comigo.
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8: E me envia teu Espírito de luz.
0: Eu vejo que eu estou com o Filho de Deus na linha e vou direto. Deus abençoe, filho de Deus.
9: Amém, Padre, sua bênção.
0: Deus abençoe. Você fala de onde, filho?
9: Falo de algum lugar do Brasil, padre.
0: Tá certo. Peço a gentileza, você pode falar um pouquinho mais alto?
9: Ok.
0: O que que tá acontecendo, filho de Deus, de algum lugar do Brasil?
9: Vamos lá, padre, eu tenho um testemunho e um pedido de aconselhamento.
0: Tá bom, vamos lá, vamos começar pelo testemunho.
9: Padre, quando eu me formei, assim, na faculdade, eu tive que morar em outra cidade, porque o meu curso não tinha aqui, isso aqui era em meados de 2000, dos meus 17 anos. E nessa época eu fui diagnosticado com depressão leve, antes de ir para essa outra cidade.
0: Depressão.
9: Eu tomei a decisão de morar sozinho num apartamento, tá, no oitavo andar. Essa depressão ao decorrer da minha faculdade foi aumentando, a ponto de todos os dias eu me perguntar como seria pular da sacada e quase
0: meu Deus.
9: Não só isso, mas eu também tinha vício em comida, masturbação e pornografia.
0: Certo.
9: Então é uma fase muito difícil. Eu não,
0: não vai diminuindo a voz não, filho. Vai falando mais alto, senão eu não consigo entender.
9: Era uma fase muito difícil. Eu não estava próximo de Deus, apesar de estar inserido na fé, sou batizado,
0: crismado,
9: tomei a Eucaristia. Mas era muito difícil, foi muito difícil para minha família. Só que Deus é muito bom. Então em 2020... ele foi me resgatando através de eventos, de livros. Ele foi me levando para ele, até que há uns 4 anos atrás ele me apresentou minha noiva.
0: Amém.
9: E a minha noiva, ela me trouxe completamente para a igreja junto com a ajuda de Deus.
0: Certo.
9: E agora eu sou 100% dentro da fé católica. Eu
0: comungo,
9: faço confissão quinzenalmente, faço exame de consciência todos os dias, leio o evangelho todos os dias, vejo o programa do Senhor.
0: Certo.
9: Então, eu estou 100% inserido na fé.
0: Amém. Então, já diga, obrigado Jesus por essa transformação da minha vida.
9: Obrigado Jesus por essa transformação na minha vida.
0: Tá certo. E aí?
9: E graça recebida, graça testemunhada.
0: Toca o sino, sacristão.
9: Toca tudo que tiver direito, sacristão, tudo. Foi muito grande essa graça.
0: Eu imagino, com certeza é perceptível.
9: E o pedido de aconselhamento, padre, é que, como o senhor sabe, o vício ele vem com sequelas.
0: Sim.
9: E nesse quesito, eu acabei gerando, como era pornografia e masturbação, eu fiquei olhando para muitas mulheres, eu desenvolvi um fetiche por um biotipo específico, e isso trouxe muita insegurança para minha noiva, muita mesmo. Então, quando a gente conversava, quando acontecia, até quando a gente conversa hoje, ela fica muito mal, eu fico muito mal, eu me martirizo, eu ainda tenho pensamentos da época depressiva, ele me deixa para baixo por causa disso. E como a gente está prestes a casar, eu queria saber como eu lido com essa situação, o que eu faço, como eu lido com essa situação, para não acontecer e eu não perder ela, nem o meu relacionamento.
0: Filho, é importante conversar, o diálogo é muito importante entre vocês. Mas é importante também virar a página. Veja, você sabe, você falou de um biotipo, eu entendi onde você quer chegar, mas vocês não precisam bater nessa tecla. Você tem consciência que casando, você está assumindo diante de Deus que ela será sua única mulher por toda a vida?
9: Então, pleno consciente.
0: Então,
9: é isso que eu quero.
0: Então não volte nas conversas do passado. Não sei se eu me faço entender. Toda vez que volta, vem aquela carga negativa. Não tem necessidade de sempre bater na tecla anterior. É estar vigilante para não cair. Não ir, não abrir sites que ajudem, não anotar telefones que possam estimular uma traição, mas por que sempre tocar nesse assunto?
9: Entendo. Eu luto todos os dias, padre.
0: É uma luta. É uma luta.
9: Ela me perdoou, mas assim, eu continuo lutando porque...
0: Mas ela te perdoou por quê?
9: Porque como tem essa questão de muitas olhadelas, eu deixo ela insegura, então ela me perdoou por eu ter olhado para outras pessoas de forma errada, por ter tido esse fetiche por outra pessoa, por ter causado tudo isso.
0: Então, você está me afirmando, só para entender, você está me afirmando que namorando ela, estando em pleno namoro, pensando em casamento, você continua olhando para outras pessoas?
9: Isso.
0: Tá. Exatamente. Mas você teve relacionamento com outras pessoas? Seja sincero.
9: Não. Eu nunca fiz isso.
0: Então.
9: Nunca.
0: Então, filho, veja. Deseja uma coisa que a gente tem que lutar sempre. E lamento dizer para você, isso vai continuar. Não tem como virar a chave. Só que a partir do momento que você está sempre vigilante, você consegue se dominar. É o autodomínio, é o frear os desejos, é não deixar se erotizar constantemente. Então, isso não pode ser um obstáculo. Não sei se você entende o que eu estou tentando lhe dizer. Não tem como desligar a chave e dizer assim, a partir de agora não tenho mais. Mas, se cuidar, se policiar e, acima de tudo, pedir a Deus a graça de viver a castidade com sua esposa. Castidade no sentido de fidelidade. E Deus pode dar essa graça. Ele já começou uma obra maravilhosa em você, ele não termina, não deixa a obra pela metade. Entendeu?
9: Sim, realmente não deixa.
0: E conversa com a tua noiva. Diga assim, olha, não vamos ficar olhando para trás. Passou. Quem olhou para trás foi a mulher de Ló. E ela virou estátua. Parece que vocês estão olhando para o passado. Chega! É para o futuro, para frente.
9: Tá, isso mesmo.
0: Que Deus te abençoe, filho. Reze comigo, Senhor Jesus.
9: Senhor Jesus.
0: Com muita humildade.
9: Com muita humildade.
0: Mas com confiança.
9: Mas com confiança.
0: Derrama tua misericórdia sobre mim.
9: Derrama tua misericórdia sobre mim.
0: E teu preciosíssimo sangue.
9: E teu preciosíssimo sangue.
0: Me liberte, Senhor.
9: Me liberte,
0: do desejo da pornografia.
9: Do desejo da pornografia.
0: Me liberte, Senhor.
9: Me liberte, Senhor.
0: Deste mal que caminha comigo.
9: Deste mal que caminha comigo.
0: Eu desejo formar uma família.
9: Eu desejo formar uma família.
0: E com a tua graça.
9: E com a tua graça.
0: Serei casto à minha esposa.
9: Serei casto à minha esposa.
0: Que os filhos possam encontrar um lar cristão.
9: Eles possam encontrar um lar cristão.
0: Curai-me, Jesus, por completo.
9: Curai-me, Jesus, por completo.
0: Amém.
9: Amém.
0: Filho, não tenha medo do teu passado. Vá em frente. Vá em frente. Você escutou?
9: Escutei.
0: Para frente.
9: Só uma coisinha?
0: Claro.
9: O senhor consegue enviar um presentinho para a gente colocar no nosso oratório?
0: Claro.
9: Uma lembrança desse momento, porque é muito especial pra gente.
0: Claro, eu vou enviar uma imagem de Jesus das Santas Chagas, pode ser?
9: Pode sim.
0: Uma imagem pequena, mas com muito carinho.
9: Só em que meu oratório vai estar completo.
0: Tá aqui em minhas mãos. Tá aqui em minhas mãos. Fique na linha que eu preciso do teu endereço. E nós, eu vou mandar com muito prazer. Deus abençoe a você, sua noiva e a família que vão constituir. Filhos amados, povo querido, puxa a linha ali para pegar o endereço dele. Filhos amados, filhas queridas, eu vou pro intervalo e volto já. Gente, todos, não existe santo que não tenha passado. Falando de Santo Agostinho, ele era prisioneiro da sexualidade. Ele era, mas ele conseguiu a libertação. Então, Deus dá a vitória. Eu volto já com a leitura orante. Volte comigo.
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0: 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Filhos amados, nós vamos para a leitura orante. E eu gostaria que você, antes, escutasse o que as pessoas têm dito sobre a leitura orante. Vai lá, sacristão, o que tiver ali, solte.
1: Aqui é Antônia Galdino, falo de Juazeiro do Norte. E acompanho o senhor pelo YouTube. Então, quero dizer que eu amo o livro de Jó.
0: Opa.
1: Eu já li várias vezes. A história é emocionante, é uma história linda. Nos faz repensar muito sobre o amor que Deus tem por nós. O quanto ele nos ama e o quanto ele nunca nos desampara. Ele está sempre conosco, sempre, sempre. Muito obrigada, Padre. Deus abençoe.
0: Deus abençoe Antônia Galdino, de Juazeiro do Norte, Ceará. Lá tem canal aberto, canal 39.1. Tem a rádio Padre Cícero FM que nos transmite. Dom Magnus Henrique Lopes, da Diocese de Crato. 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
0: E nós estamos segundo Coríntios, capítulo 6, capítulo 7, segundo Coríntios, capítulo 7, versículo 1 seguinte, eu não sei até onde vou, mas eu passei o olho e acredito que é providência divina esse texto hoje, diante da partilha do Filho de Deus. Escute lá. Meus queridos amigos, todas essas promessas são para nós. Que promessas? As promessas de Deus. Vamos lembrar: eu habitarei entre vós, eu serei vosso Deus, vós sereis o meu povo. São para nós, para a comunidade de Corinto, para a igreja de hoje. Por isso, preste bem atenção o que vem agora. Por isso, como que Paulo vai interpretar? Purifiquemos, olha o que eu disse ali, purifiquemos a nós mesmos de tudo o que torna impuro o nosso corpo e a nossa alma. Tem tudo a ver, né? Com a partilha. Mas não vamos pensar nos outros, não. Cada um é para você mesmo. Purifiquemos a nós mesmos. Para pensar um pouquinho, sem pressa. Calma, calma. Escute esse fundo musical. Sobe um pouquinho o fundo musical, sacristão. O que o Senhor está pedindo para você se purificar? Apareceu hoje pornografia. Apareceu hoje masturbação. Apareceu hoje um olhar de cobiça. Mas também saiamos da parte sexual, foi o que foi colocado, mas também na vida econômica. Avareza, ganância, indiferença à dor do outro. O que é que o Senhor está pedindo? Purifiquemos a nós mesmos. Purificar do que, padre? Volto ao texto. De tudo o que torna impuro o nosso corpo e a nossa alma. Não pensemos nos outros, pensemos em nós. O que é que está tornando impuro o meu corpo e a minha alma? E temendo a Deus, vivamos uma vida completamente dedicada a Ele. Por temor a Deus, não é medo de Deus, mas por respeito, obediência, reverência. Então diga lá, renova-me, Senhor Jesus, purifique tudo que está tornando impuro o meu corpo. Ei, faça essa prece. Purifique tudo o que está tornando impuro o meu corpo. Purifique tudo o que está tornando impuro a minha alma. Peço essa graça, Senhor. Tu me conheces profundamente. Conhece desde o momento em que levanto e me deito. Conhece os meus desejos, conhece as minhas vontades, tu conheces as minhas intenções. Então purifica-me, Senhor, me afaste daquilo que está tornando meu corpo impuro. Cada um vai achando resposta, cada um vai achando a sua resposta. Mas também a minha alma, Senhor, que acaba ficando impura, maculada. Já não quero ser igual, então purifica-me. Por temor a Deus, eu quero ter uma vida plenamente dedicada a Ti. Por temor a Ti, Senhor, eu quero ter uma vida plenamente dedicada a Ti. Eu já não quero ser igual, renova-me, Senhor Jesus. Purifica-me, Senhor Jesus. Santifica-me, Senhor Jesus. Põe em mim teu coração. Tira esse coração de pedra, esse coração sujo, esse coração cheio de lama, da maldade, do mundo. Um coração novo, transplantado, precisa ser mudado. E eu peço essa graça. Gente, que texto maravilhoso hoje da leitura orante. Pouquíssimos versículos. Eu vou repetir para que você marque na tua Bíblia. 2 Coríntios, capítulo 7, versículo 1. Versículo 1. Só um. Só um versículo. Por isso, purifica-me, Senhor. Purifica tudo aquilo que está tornando impuro o meu corpo e minha alma. E eu, por temor a Ti, me proponho a viver uma vida completamente dedicada a Ti. Amém. Esta foi a leitura orante de hoje. E que versículo, hein? Deus seja louvado. Perdeu 10 da manhã? Tem reprise 10 da noite. Mas às 8 horas, tá lá no YouTube, Padre Manzotti. E você faz o seguinte, além de escutar novamente, use o aviãozinho e manda para alguém. Manda para alguém. Dispara. Quantas pessoas precisam disso? Vai lá, meu filho. Faça isso. Evangelize pelas redes sociais. Eu volto já. Volte comigo.
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1: Bom dia, padre.
0: Bom dia. Você fala da onde,
1: filha? Sua bênção.
0: Deus abençoe.
1: Eu falo de São José dos Campos, São Paulo.
0: E como que você me acompanha ali em São José dos Campos, São Paulo?
1: Pelo YouTube.
0: Tá certo. Diga lá, querida.
1: Padre, eu tenho hoje um pedido de oração e também tenho um testemunho.
0: Vamos começar pelo testemunho.
1: Padre, no início de 2021, eu estava passando por uma dificuldade muito grande na minha vida. Tanto na vida pessoal quanto na vida profissional.
0: Certo.
1: Na vida profissional eu não estava conseguindo ficar mais no meu serviço. Eu já tinha um tempo que eu estava trabalhando lá. E eu não estava conseguindo mais ficar, eu ia trabalhar, porque era o jeito eu ia trabalhar, não tinha como.
0: Tinha que trabalhar, não tem como.
1: Porque não tinha como. E na minha vida pessoal, já fazia um bom tempo que eu estava tentando engravidar e não conseguia. Foi então que no início de mês de maio de 2021, eu comecei a fazer a novena de Nossa Senhora de Fátima.
0: Olha aí.
1: E minha mãe começou a fazer a novena de todas as mães com o Senhor na
0: mãe
1: minha intenção.
0: Maria, mãe de todos, Maria. Eu faço sempre no mês de maio, pelo Dia das Mães, é verdade.
1: Isso, ela começou a fazer com o Senhor na minha intenção. Aí, eu consegui, padre, engravidar. No final, no mês de maio mesmo, que no mês de junho, no início.

0: trabalhar na área de risco. Foi onde eu fui dispensada do meu serviço e fiquei em casa remunerada na minha gestação toda. Depois que eu ganhei minha filha, 6 meses depois, eu afastei do serviço para cuidar da minha casa, cuidar do meu esposo e da minha filha. Então foi duas bênçãos em uma, padre.
1: Amém. Optou pela qualidade de vida, né? E cuidar da filha.
0: Meu sonho era ser mãe de uma menina. E Deus me deu a Maria Júlia, que hoje está com 4 anos e meio, padre.
1: Então diga lá, graça recebida.
0: Graça testemunhada. Toca o sino.
1: Isso, tá certo. Você falou que ia fazer um pedido de oração.
0: Isso, padre. Eu queria fazer um pedido de oração pro meu filho. O nome dele é Júlio. Ele é um menino muito bom, ele tem 25 anos. Só que, assim, as coisas na vida dele, tem hora que não corre bem, sabe? Tudo que ele vai fazer, às vezes já começa a dar certo, com um pouco não vai mais pra frente. E eu peço muito Deus por ele, e eu converso muito com ele pra ele poder ir pra igreja. Então eu queria pedir a conversão dele, porque ele não vai na igreja, sabe? Ele não recebe a Eucaristia, ele não faz os sacramentos da igreja. Então eu queria que o senhor orasse por ele.
1: Tá bom. E não é por acaso que nós estamos em plena novena de Santa Mônica, Santo Agostinho. Então vamos colocar o Júlio com certeza. Tá bom, querida?
0: Sim. Eu gostaria também de pedir oração pro meu esposo, que ele tá fazendo uma pós. E ele tá muito ansioso nessa pós. Ele começou agora em agosto.
1: O nome dele?
0: E ele tá muito...
1: Jean.
0: É, porque aí o que acontece? Essa pós dele, ele tem que fazer o dia inteiro, o meio período, durante toda a semana. Então tá bem complicado.
1: Tá bom. Sinta-se incluído nas orações. Meu abraço, Cirlane, de São José dos Campos, São Paulo, YouTube. Dom José Valmor César Teixeira, de São José dos Campos. Edilene, que a paz de Jesus esteja com você, Edilene. Você fala de onde, querida?
2: Meu nome é Edilene, falo de Aracaju. Sua benção, padre.
1: Deus abençoe, querida. Como é que você me acompanha ali em Aracaju?
2: Pela Rádio Cultura.
1: Abraço, Rádio Cultura. Diga lá, minha querida.
2: Eu quero que o senhor abençoe essas duas orações que eu faço todo santo dia. E é assim, o nome do meu marido é Neuvaldo e ele é taxista.
1: Neuvaldo?
2: E Deus me deu, Neuvaldo.
1: Tá.
2: E Deus me deu essa oração.
1: Quero ouvir.
2: E ele é assim, ó meu São José, abençoe Neuvaldo e a família taxista, livrando de assalto, de acidente, colocando passageiros de Deus. Abençoe o pão nosso de cada dia, que nossa dispensa nunca fique vazia. E o alimento que Deus nos dá, pelo suor do nosso rosto, seja sempre abençoado.
1: Amém.
2: E que os anjos de guarda estejam sempre presentes na vida desses pais de família.
1: Que lindo.
2: Agora, tem outra oração, que essa é mais especial ainda.
1: Diga.
2: Ó meu São José e Nossa Senhora do Carmo, abençoe o padre Reginaldo Manzotti, aonde quer que ele vá, abençoe o seu caminhar. E por todas as pessoas que pedem a graça, o milagre, a proteção e o livramento, pelas tuas santas chagas, dolorosas e gloriosas, seja abençoada. E que uma gota do teu sangue redentor restaure a nossa saúde, Senhor.
1: Amém! Obrigado! Que linda oração! Obrigado por rezar por mim, filha. Preciso muito.
2: Reze uma Ave Maria. Eu digo, mais do que uma Ave Maria, essa oração Deus colocou no meu coração e eu rezo todo dia pelo Senhor.
1: Ô, filho, eu agradeço demais. É graças à oração de vocês que eu continuo firme, levando adiante essa obra que é de Deus, a obra evangelizar é preciso.
2: E eu sou uma fiel colaboradora, o que eu posso fazer, o jornalzinho que eu não deixo colocar, sendo logazinho para colocar, assistir de nenhum pet, não, é para ser o jornalzinho, você lê e repasse. E eu já tive a oportunidade também de rezar a oração de São José, de Santo Antônio, aqui em Aracaju, que na época foi, eu ia de pedir, eu ia de rogar e de alcançar. E o senhor me pediu para repetir o texto de Santo Antônio para todo mundo alcançar as graças.
1: Olha aí, que maravilha, mulher de fé. Um prazer ter falado com você. Deus
2: um abraço,
1: abençoe
2: senhor,
1: a
2: saúde,
1: todos os
2: paz.
1: Motoristas.
2: Que Deus lhe abençoe sempre.
1: Amém, Edileire de Aracaju, que delícia conversar com ela lá de Sergipe, Rádio Cultura FM, o arcebispo Dom Josafá Menezes da Silva de Aracaju.

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Hoje é aniversário de Dom Jeová Elias Ferreira, da Diocese de Goiás. Também Dom José Genivaldo Garcia, da Diocese de Estância, Sergipe. Aniversário da Rádio Alfa FM Nova Era, Minas Gerais. Cambucá FM, Santa Maria do Cambucá, Pernambuco. São José FM de Mafra, Santa Catarina. E TV Evangelizar, canal 31.1, Araguaína, Tocantins. 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Camarote de 7 horas da noite. Dar é preciso fortaleza. 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Eu espero que você se organize. E mais quero dizer, a programação é maravilhosa. 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Gente, por favor,

dar os remédios a ele, pedimos que uma gota do preciosíssimo sangue de Jesus seja derramado. Padre, ouço o seu programa todos os dias e rezo o terço com o senhor, o terço das Santas Chagas. No meu trabalho, gostaria muito que o senhor lesse esse testemunho, não para me exaltar, mas para que todos saibam que mesmo sendo meros pecadores, onde há um pai e uma mãe de joelhos dobrados, nosso Pai misericordioso e nossa mãezinha não nos deixam desamparados. Padre, sou dos Estados Unidos, mas sou associado da obra Evangelizar é Preciso, com muito orgulho. Eu e minha esposa rezamos o terço de Jesus das Santas Chagas todos os dias. Quero e preciso muito me tornar o mensageiro da capelinha de Jesus das Santas Chagas. Graça alcançada e graça testemunhada. Toco sino, sacristão. Quem escreveu foi Elando Araújo da Silva. Louvado seja Deus. Está aí o filho, o pai, a mãe. Graça recebida, graça testemunhada. Valeu, gente. E vamos juntos agora. Tome o teu jornal do evangelizador. Você escutou? Ah, gostei muito. A Edilene de Aracaju. Não é para colocar pro gato, pro cachorro fazer as necessidades. Eu não tinha pensado nisso, hein? Olha lá. Santa Mônica, Santo Agostinho, rogai por nós. Santa Mônica, Santo Agostinho, levai-me à verdadeira conversão. Santa Mônica, Santo Agostinho, levai-me à verdadeira conversão. Santa Mônica, Santo Agostinho, levai-me à verdadeira conversão. Ó Santa Mônica, que pela oração e pelas lágrimas alcançaste de Deus a conversão do vosso filho e do vosso marido. Olhai para o meu coração amargurado. Rezo agora por esta pessoa que tantos dissabores e sofrimentos causa ao meu coração e a toda a minha família. Coloca a sua intenção. Santa Mônica, que vossas orações se juntem às minhas, para comover o bom Deus, a fim de que Ele, Deus vivo e verdadeiro, faça com que esta pessoa, por quem rezo, possa voltar ao bom caminho. Santa Mônica, fazei com que o Pai do Céu chame de volta à casa paterna este filho pródigo. Dai-me esta alegria e serei para sempre agradecido. Oremos. Ó Deus, consolador dos aflitos, saúde dos que em vós esperam, que aceitaste misericordiosamente as piedosas lágrimas da bem-aventurada mãe Mônica pela conversão do filho Agostinho e do marido Patrício. Concedei-nos pela vossa intercessão que choremos os nossos pecados e encontremos as indulgências da vossa graça por nosso Senhor Jesus Cristo, vosso Filho, na unidade do Espírito Santo. Amém. Santo Agostinho, rogai por nós. Santa Mônica, rogai por nós. São Bartolomeu, rogai por nós. E está aqui

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Segundona, eu tô muito feliz. Vamos lá, gente. Olha, vamos assumir a nossa missão, aquilo que Deus deu nas nossas mãos, que é o dia de hoje. Então você tem o agora pra ser feliz, pra fazer alguém feliz, pra também dar o seu melhor naquilo que você faz, viu? Dá um sorriso pra quem tá do seu lado, conversa.

vontade, não é fácil fazer a vontade de Deus, né? A gente precisa se levar e deixar a própria vontade. Às vezes você tem que deixar o que você quer fazer naquele dia pra você, né, fazer a vontade de Deus. Por exemplo, no domingão, né? Ah, quero ficar em casa, sossegado, só no meu churrasquinho. E aí? Mas e pra missa, né? A criança quer ficar brincando, né? Quantas vezes eu falo, filha, vamos pra missa. Ela, mamãe, tô brincando, eu não quero ir hoje, vamos amanhã. Mas hoje é o dia da missa, hoje é o dia de estar na presença de Deus. Ele tá esperando a gente. Todo mundo tem isso. O ser humano é assim, né? Mas a gente tem que escolher sempre a vontade de Deus, que é a melhor, sempre. E toda vez que a gente sai da missa, eu falo, olha, não foi maravilhoso? Você viu que momento gostoso que a gente viveu dentro da igreja? É bom demais, né? Fazer a vontade de Deus exige, mas depois tem as recompensas, viu? É, Deus não deixa a gente sem os mimos dele, não. De jeito nenhum, ele sabe. Ó, um beijão pra Mara Santos, que tá chegando a Lurdinha. Beijão pra todos vocês. Olha, é o seguinte, hein? Vai participando que tem prêmio aqui na loja. 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

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Vamos que vamos, isso mesmo. Vai mandando o áudio aí, pessoal, já tá aqui, mas espera lá, deixa eu mandar, falar pra vocês, eu sei que vocês ficam esperando a enquete. E olha, a enquete tá tudo de bom hoje, hein? Vamos lá, vamos conversar um pouquinho, hein? Hoje é dia de descobrir aquelas situações que fazem a gente querer desaparecer, hein? Já aconteceu isso com você? Você querer desaparecer, pelo menos por alguns segundos? Sabe aquele momento em que você pensa, meu Deus, por que que eu fui fazer isso? Pois é, agora queremos saber de você, hein? Qual dessas situações é a pior sensação e dá mais vergonha? Ai, meu Deus do céu, olha lá. Presta atenção. Esquecer o nome de alguém enquanto você conversa com ela, olhando nos olhos e você puxa e você vai no alfabeto A, B, C, D e não vem o nome da pessoa, né? Aí você quer subir. Ou também, olha, mandar mensagem para a pessoa errada e perceber só depois. Ai, meu Deus. Isso daí também, aí você corre para apagar e reza para não ter lido, né? Porque às vezes a pessoa tá ali já online. Aí também outra situação, hein? Tropeçar na frente de todo mundo e fingir que nada aconteceu. Não dá vontade de sumir, gente? Ah. E outra coisa, pra finalizar aqui, falar sozinho em voz alta e perceber que alguém estava ouvindo. Ai, meu Deus do céu. Essas são as situações aí. Qual dessas te deixa com mais vergonha? Ah, mas conta, pode abrir seu coraçãozinho. Nós estamos entre amigos, gente, vai participando. Vamos com o Padre Ezequiel, Dá-me Teus Olhos, com Nicole Santos. Ela é maravilhosa, é uma menininha linda. E olha, ela não

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0: visita ilustre aqui, né, gente? É o patrão. Bom dia, Padre João, tudo bem?
1: Bom dia, bom dia. Bom dia aos nossos ouvintes.
0: Tá certo, o senhor tava gravando o Ângelus.
1: Tava gravando o Ângelus essa semana.
0: Gente, é muito bom, né? A gente tá passeando no carro durante, né, uma viagem e ligar, começar o Ângelus e a gente acompanhar toda a oração. É tão bonita essa oração. É antiga essa o Ângelus, não é, padre?
1: Sim, é. Ela é, eu não tenho data aqui na memória, né? Mas é bem antigo. Faz a parte da Anunciação de Nossa Senhora, né?
0: Então. É tradição. A igreja, ela traz muitas orações profundas da tradição, assim, que vem trazendo um para o outro, né, padre? Não é assim?
1: É uma, eu já até uma vez eu fiz uma pesquisa com os alunos na universidade, mas depois a gente acaba perdendo essas coisas, né? Acabei não tendo mais ideia de como que surgiu. Mas o Ângelus é, né, é um convite, de fato, a viver aquele momento do anúncio do anjo, né? A visita à sua prima Isabel. Sim. Depois do nascimento de Jesus.
0: É bonito, gente. A Igreja Católica, ela nos presenteia com orações maravilhosas. Tem livrinhos de orações antigas. E o pessoal tem buscado essas tradições, essas orações antigas, não é, padre? Eu percebo isso. Começa, aí todo mundo até estranha. Teve uma oração aqui no santuário que a gente fez, que eu acho que foi a primeira vez que fez, aqui, que apaga todas as luzes.
1: Ah, sim.
0: Qual que é o nome daquela hora? Peguei o senhor também, né?
1: Noite das Trevas, né?
0: Aí a gente já... Porque a gente não tá acostumado com... Mas é uma oração profunda, lindíssima.
1: Na Semana Santa, né?
0: Na Semana Santa. Isso, tá? Sabe por que eu tô falando isso com
1: Noite
0: o senhor?
1: Noite das Trevas.
0: Porque na internet houve aí um tumulto, quem acompanha as redes sociais, porque houve um momento da transferência das relíquias de uma santa, Ágata, né?
1: Ah, sim.
0: E aí houve toda essa conversa, mas a gente sabe o que está acontecendo, não é algo que assusta quem não conhece, porque, né, tá lidando com ossos humanos, né? E aí fala, nossa, mas o que é isso? Mas são as relíquias dos santos.
1: Assim.
0: E a gente precisa, às vezes, conhecer um pouquinho mais, se aprofundar.
1: Imagina você poder tocar em um corpo, né, em uma parte do corpo, no caso Santa Ágata era o crânio, né? De uma pessoa que foi santa, que foi, entregou sua vida, né? Então, é muito forte isso, né? É tocar, de fato, numa pessoa que viveu a entrega a Jesus Cristo e a santidade.
0: Sim. Então é muito bonito, gente. Antes de falar qualquer coisa que você não conheça, vá conhecer um pouquinho mais.
1: E a Igreja Católica, de um modo geral, ela tem esse dado histórico, né? Porque a Igreja Católica, na sua várias dimensões, que tem a Igreja Católica de um modo geral, né? E depois... No nosso caso, nós somos a Igreja Católica Apostólica Romana, seguimos aí, mas depois tem a da Igreja Ortodoxa também, que segue o mesmo caminho, né? E dá a graça de ter muitas coisas que a história, né, começou lá no início com eles e depois chega até nós. E, né? Então nós seguimos isso. Esse sinal, né? Então, a igreja foi crescendo, né? Depois as igrejas mais protestantes, surge aí em 1500, né? Então tem 500 anos aí de existência, as igrejas mais protestantes mesmo, né? E que hoje, com as novas igrejas, acaba tendo uma certa harmonia, porque daí a gente acaba cantando os mesmos cânticos.
0: É verdade, a gente toca muita música, muito louvor.
1: Então hoje em dia já não existe mais essa questão do protestantismo, né? Chegou a uma harmonia, né? Cada um no seu modo de ser,
0: cada um
1: servindo
0: se
1: a Deus.
0: Não é, padre? Tá certo. Padre, tem muita coisa acontecendo no santuário, não para, mas claro que foi uma avalanche de coisas, desde as festas até o bazar, né? Acabou o bazar agora.
1: Terminou o bazar, hoje estão fazendo a mudança do restante, né? Das coisas, organizar o salão, tudo isso. Então, dá um trabalhão danado isso, né? Pra organizar tudo isso.
0: Sim.
1: Mas graças a Deus, agradeço a todas as pessoas que colaboraram, contribuíram, doando as coisas, que trabalharam, nós que compraram é gente de tudo quanto é lugar que vem para Cianorte quando a gente tem o bazar, né?
0: Sim,
1: vem
0: sim.
1: Vem de outras cidades, até de longe, região de Londrina, né?
0: Nossa.
1: Eu não sei se dessa vez veio o pessoal de Mato Grosso, mas também vem o pessoal que trabalha com brechó ali no Mato Grosso, vem comprar também em grande quantidade. Então é uma... É um... Até para Cianorte é bom.
0: Sim, verdade, é verdade. Acaba ajudando o comércio de Cianorte, né? Padre, mas aí todas, né, as atividades da igreja continuam, as missas de segunda a sexta, de manhã, né?
1: De manhã, é. Sete horas da manhã, nossa missa, todos os dias de segunda a sexta.
0: E quinta-feira tem a exposição Santíssimo o dia inteiro.
1: O dia inteiro também,
0: Ah, certo.
1: E segue um pouco isso, depois os nossos calendários, né? Que ali dentro da igreja mesmo, a gente tem missa na quarta às 7 da manhã e às 15 horas. Na quinta-feira tem às 18h30 horas também, 7 da manhã e 18h30. E na sexta-feira tem às 7 horas e às 12 horas também. Então a gente segue um pouco nosso calendário. Acho que é importante, né? Porque essa semana nós já estamos concluindo o mês vocacional. Então domingo próximo é o domingo do catequista, né? Nós tivemos ontem o dia dos leigos, né? De um modo geral. Então fez uma celebração bonita aqui, entrou com todas as pastorais, movimentos, né? Foi um momento muito importante, principalmente na missa do sábado à noite e de domingo das 19 horas. Que centralizou um pouco mais esta expressão, até para a comunidade lembrar que a nossa igreja, a nossa paróquia, ela é rica de dons e carismas, né? Dentro das pastorais e movimentos.
0: Sim.
1: Até a Rádio Capital estava lá no meio.
0: Como
1: a nossa área de comunicação, né?
0: Tá certo.
1: Então, segue um pouco isso. E agora, vamos abrir o coração para o mês da Bíblia. Já quem quiser fazer um curso bíblico, nós vamos ter aí no mês de setembro. Só entrar em contato com o centro de estudo e também com a secretaria paroquial para fazer a sua inscrição. Será um curso mais final de semana, né? É rápido e vem um professor de fora e as vagas já estão abertas para a quantidade de pessoas que puderem vir.
0: Que legal. E é bom que é final de semana, que daí dá para você se organizar, não vai atrapalhar, né? Ah, tem que trabalhar. Não, é final de semana. Se organiza.
1: Eu acho que sexta-noite e sábado, né? Todo dia, eu tenho que ver certinho. Mas já está,
0: pessoal,
1: né? Já está aí nas mídias e tal, né? Essa atividade e a inscrição também.
0: O curso de escatologia que teve, o pessoal gostou demais, né? Acho que vai ter ainda a segunda.
1: Agora em setembro tem a segunda etapa.
0: É isso aí, gente. Tá certo, padre. Vou aproveitar a oportunidade do senhor aqui. Se eu tiver mais algum recadinho, pode dar um recadinho. Mas, né, uma bênção pro pessoal aí ter um começo de semana mais abençoado, né?
1: Então, ontem nós tivemos o piquenique com as famílias, né? Foi muito bonito lá no CEPARF. As famílias levaram lá a comida para almoçar ali no piquenique.
0: Olha
1: e
0: só,
1: depois, gente, as brincadeiras próprias de família, teve missa às 10 horas, depois seguiu. Então, obrigado pastoral familiar e todas as pessoas envolvidas, foi muito bom também. E no sábado próximo nós temos uma e trinta da tarde, nós vamos ter ali no Salão da Comunidade Canaã um encontro também com os casais em Nova União, né?
0: Ah, olha só.
1: Que é Nova União, Segunda União, a gente fala Segunda União, mas pode ser Nova União justamente para acolhê-los, falar um pouco do amor de Deus, dizer que a igreja se preocupa com eles também, né?
0: Sim.
1: E cuidar dessas pessoas.
0: Olha que legal.
1: Separação e segunda união não é fácil, né?
0: Não.
1: A pessoa tem que saber conviver com tudo isso, né? São mudanças dolorosas e que as pessoas têm que ir sabendo trabalhar tudo isso também na vida. Então, sábado próximo, às 13h30, na comunidade Canaã, um chá da tarde com esses casais.
0: Aí, gente, ó, aí convidado, hein? Você que é, né, segunda união aí, por favor, vai lá, vai ser uma bênção na sua vida, eu tenho certeza disso. Padre, é isso, né?
1: É isso, com a graça de Deus.
0: Pro pessoal daí.
1: O Senhor esteja convosco.
0: Ele está no meio de nós.
1: Deus Todo-Poderoso vos abençoe, Pai, Filho e Espírito Santo.
0: Amém. Obrigada, padre.
1: De nada, Deus abençoe a todos.
0: Bom dia. Vamos de Álvaro e Daniel e Thiago Brado, Asas do Espírito, agora 11:37. Bom dia pra você.

0: anos é mais. Vamos lá participar, hein, gente? Tô esperando seu áudio pelo 998-557007 pra concorrer esse fone de ouvido maravilhoso, sem fio, da loja Formiguinha pra você, viu? E olha, é o seguinte, a nossa pergunta de hoje é, e aí, qual dessas opções dá mais vergonha, hein? Esquecer o nome de alguém enquanto você conversa com ela? Mandar mensagem errada pra pessoa e depois que você percebeu, ah, meu Deus do céu, ó, tropeçar na frente de todo mundo e fingir que nada aconteceu. Falar sozinho, em voz alta, e de repente olhar do lado, tem alguém ouvindo tudo que você falou. Ah, oh, meu Deus, qual dessas que deixa você mais envergonhado? Vai falando aí. A Neuza já mandou recado, a Geni, o Pedro, a Vania, a Rose, um monte de gente. E aí, qual a sua opinião aí?
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1: Gente, vamos falar a verdade. Não tem nenhuma música que o Daniel cante, que ele não melhore. Qualquer música que esse cantor cante. Hoje é dia do artista, viu? Então, olha, vamos falar de artista, é Daniel, né? Daniel e Jorge Mateus, claro. Alguém.

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5: 11:58.
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0: 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Agora vamos com o Frei Gilson, Eu Seguirei.
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2: João 1:48 diz assim: Natanael perguntou: De onde me conheces? Interessante, Natanael não conhecia Jesus, mas Jesus conhecia Natanael. Sabe, teve um momento na minha vida que eu não conhecia Jesus, mas Jesus me conhecia. Teve um momento na sua vida que você não conhecia Jesus, mas Jesus te conhecia. E teve um momento que eu não conhecia nada de Jesus. E Jesus, ele sabia tudo de mim. Teve um momento na sua vida que você não conhecia nada de Jesus, mas Jesus sabia tudo de você. Então Natanael inocentemente pergunta: De onde me conheces? Jesus respondeu: Antes que Filipe te chamasse, enquanto estavas debaixo da figueira, eu te vi. Um dia também Deus viu eu e você debaixo da figueira. Você sabe o que significa estar debaixo da figueira? O que significa Jesus falar para Natanael: Eu te vi enquanto estavas debaixo da figueira? Eu posso dizer a você que Deus também nos viu enquanto nós estávamos debaixo da figueira. Em nome do Pai, do Filho e do Espírito Santo. Amém. João capítulo 1, versículo de 45 a 51. Filipe encontrou-se com Natanael e lhe disse: Encontramos aquele de quem Moisés escreveu na lei e também os profetas, Jesus de Nazaré, o filho de José. Natanael disse: De Nazaré pode sair coisa boa? Filipe respondeu: Vem ver. Jesus viu Natanael que vinha para ele e comentou: Aí vem um israelita de verdade, um homem sem falsidade. Natanael perguntou: De onde me conheces? Jesus respondeu: Antes que Filipe te chamasse, enquanto estavas debaixo da figueira, eu te vi. Natanael respondeu: Rabi, tu és o filho de Deus, tu és o rei de Israel. Jesus disse: Tu crês porque te disse eu te vi debaixo da figueira? Coisas maiores que esta verás. E Jesus continuou: em verdade, eu vos digo, vereis o céu aberto e os anjos de Deus subindo e descendo sobre o Filho do Homem. Palavra da salvação. Santo Agostinho, sobre esta palavra, diz assim: No Evangelho, quando o Senhor viu Natanael, disse: Eis um verdadeiro israelita em quem não há dolo. E aquele israelita, que ainda não sabia quem lhe falava, respondeu: Como me conheces? E o Senhor lhe disse: Antes que Filipe te chamasse, estando tu debaixo da figueira, eu te vi. Como se dissesse, quando estava sob a sombra do pecado, eu te predestinei. Olha que bonito isso, gente. Para Santo Agostinho, eu te vi debaixo da figueira era quando você estava na sombra do pecado, eu te vi. E eu te predestinei. O que é predestinar? Só existe, na Bíblia só existe uma predestinação. Todos nós estamos predestinados ao céu, estamos predestinados à santidade. Então, eu te vi, Filipe. Eu te predestinei para o paraíso, eu te predestinei para a salvação. E chegou o momento da tua escolha. Ah, amado irmão, isso um dia aconteceu na minha vida. Isso um dia aconteceu na sua vida, foi um dia mais feliz e talvez você teve alguém para lhe ajudar, como no caso aqui, Felipe. Talvez você teve um amigo, você teve um irmão que falou, vem ver, assiste esse vídeo, participa deste rosário, vamos para aquela missa, vamos para aquele grupo de oração, vamos para aquele encontro. Talvez teve um Felipe na sua vida que fez você sair da sombra do pecado. E Natanael, lembrando que estivera debaixo da figueira onde o Senhor não se achava, Santo Agostinho continua, reconheceu nele a divindade e respondeu: Tu és o Filho de Deus, tu és o Rei de Israel. Apesar de estar debaixo da figueira, ele não se tornou uma figueira seca, ele reconheceu Cristo. Que texto bonito de Santo Agostinho. Eu ainda quero continuar com Santo Agostinho, um outro texto, que ele diz assim: Sabeis de que folhas de árvore nossos primeiros pecadores, Adão e Eva, fizeram aventais? Lembra de Adão e Eva? Quando pecaram, fizeram-se aventais com folhas de figueira. Eu te vi, Natanael, debaixo da figueira. E os nossos primeiros pais tinham se cobrido com folhas de figueira, para cobrir suas partes vergonhosas, pois foi pecando que se viram envergonhados delas. Então, o que mais poderia significar? Quando estavas debaixo da figueira, eu te vi, senão, tu não verias ao que limpa o coração, a menos que ele primeiro te viesse à sombra do pecado. Aquele que estava à sombra do pecado, agora vem para aquele que vai santificá-lo. E que bonito é que Felipe diz para ele: Rabi, tu és o Filho de Deus, tu és o Rei de Israel. Agostinho continua: para que víssemos, fomos vistos, para que amássemos, fomos amados. Deus te viu na sombra do pecado. Irmão, irmã, isso acontece. Essa aqui também é a minha história, essa aqui também é a sua história. Abra sua Bíblia em Romanos capítulo 5, versículo 8. Mas eis aqui uma prova brilhante do amor de Deus por nós: quando éramos ainda pecadores, Cristo morreu por nós. Cristo veio atrás de nós para nos amar, como está amando Natanael. 1 João capítulo 4, versículo 19: mas amamos porque Deus nos amou primeiro. Quem amou primeiro, Natanael ou Jesus? Jesus. Jesus sempre nos ama primeiro. Um dia Deus me viu na sombra do pecado. Pai, Filho e Espírito Santo. Amém.

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0: Acha, formiguinha? Faz aí por você, viu? E vamos que vamos, o pessoal tá participando da nossa enquete. A gente falou pouco hoje, mas vamos falar a verdade, gente. É um balacobaco essa enquete, porque é o seguinte: todo mundo já passou por isso. Eu duvido, mas duvido, ó, que você nunca passou por alguma coisa dessa aqui. Por exemplo, ó, você tá conversando com a pessoa, você encontra a pessoa, fala, depois de muitos anos, e a pessoa não fala o nome. Faz assim, já vou dar a dica, já, logo de cara. Chega: oi, eu sou a André, você lembra de mim? Lá de Cianorte, da Rádio Capital? ajuda muito, meu Deus. Não é assim? Aconteceu com você, de você falar com a pessoa, conversar, ela ir embora e você ficar cri, cri, cri, não sabe o nome dessa pessoa, hein? Já aconteceu com você, você tentando disfarçar, e aí? Você quer sumir, não é? Você quer sumir e correr perguntar pra alguém. Ou também, já aconteceu de você tropeçar, meu filho, você tropeçou já no centro, no meio de alguém. Hã? Esses dias a Ana Heloísa caiu lá na Divina Misericórdia, acabou a missa, e ela tava comigo, depois ela foi perto do pai dela e caiu pra trás. Depois ela veio falar uma frase engraçada. Eu tava no pé da minha mãe. Ah, já esqueci. Depois eu caí no pé do meu pai, esqueci como que é a frase. Quem souber essa frase aí, esse dito popular antigo, pode falar pra gente. Olha, eu achei muito fofo, né? Porque daí ela já deu o jeito dela, mas ela ficou envergonhada. Eu já caí lá no centro de Maringá, mas trupiquei bonito mesmo, viu? A calçada lá tava com tijolo levantado no lugar errado, né? Que daí eu caí, eu levantei e comecei a dar risada, e olhando pra alguém, pra ver se alguém tava dando risada. Ninguém, gente, pra compartilhar aquele momento comigo. Ah, gente, se você me ver cair numa rua, se eu cair, vocês olham pra mim, dá risada, esborracha, dá risada junto, viu? Porque eu preciso de alguém pra compartilhar nesse momento. Aí você fica assim: ai, meu Deus, será que ninguém viu? É todo mundo disfarça, né? Opa, não tô vendo nada. Ah, gente, já aconteceu com você? Ou também você tá lá falando sozinho, em voz alta. Ai, meu Deus do céu, reclama da vida, sei lá o quê, pensando no futuro. Daqui a pouco você olha pro lado da pessoa olhando pra tua cara, assim, né? Ai, que vergonha. Já passou por isso, hein, Lurdinha? Tudo bem, lindona? Como que você tá, hein, querida? Ó, o pessoal tá aqui pedindo música, participando com a gente, isso mesmo. Vamos que vamos. Finalzinho do mês, né, gente? Finalzinho do mês, dia 24 hoje. Mas é segunda, começando, né, a nossa semana maravilhosa aí. Vamos ver o que a Lurdinha falou aqui. Oi,
1: André,
0: Lurdinha.
1: É assim, ó, trupiquei no pé da mãe e caí no pé do pai.
0: É, essa mesmo, Lurdinha. Ai, meu, vou até pôr de novo. Opa!
1: O André é assim, ó, trupiquei no pé da mãe e caí no pé do pai.
0: E foi mais ou menos isso. Lurdinha, muito obrigada pelo carinho e a participação aí, viu, lindona? Deus te abençoe. A Neuza Cardoso!
2: É, quem tá falando é Neuza do Morada do Sol.
0: Tudo
2: André,
0: bem?
2: Toca pra mim, Frei Gilson, Rainha da Paz.
0: Ai, essa música
2: coloca
0: é linda.
2: Meu nome no sorteio.
0: Vou colocar
2: no próximo
0: bloco.
2: André, fica com Deus.
0: Beijo pra você. Ô, Dona Albani, tudo bem?
3: André, meu anjo querido, bom dia, Albani, aqui do Morada do Sol.
0: Boa tarde,
3: tudo bem com você? Tava com saudade já, hein?
0: Ah, então, é assim, né?
3: Só então,
0: desaparece
3: e
0: volta.
3: Mais vergonha de cair na rua. Meu
0: Ai.
3: Deus, que vergonha.
0: Eu sei bem como
3: beijo
0: que é.
3: Beijo no seu coração, fica com Deus. Muita
0: Amém.
3: Paz, muita luz, muita saúde pra você e sua família.
0: Amém, minha querida. Muito obrigada, Dona Albani. Beijão. Oi, Rose, tudo bem?
4: Bom dia, Andréia.
0: Dia.
4: É a Rose.
0: Oi, Rose.
4: Tudo bom?
0: Tudo jóia, graças
4: a
0: Deus.
4: Eu já vi o clipe dessa música. É lindo demais. E sobre a enquete, Andréia tem essa mania de estar conversando com a pessoa e esquecer o nome. Gente, deu vontade
0: terrível,
4: de desaparecer.
0: Né? Dá.
4: Tá culpa nós aí, Padre Reginaldo.
0: Tá certo.
4: E eu ofereço pra todos que curtem. Abraço, Bela.
0: Abraço, lindona. Olha só, a Leire também, a Leire Kelly. Que nome bonito, diferente, mulher. Olha, ela disse assim: o que mais me dá vergonha é aquela vontade de sumir, é falar sozinha. Aí vejo que alguém tá vendo. Ah, que vergonha, ela disse. E a Leonilda? Olha pra pessoa, conversa com ela e não lembra o nome. Já paguei esse mico. Oh, meu Deus do céu, quanta gente participando. Joelma, um beijão, tudo de bom pra vocês, viu? Edinaldo, um abraço. Ô, Marinene, Dona Irene.
5: Oi, bom dia,
0: tudo
5: André,
0: bem,
5: tudo
0: querida?
5: Bem?
0: Tudo
5: Ai,
0: bem.
5: Eu já tinha respondido e não tinha respondido ainda.
0: Opa.
5: Ai, muitas vezes, né? Talvez não. Semana passada mesmo, lá no salão do bazar lá da igreja. Conversei com a amiga minha, conhecida, morava aqui perto de casa, eu não lembrava o nome dela. A hora que eu vim embora, fiquei pensando, quem será que é? Daí lembrei. Aconteceu várias vezes já comigo isso aí. É engraçado, né? Acho que com todo mundo acontece. A gente esquece, a gente conhece muita gente, né? Tá, não precisa parar de ouvir. Quero ouvir a música do Gustavo Lima, DNA de Adorador.
0: Opa, tá bom, Dona Irene. Vou tocar pra senhora daqui a pouquinho, viu? Gente, é isso. Vai participando. Nós estamos entre amigos. Você pode falar, abrir seu coraçãozinho aqui. Você sabe, né? Você tá em casa. É Rádio Capital. É Rádio da Família. Vamos ouvir esse lançamento. Olha só, lançamento com William Sampona e Thiago Braz. Desacelera.

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E o programa Entre Amigos tá terminando, hein? Mas ainda dá tempo de você mandar um oizinho pra gente. Olha só, vamos de música. Claro, você pede, a gente toca. Gustavo Lima, DNA, agora meio-dia e 51. Olha, muito obrigado pela companhia de vocês. Tá bom demais, esse WhatsApp tá bombando, gente, ó. Participe pelo 998-557007. É impossível parar de ouvir. Essa música é boa, hein? Que letra. Vamos lá.

muito importante, que é esse Deus maravilhoso. Ele é presença, ele é real. Ah, precisa prestar atenção, precisa estar com o coração aberto para ouvir. Porque se você quiser fechar e dizer, não, não existe nada, você consegue também, porque o encardido te engana direitinho, direitinho, viu? Toma cuidado, toma cuidado. Ai, ai, vamos lá, prestar atenção, foco no, foco na luz, na bênção. Vamos ver quem levou, então, esse fone de ouvido maravilhoso da loja Formiguinha. 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Vamos lá, vamos lá. 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

11 horas da manhã. 11 horas entre amigos. Sou Andréa Salles. Esse foi o nosso programa. Muito obrigado pelo carinho. O Ademar já tá chegando aí com muita música boa. Fica com esse pagodinho Terra Seca, conhece? Beijão, gente. Fica com Deus.

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5: Hora Certa Capital.
6: Conferindo 1:05.
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E aí, como é que você está? Tudo bem? Tudo jóia? Tudo legal? Maravilha? Comigo, graças a Deus, está tudo bem, tudo ótimo. E a gente vai contigo até as 2h30 com o nosso Melhor da Tarde. E começando, né, gente? Tudo de novo, mais uma semana de trabalho. Graças a Deus, o sol está brilhando, 22 graus na capital brasileira do vestuário. Como é que foi o seu final de semana? Foi bacana? Maravilhoso, espero que tenha sido o melhor possível, beleza? E a partir de agora, 998-55-7007 estará à sua inteira disposição para você brincar com a gente, claro, ganhar muitos prêmios aqui na nossa programação. Eu sou Ademar Gimenez, desde pequenininho, e a gente está no ar!

0: programação com Lasco Sometime. Agora 1h14, 1h14, 998-57-998-5570-07. A partir de agora tem prêmios pra você aqui na nossa programação, beleza? Tarde gostosa, maravilhosa. Hoje nós comemoramos o quê? Deixa eu dar uma olhadinha aqui. Hoje nós comemoramos o Dia da Infância, Dia de São Bartolomeu e Dia dos Artistas. É o que nós comemoramos no dia de hoje, beleza? 998-55-7007. Hoje eu vou sortear pra você um kit churrasco com jaira, faca, garfo, tábua lá das lojas G. Vou sortear pra você também uma linda rede de solteiro lá do meu amigo Paraíba das Redes, ali na Avenida Amazonas, em frente ao Alto Poço Cianorte. Também uma película de vidro 3D, oferecimento do meu amigo o Celhão, lá da loja Resolve, na Avenida Amazonas, em frente ao Supermercados Planalto, beleza? Vai mandando pra cá, 998-55-7007. 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Vai mandando pra cá o seu nome completinho pra você participar aí comigo do nosso show de prêmios aqui na nossa programação. Um abraço lá pro pessoal que está curtindo ali na Roupa Nova Confecções. Um abraço lá pra Tainara Souza, a todos ali da Roupa Nova Confecções. A Tânia Ferreira também está curtindo lá na Roupa Nova Confecções. Manda uma música aí, Ademar. Oferece pra Luzia e pra Rosane, tá bom? Tá bom, então vou procurar essa Didi pra vocês aí da Roupa Nova Confecções, tá bom, Tânia? Alô, Sidney Canário também curtindo a programação. Uma ótima semana pra você. O Sidney Paulo trabalhando ali na Roupa Nova Confecções. Quem mais tá por aqui ouvindo o programa? Toca uma música pra nós aí, Ademar. Gostaria de ouvir uma música Quem Me Vê Cantar, de Fabiana Anastácio. Quero participar do sorteio. E a Joyce Fernandes, também da Roupa Nova Confecções. Alô, Eliane Diniz, um abraço pra todos vocês aí na Avenida Francisco Jorge Nacli. Um abraço, Eliane Diniz. Quero uma música pra mim, Ademar. Toca uma música bem bonita aí pra gente agitar. Alô, meu amigo Pedrinho. Fala, Pedrinho. Como é que você está, guri? Tudo bem?
1: Boa tarde, meu amigo Ademar Genemes. Tudo bom, meu colega? Tamo aí, como sempre. Eu, ao seu ouvindo aí a capital, né? Que é impossível parar de ouvir. Pô, toca a música do DJ Edesk pra nós. Beleza?
0: Beleza.
1: Se não tiver a música, fala que eu mando pra você. Abraço, com Deus.
0: Um abraço, Pedrinho. Valeu, amigão. Ótima semana pra você também. Muito obrigado pelo carinho da grande audiência, tá bom? Deixa eu ver aqui quem mais está curtindo. A Lurdinha tá por aqui, Lurdinha.
2: Oi, Demar, capital. Ô, Demar, meu Deus, ontem eu fui no Redigal. Os meninos, meus primos, falavam assim: meu Deus, prima, agora você dorme com a capital já ligada noite e dia.
0: Tá vendo?
2: Noite e dia, filho.
0: Olha só.
2: Liga o cedinho lá no Claudemir, você tá lá mandando zap. Depois, Reginaldo, você tá mandando zap. André, você tá mandando zap. Pedemar, você tá mandando zap. Meu Deus,
0: tá,
2: você quer ganhar todos os prêmios da capital, prima. Mas tá, cheguei na minha sogra, minhas cunhadas. Ah, não, cunhado do céu, comecei a gostar da Rádio Capital só por conta de você.
0: É
2: só
0: nada.
2: Mandando zap e ganhando prêmio.
0: Olha que bom.
2: Ai, Demar, um abraço, Demar.
0: Valeu, Lourdinho, um abraço pra você. Muito obrigado pelo carinho da audiência de todos vocês aí da nossa querida Vidigal, também curtindo a nossa programação, nosso carinho, tá bom? Claudemir Pereira Evaristo, curtindo a programação. Toca uma música do Akon, é isso? Música do Akon, deve ser, né? Akon Old School. E quero participar do sorteio, Ademar. Uma ótima tarde para todos vocês. Muito obrigado pela sintonia. Estamos aqui na Rua Oscar Boeing, aqui no Morada do Sol. Alô, Edileuza. Edileuza Tartari Cardoso, lá na Roupa Nova Confecções também, né, Edileuza? Um abraço para você. Toca uma música para nós aí, Ademar. Uma bem animada. Amado Batista, Folha Seca. Quero participar. Valeu, um abraço pra você e de Leuza. Fala, Claudinei, beleza, menino?
3: Boa tarde, mais ou menos. Boa tarde, aqui é o Carlinhos Santos, da Rússia, 1980. Tarde abençoada, tarde bênção, graças a Deus, né, demais, meninos. Quero participar do prêmio, tá? Tô falando de Backstreet Boys. I want to die away.
0: Então tá
3: Capital.
0: Bom.
3: Impossível para ouvir.
0: Um abraço pra você, obrigado pela sintonia e pelo carinho de todos vocês, sempre curtindo a nossa programação. 998557007, você vai participando comigo aqui na nossa programação. Daqui a pouquinho tem o sorteio dos prêmios, tá bom, gente? Já, já, logo mais às 2h20, 2h25, a gente faz aí o sorteio dos prêmios, beleza?

0: É sucesso Big Boom pra você, DJ Ilian, aqui na nossa programação Big Boom in the Room. I go Kabum! 1-22-998-5570-07. Você vai mandando pra cá, chegando por aqui juntinho comigo. Tem muitos prêmios na parada pra você participar, beleza? Tem película de vidro 3D, é para o seu celular da loja Resolve. Tem uma rede de solteiro do Paraíba das Redes e um kit churrasco com jaira, faca, garfo, tábua, tudinho pra você das lojas G, que hoje atende até as 8 horas da noite. 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Deixa eu ver quem está chegando por aqui. Pessoal bacana, curtindo a nossa programação, muito obrigado. Boa tarde, Ademar, tudo bem? Tudo jóia? Sirlene Malta, estamos curtindo, Ademar, a programação, muito obrigado. Música... Toca uma música da Claudinha Leite pra nós, Ademar. Vou procurar aqui, tá bom? Ou minha amiga, a Sirlene, ouvindo a nossa programação. Você quer falar, Sirlene? Tem certeza? Então fala, menina.
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0: Essa é a nossa moda, a nossa abertura musical, tá bom, Sirlene? Isso. Alô, Sirlene Aparecida. Boa tarde, menina.
2: Boa tarde, Ademar.
0: Tudo bem?
2: Abençoada segunda-feira pra você, pra
0: Amém.
2: Sua família, tá? Uma boa semana também, abençoada.
0: Certo.
2: Aqui é a Sirlene Camargo de Terra Boa.
0: Tá bom.
2: Eu quero participar desse kit churrasco aí, tá? Deus te abençoe.
0: Amém, nós todos. 1:23. Tá? Tá bom, então.
2: Com Deus.
0: Amém, você também. 1:23. Alô, Sirlene Aparecida, um abraço. É... Gustavo Valim e a minha mãe, a Olga, tá borda, Demar, da Solução Eletrodoméstico. Estamos aqui ligadinhos na programação. Ô, dona Olga, beijão no seu coração. Um beijão pra rapaziada aí, sempre curtindo a programação ali no Valinho, ali na Solução Eletrodomésticos, na Avenida Maranhão. Um abração pra vocês aí, obrigado pela companhia, valeu. Alô, Maria Adriana Ribeiro, trabalhando no Forest Hill, Demar. É, toca Michael Jackson pra nós aí, vou procurar aqui, tá bom, Maria Adriana Ribeiro? Alô, meu amigo Eliandro, gaúcho da Temac, hoje completando idade nova, né, gaúchão? Parabéns pra você, guri, que Deus te abençoe sempre e muita saúde, muita paz pra você, meu amigo gaúcho da Temac, o mais conhecido em Cianorte, em toda a grande região. Valeu, gaúchão, Deus abençoe você, vai ter churrasco hoje? Me liga, hein, garoto? Ah, não importa se é segunda-feira não, rapaz. Dá uma ligadinha pra mim, gaúcho, um abraço pro Laercião aí, Laércio deve estar com um sorriso nas orelhas, o Parmeira mandou ver de novo 4-1, o time do Mengão, ah, Mengão, time frajuto, danado, pum, perdeu pro Cruzeiro, ai, ai, ai. Ademar, coloca meu nome no sorteio, quero esse kit churrasco. Boa tarde, Renata, Deus abençoe, Renata, quem tentou mandar um áudio pra mim aqui, não conseguiu, foi a dona... Não, não tem o nome dela também aqui, não. Alô, Tânia Ferreira, curtindo a programação. Ademar, manda um abraço pra minha amiga Rosane, da Roupa Nova. Um abraço pra todos vocês aí, da Roupa Nova Confecções, tá bom? Tatiane Ferreira, da rua Alceu Tolentino. Coloca meu nome no sorteio. Fala, dona Nadir, tudo bem, dona Nadir?
3: Ademar, então, caiu meu áudio antes de eu terminar.
0: Ah, então é esse aqui de trás, né? Fala aí.
3: Oi, Ademar, tudo bem?
0: Tudo bem.
3: Ademar, quero participar dos prêmios aí, tá bom?
0: Tá bom.
3: Na Deville, aqui da rua Coriseu.
0: Um abraço.
3: Uma boa tarde.
0: Obrigado, obrigado, obrigado, Nadir. Obrigado, Deus abençoe, ótima tarde pra você. Ademar, aqui é o Antônio Ramos da Silva, da rua José Testa, Ademar. Aqui no Jardim Vitória, toca uma música Os Anjos com Odair José. Quero participar do sorteio das lojas G Kit para churrasco, isso. Alô, Marlene, ótima tarde. A Marlene curtindo o nosso programa. A Maria Isabel também está por aqui ouvindo a nossa programação. Obrigado, Maria Isabel. Deus abençoe você, toda a sua família. Uma ótima tarde, que você tenha uma ótima semana, beleza? Obrigado mesmo, a gente agradece aí pela sintonia. Deixa eu ver aqui. Ah, rapaz, tá aqui. Ah, cadê o Pedrinho? O Pedrinho pediu uma moda bonita aqui no nosso programa, Pedrinho. Deixa eu ver se o Pedrinho tá por aqui. Deixa eu ver se eu consigo atender ele aqui, o Pedrinho. Ô, Pedrinho, beleza? Eu vou atender vocês aqui, beleza? Agora 1:27.

0: Dead Skies. Isso. Sucesso pra você aqui na nossa programação. 1:30, 998557007. 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Você vai mandando para cá o seu nomezinho completo para você participar comigo do nosso show de prêmios. 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A hora certinha pra você não perder a hora. 1:34.
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3: Boa tarde, 1h37.
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3: 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Olha, gente, hoje é segunda-feira, começo de semana. 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
3: Conferindo agora 15 pras duas.
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3: Play. 998-55-7007, tá valendo pra você prêmios, película de vidro 3D da loja Resolve, uma rede de solteiro, oferecimento do meu amigo Paraíba das Redes e também um kit churrasco com jaira, faca, garfo, tábua das lojas G, atendendo hoje até às 8 da noite, 1h47.

0: Want You, sucesso pra você, 11 minutos para as 2 horas, Bob Dylan, passando aqui na nossa programação, ele e a gaitinha dele, sucesso bacana pra gente recordar, relembrar aqui na programação da nossa capital. 1h49, 11 minutos para as 2, daqui a pouquinho, as informações do clima, do tempo e da temperatura, passando pra você aqui na capital. Maria Isabel, lá da Vila 7, ouvindo o programa, um abraço pra Lari. Alô Lari, boa tarde pra você.
1: Boa tarde, Ademar. Tudo bom? Aqui é a Larissa, tô indo almoçar agora, estou na capital, coloca meu nome no sorteio, então fiz kit churrasco aí. Minha casa logo tá pra sair, nós estamos precisando de um kit churrasco pra inaugurar essa casa aí, fazer um churrasco.
0: Tá bom, opa!
1: Beleza? Um abraço.
0: Um abraço. Pra você também, Larissa, Lari, obrigado pelo carinho da audiência, bom almoço, tá bom? Ademar, quero ganhar esse kit churrasco aí, tá? É o Rodrigo Camargo. Alô, Rodrigo, um abração pra você, guri. Alô, Paulo André, um abraço também para o Paulo André, lá da Zona 6. Quero esse kit churrasco, Ademar, abraço. Alô, Tereza da Cruz, fala, dona Tereza, tudo bem?
2: Boa tarde, Ademar Jiménez. Sou Tereza da Cruz do Santo Sanortinho, quero participar dos sorteios da Rádio Capital. Deus abençoe a todos.
0: Um abraço pra você também, Tereza. Obrigado pelo carinho. Alô, Rita Carolina Valim. Rita Carolina Valim. Quero prêmios Ademar das Lojas, quero, quero. Um abraço pra você, Rita, e boa sorte, tá bom? Alô, Milene, também curtindo o programa na Rua Antônio Lino dos Reis.
3: Boa tarde, Rádio Capital.
0: Tarde.
3: Milena, quero pedir uma música pra aniversariante do dia, Bia, do Pablo Vittar, parabéns. E mandar um beijo pra todos da Roupa Nova Confecções e pro amor da minha vida, Júnior Ferreira também, que trabalha também junto com as minhas amigas aí da Roupa Nova.
0: Um abraço pra você então, Milena. Obrigado pelo carinho da audiência, tá bom? Alô, José Aparecido Rodrigues, da Rua Guarujá. Fala, José.
4: Boa tarde, Ademar Jiménez. Tudo bem?
0: Bem.
4: Ô, Ademar, eu queria ouvir uma música aí. Se você puder trocar pra nós aí. Troca pra nós uma música do... Eu gosto muito dessa música do DJ Bobo aí. E ofereço a todos os pedreiros que estão na obra aí. Nós estamos mexendo aqui com o muro aqui, rapaz. Solão quente aqui.
0: Maravilha.
4: E curtindo a Rádio Capital. Capital é a número um, né? É impossível não ouvir. Põe meu nome no sorteio aí também, meu amigo. Quem sabe eu ganho algum prêmio da rádio aí. Já ganhei vários, mas quero ganhar mais aí, né?
0: Com certeza.
4: Valeu, tenha uma boa tarde aí.
0: Tchau. Valeu, meu brother. Um abraço pra você, José. Obrigado pelo carinho. Berenice dos Santos também ouvindo a nossa programação. Quer esse kit, Ademar. Alô, Lurdinha Costa. Ademar toca Grafite Mama Maria. Vai pra todos que gostam desta música, Lurdinha Costa, lá da Vila Operária. O pessoal mandou pra mim aqui também, o Felipe Pereira Fumagal, na audiência aqui em Vidigal, Ademar. É, quero faturar esse kit churrasco. Valeu, amigão. Fala, Sérgio.
5: Ô, Ademar, minha joia. Boa tarde, bom trabalho pra nós.
0: Isso.
5: Boa semana. Vai dar meu sorteio aí, Ademar, esse kit churrasco aí. Tô aguardo e doendo por causa de um kit churrasco desse. Eu gosto de uma fraldinha no espeto, hein, ó, pra minha chope gelada. Quem sabe nós não tá sorte pé direito hoje. Vai dar meu sorteio. Sérgio dos Santos. Niterói 1446, meu querido.
0: Valeu, meu querido. Um abraço pra você também. Muito obrigado pelo carinho. Pessoal lá da Rua Jordão ouvindo a nossa programação. Um abraço pra... vou ter que soltar o nome dela aqui, que ela colocou o nome aqui, meu Deus do céu. Ah, como é que ela chama? Andy Fran. Bom, vamos ficar sabendo o nome dela aqui. Fala aí.
6: Ô, Ademar. Boa tarde, tudo bem?
0: Ah, boa tarde.
6: Tamo aqui... trabalhando, mas com o ouvido na capital.
0: Isso.
6: Põe meu nome no sorteio aí, André Luiz Mariano.
0: Ah,
6: que agora é esse kit churrasco aí. Meu aniversário foi na sexta, mas ainda dá pra fazer um churrasquinho, hein?
0: Claro.
6: Obrigado.
0: Valeu, André, tá vendo? Você mandou aí, ó, com o celular da esposa, ou não sei, e aqui eu não consegui arrumar o seu nome aqui certinho, por isso que eu chamei você de um outro nome aí, tá bom? Então é o André, isso. Manda o áudio, André, e manda o nome embaixo escrito também pra nós. Tá bom, nego, velho? 7:07 agora. Tem sucesso do pessoal que pediu DJ Bobo, Everybody.

Boa tarde, Ademar. É o Leandro Barbosa. Me coloca no sorteio. Tudo de bom pra você. Também pra você, guri. Obrigado pela sintonia, sempre aí curtindo a programação da capital. Beleza? Um abraço aqui também pra quem? O Flávio. Alô, Flávio. É o Flávio de Paulo Afonso, Bahia. Mas tô aqui em Cianorte, Ademar. Olha que bacana. Trabalhando, quero ganhar. Manda um alô para o Ellison. Isso, e o Flávio, alô Ellison e Flávio, um abração pra vocês aí, um ótimo trabalho, boa semana pra todos.

agora 2:02. Bruno Mars aqui na nossa programação. Sucesso pra você, 2:02. 998-55-7007 aqui na capital. Você participa, você concorre a prêmios até as 2:30. Estou aqui contigo, tá bom? 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

0: 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Casa Lopes Ferramentas, completaça, hein? 2:04 na capital.
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23: Confira agora como ficam o tempo e a temperatura aqui na capital.
0: Olha, hoje, segunda-feira, o dia começou com presença de nuvens baixas entre as regiões sul, Campos Gerais e leste do estado. Entre a região metropolitana de Curitiba e o litoral, houve registros de chuviscos ocasionais. Nas demais regiões, o tempo segue estável. O amanhecer ainda foi gelado nas grandes regiões da metade sul, com os termômetros registrando temperaturas abaixo de 10 graus. Isso na região sul, tá? Neste momento, estamos tendo um dia gostoso, ensolarado aqui na capital brasileira do vestuário, 24 graus, tá? Não temos previsão de chuvas para hoje. O pôr do sol será logo mais às 18 horas e 17 minutos.
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0: Agora 2h15.
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2: Simbora, 2h17 agora.
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0: 7 aqui na nossa programação. I am sorry, agora 2:20, 2:20, dá tempo de eu atender ainda a galera que está chegando, participando aqui da nossa programação. Alô, Drica Silva, ótima tarde pra você, semana abençoada também pra você, Drica. Claudemir Pereira Evaristo, Ademar, a música do Akon é na. Ai, meu Deus do céu, e agora, hein? Eu vou tentar procurar aqui, rapaz. Eita, Claudemir Pereira. Um abraço pra vocês todos. Ademar, boa tarde. Sou o Sandro da Estrada. Sandro da Estrada Apuí. Quero participar do sorteio. Valeu, Sandro. Um abraço pra vocês todos aí da Estrada Apuí. Fala, Dona Rosa.
1: Boa tarde, Ademar. Como é que tá?
0: Tudo bem?
1: Aqui sou Rosa da Estrada, tá bom? Quero participar do sorteio, tá bom?
0: Tá bom.
1: E tudo de bom pra você.
0: Amém.
1: Que a sua tá abençoada. Deus te abençoe você por tudo. Tchau.
0: Abraço. Tchau. Obrigado, Dona Rosa. Deus abençoe. Ótima semana. José Roberto, lá do Mega Parque, na Rua Padre Cícero, curtindo a programação. A Neuza Cardoso, quero ganhar prêmios hoje, Ademar. Beijão pra você também, Neuza. Boa tarde, Ademar. É a Maria Isabel do Jardim Vitória. Abençoada semana pra todos nós. Valeu. Deixa eu ver aqui. Deixa eu mandar um abraço aqui pra quem, hein? Quem que está curtindo a nossa programação? Deixa eu ver aqui. 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Um abraço aqui para o Marco Saque, curtindo a programação no seu carango, Marcão. Um abraço pra você, ótima semana também, Deus abençoe. A Francislene tá por aqui, o pessoal lá da Vila 7, Francislene Codognos, da Rua Jordão. Quem mais tá por aqui? A Vitória Liz Codognos. Um abraço, Vitória, Deus abençoe você. Uma ótima tarde e, claro, uma ótima semana pra todos vocês curtindo a programação.

0: Bonito pra você, Sandra Maria Madalena, aqui na nossa programação, agora 2:25, 2:25, está indo embora comigo, Casa Lopes Ferramentas, retornando comigo amanhã na programação, o Paraíba das Redes, o 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
0: Muito bem, final do telefone 1502. 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Lá das lojas G, 1502, é da Rua Santo André, é o Gilson Gabardo. 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É lá do Cianotinho, a Flávia Custódio da Silva. 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Traga documentos. 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Ela é do aeroporto. Andressa Barbosa de Souza. 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
0: Um abração pra você, muito obrigado pela sua sintonia, pelo seu carinho e, claro, pela sua grande audiência. Estamos indo embora, a gente retorna amanhã às 7:40, logo após a missa, pra falar de esportes pra você na programação da Capital. Ana Patrícia está chegando, muito obrigado pela sintonia, ótima semana e Deus te ilumine, paz e alegria pra você e pra toda a sua família. 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

certeza? Com certeza, né? Mais uma tarde juntinho aqui, juntinhos novamente. Eu e você, você e eu, pra juntinhos ouvirmos aí, né? Ajudar você a ajudar a preparar aqui o nosso Qual é a Sua? Tá só começando. Seja muito bem-vindo. 998-55-7007. Ana Paz.

mãe, a sua dor, a sua lágrima, o seu agradecimento, compartilha também. A gente atende com o maior carinho. E vamos começar já no grau, hein? Tá escrito com o grupo Revelação. 2h31, Ana Patrícia, 11h31.

0: Opa, sua hora vai chegar, né? Claro que vai. Segunda-feira chegou. E aí você já sabe, né? Batalha musical no ar. E continua pela 10ª semana consecutiva. É com ele, Padre Ezequiel. Dá-me teus olhos. Seguindo firme aí, né? Pra defender o seu lugar do coração dos ouvintes. Opção 1.
1: Obrigado, Padre Ezequiel.
2: Dá-me teus olhos, quero.
0: Mas hoje o desafio promete ser daqueles. Do outro lado do ringue musical. Como não me apaixonar? Do GBA Worship. Uma canção repleta de emoção, fé e entrega a Deus. São duas músicas, né, que falam direto à alma, aquecem o coração e nos lembram do amor de Deus, presente em cada detalhe da vida. E agora a decisão está aí, ó, nas suas mãos. Quem merece vencer a batalha musical de hoje? Padre Ezequiel, com Dá-me Teus Olhos, ou GBA Worship? Como não me apaixonar? Opção 1 ou opção 2? Vote, participe, mande a sua mensagem e faça, né, a sua voz valer nessa disputa especial. 998557007.
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0: 2:37, boa tarde.

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Maravilha! Paulo André tá ligadinho ali na Rua Mangabeiras, né, Paulo André? Sucesso, hein? Excelente semana e tá no sorteio, com certeza. Quem também tá participando é a Elisa, né? Ali na 323, próximo a Marabá. Hoje é o aniversário, quero ganhar a sexta, olha. Recebo o carinho de toda a equipe aqui da capital, minha linda. Deus abençoe, que essa data se repita aí por muitos e muitos e muitos anos, tá bom? Tá no sorteio, com certeza. Colocou até a localização aqui, né? Maravilha. E pediu um jovem galileu. Vamos procurar pra você, tá bom? Deus abençoe, sucesso, sucesso sempre. E segundou, né? A semana tá só começando. Eu sei que tem gente, né, aí do outro lado, tentando juntar os pedaços depois de um final de semana difícil, carregado de preocupações, saudades, ou até daquela vontade de desistir. Mas presta atenção. A dor pode até fazer parte da caminhada, mas ela não é o destino final. Deus nunca termina uma história no capítulo da tristeza. Sempre existe um recomeço, uma nova oportunidade, uma nova esperança. E é por isso que a gente começa o programa de hoje com esta canção, né? Falando direto aí ao coração. Uma música para lembrar que mesmo quando tudo parece pesado, Deus continua cuidando de você e preparando dias melhores. Além da dor, Flávio Vitor, 12h43.

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7: 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Sempre, não é mesmo? Oi, Ludinha Costa. Ludinha, vamos falar só Ludinha, porque tem duas Ludinhas e eu sempre confundo. Ana Patrícia sendo Ana Patrícia, né, Ludinha? Boa tarde, querida. Seja bem-vinda à nossa programação.
8: Oi, Ana. Tudo bem, Ana? Boa semana pra nós. Ana do céu. E quando eu fui no Ridigal, meu filho começou a tirar sarro de mim. Falou que eu vivo. Deito e levanto pra capital. Falei, mas é assim mesmo que é bom. Aí ele falou, nossa, é o Claudemir Daniel. Depois vem o Reginaldo, vem a Andréia, vem... Dando imaginando, depois lá vem a Patrícia e tudo, você fica mandando mal, hein, prima? Aí cheguei na minha sogra, do mesmo jeito, da minha cunhada. Ai, cunhada, agora eu tô gostando muito da capital, porque eu escuto você direto agora mandando áudio, mandando feliz aniversário pra todos nós. Então, aprendi, agora vou assistir direto também. Ai, um abraço.
7: Outro pra você e toda a sua família, Ludinha. Ontem eu vi seu filho, sua nora, né, e a princesa na missa aqui no santuário. Vi sua família, olha aí. Maravilha, excelente semana pra vocês todos. A Edileuza Tartari também tá no sorteio aqui, né? Fogão de lenha pediu. Ali na Maria Rui Testa, tá no sorteio. Minha amiga Verinha fica com a opção 2. Como não me apaixonar? Obrigada, Verinha. Boa semana pra vocês. Bom trabalho. Tá uma joia? A Márcia também tá participando. Já vota na opção 1. Tá no sorteio, Marcinha. Beijo. Tamo junto. Até o céu.
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7: 9:03, já, consagração à Nossa Senhora Aparecida. E você quer pedir, fazer o seu pedido, deixar no colo da mãe? Compartilha, 998-55-7007. A gente atende com muito carinho, né? E juntinhos nos consagramos aí à nossa mãezinha, padroeira, intercessora. 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
1: Boa tarde, Ana. Tudo bem? Boa
0: tarde.
1: Eu fico com a opção 1.
0: Uhum.
1: Eu feliz pra todos que estiverem ouvindo. E sou a Maria Nilde, de São Jorge do Ivaí.
0: Bem, São Jorge, tamo junto, hein? Maravilha! Quem também tá ligadinho aqui na nossa programação é a minha amiga Maria do Carmo, né, Maria do Carmo? Um beijo pra você e toda a sua família, tá joia? Minha amiga Cleusa dos Seis Conjuntos, tá ligadinha. José Roberto, ali na rua Padre Cícero. A Drica Silva também tá participando, né, Drica? Um beijo, viu, minha linda? Deus abençoe ricamente.
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5: Hora certa, capital.
0: 2h54.
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0: oração, beleza? E todos os demais estão precisando de oração, tá bom? Fica com Deus. É, põe uma música aí bem bonita pra mim do Padre Zezinho, tá bom? Coloca minha neta também, né, no colo de Deus, tá? Minhas noras, tá, tão grávidas, as duas tão grávidas.
1: Maravilha, tenho certeza que a mãe tá acolhendo cada intenção, cada prece sua e pra levar, entregar direto a Jesus. Amém? O José Oliveira, né, pediu pra colocar no colo da mãe a Valentina, porque sábado foi aniversário dela. Que maravilha! Receba o carinho de toda a equipe aqui, Valentina. Beijão, Deus abençoe.
2: Boa tarde, Ana Patrícia. Abençoada segunda-feira para você, para sua família, tá? E abençoada semana também. Aqui é a Sirlei Camargo. Eu quero colocar eu na consagração, meu filho Jefferson Camargo, os filhinhos dele, Emanuel e Vitória e Antônio Camargo, e todo o meu familiar e você, e quero participar do sorteio do café da tarde, tá? Deus que abençoe.
1: Tá no sorteio e tá no colo da mãe, viu, linda? Deus abençoe, Sirlei Camargo. E ela vota na opção 1, né, Sirlei? Obrigada aí pelo carinho. Boa tarde, toca um certo Galileu de um peregrino. Põe minha família na consagração. Leandro Barbosa, ali no Recanto Verde. Obrigada pela sua participação, Leandro. Excelente tarde. Também, né, no colo da mãe, pedindo aí uma semana abençoada. E também para colocar toda a família na consagração à Nossa Senhora, para nossa semana ficar mais abençoada. E também para colocar no sorteio da sexta. Tá no sorteio e no colo da mãe. E a... Lúcia, né, pediu pra colocar no colo da mãe o neto Miguel, a família Calef Malanotti, em oração. Tá no sorteio também, ali na Maria Helena Rodrigues. Obrigada, viu, querida? E o neto, né, que tá fazendo aniversário hoje, que receba também o carinho de toda a equipe aqui da capital. Maravilha! Deus abençoe!
3: Oi, Ana Patrícia, sou Heloísa, neta da Lourdinha. Eu quero colocar na consagração Nossa Senhora a minha avó, meu avô, toda a minha família. Também quero colocar vocês na Rádio Capital. É, e coloca no sorteio, coloca uma música do Padre Ezequiel, por favor.
1: Obrigada pela participação, minha linda. Tá no sorteio. O Marcos Sack também tá ligadinho, ouvindo a capital, né? Olha, mandou até a foto. Uma semana abençoada pra todos. Coloca a família Sack na consagração. Obrigado, fique com Deus. Abraço e tamo junto.
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Ó Maria Santíssima, que em vossa imagem milagrosa de Aparecida, espalhais inúmeros benefícios sobre o Brasil. Eu, embora indigno de pertencer ao número dos vossos servos, mas desejando participar dos benefícios da vossa misericórdia, prostrado a vossos pés, consagro-vos o entendimento, para que sempre pense no amor que mereceis. Consagro-vos a língua, para que sempre vos louve e propague a vossa devoção. Consagro-vos o coração, para que depois de Deus vos ame sobre todas as coisas. Recebei-nos, ó Rainha incomparável, no ditoso número dos vossos servos. Acolhei-nos debaixo da vossa proteção. Socorrei-nos em nossas necessidades espirituais e temporais, e sobretudo na hora da nossa morte. Abençoai-nos, ó Mãe Celestial, e com vossa poderosa intercessão, fortalecei-nos em nossa fraqueza, a fim de que, servindo-vos fielmente nesta vida, possamos louvar-vos, amar-vos e render-vos graças do céu.

0: pela intercessão de Nossa Senhora Aparecida, Rainha e Padroeira do Brasil, a bênção de Deus Onipotente, Pai, Filho e Espírito Santo, desça sobre vós e permaneça sempre. Amém.
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2: Ainda, né, no colo da mãe, a Elisângela Azevedo pediu para colocar na consagração, né, a Maria Eduarda e a Laís, no colo da mãe.
3: Patrícia, se der tempo, eu sou Cleonice Santomé, coloca o meu cunhado de Altônia, Luiz Carlos Marquezone. Ele está doente, coitado. Ai, eu tenho Nossa Senhora Aparecida, ele é religioso. Ele

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0: 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Maravilha! Vamos lá ver quem tá participando? Vamos, Ana! A Francis Lane, né? Boa tarde, Francis.
1: Boa tarde, minha amiga Ana. Tudo bem? Sou eu, a Fran, da Slane Codox, aqui da Rua Jordão, 465. Vila 7. Maninha, estou ligadinha na capital, hein? Ouvindo a capital. Tamo junto. Ué, até o céu.
0: Valeu, Francis, beijão, viu? Sexta-feira a gente foi entregar a cesta, né? Ali na casa dela. E adivinha, minha gente, ganhei flowers. É, já estão embelezando ali a minha área, né, Francis? Obrigada pelo carinho, tá bom, minha linda? Deus abençoe ricamente a sua vida sempre. Oi, Ana, aqui é o Flávio de Paulo Afonso na Bahia. Uau! Longe, hein? Paulo Afonso lá na Bahia, mas tô aqui em Cianorte, trabalhando. Opa, bom trabalho pra você então, Flávio. Deus abençoe ricamente aí, hein? Quero ganhar cesta, hein? Manda meu alô. E eu fico com a opção 1. Computado seu voto, Flávio. Deus abençoe, hein? Maravilha! Floripes Manfrim também tá ligadinha ali no Jardim Universidade e vota na opção 1. Daqui a pouquinho a gente vai ouvir inteira aí, né? A vencedora da batalha musical.
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5: Hora certa, capital.
0: 3:20, boa tarde.
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0: Joelma tá ligadinha ali na Antônio Escobaro, né, Jo? Beijão. Marinês, lá em Itapejara. Maravilha. Excelente semana, querida. Beijão.

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1: Capital 323, muito boa tarde.

Sucesso! Internacional pra você todinho aqui na nossa capital, né? Maravilha! E começamos com Banda Eva. Tão seu! Maravilha! E hoje, né, dia 24 de agosto, a igreja celebra com alegria São Bartolomeu Apóstolo. Seguimos vivendo aí a 21ª semana do tempo comum. O evangelho de hoje está em São João, capítulo 1, versículos 45 a 51. E olha só que bonitinho. Filipe encontra Natanael e conta que encontrou Jesus. Mas Natanael fica desconfiado e pergunta: pode sair alguma coisa boa de Nazaré? E Filipe não perde tempo discutindo. Ele simplesmente responde: vem e vê. E Natanael vai ao encontro de Jesus. E quando Jesus fala com ele, Natanael reconhece: mestre, tu és o Filho de Deus. E essa é a grande frase do evangelho de hoje: vem e vê. Porque Jesus também está dizendo isso para nós hoje. Não fique apenas ouvindo falar dele. Aproxime-se, experimente, dê um passo de fé. Talvez você esteja olhando, né, para sua vida e pensando: será que ainda pode sair alguma coisa boa desta situação? Jesus te responde: vem e vê. Não tire conclusões antes de confiar. Não desista antes de tentar. Não julgue pelo que os olhos conseguem enxergar. Então, né, para começar a semana, fica o convite: venha e vê. Amém? Amém! Assim seja sempre, né? Antônio Manfrim, ligadinho ali na Rua do Arquiteto, também fica com a opção 1. Dá-me teus olhos, computado seu voto aqui. Tá bom, Antônio? Excelente semana. Andréia Souza, ligadinho ali na ABC da Criança, né, Andréia? O Antônio também tá ligadinho na Antônio Manfrim, fica com a opção 2. Computado seu voto, Antônio Manfrim, Deus abençoe. Fogo do céu, 3:28, muito boa tarde.

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1: 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Maravilha, né, Tereza? Boa tarde, Tereza. Seja bem-vinda aqui à nossa programação, minha linda.
7: Sim,

0: hospital.
1: Tá no sorteio, Tereza, com certeza, tá joia? E ela também vota no Dá-me Teus Olhos. Obrigada, Tereza, aí da sua participação, minha linda. Sucesso! A Fátima também tá ligadinha, né, Fátima?
2: Oi, Ana, boa tarde. A Fátima do Morada do Sol. Eu tô aqui finalizando a minha louça ainda e ouvindo a capital. É, e a opção é na 1, Ana. Deus abençoe.
1: Amém, Fátima, amém. Tá no sorteio, obrigada também aí pela sua votação. Tá joia? A Edna Dias tá ligadinha ali no Jardim Maringá. A Ilda Favoreto, né? Olha só que legal. Aí sim, hein? Veio na capital buscar a feirinha. Maravilha. Sucesso, querida. E ela também vota aí na opção 1. Dá-me Teus Olhos. Maravilha. Ellen Cristina também tá ligadinha ali no Morada do Sol.
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1: 3:38.

E lá em 1986, Prince colocava Kiss no mundo. Um dos grandes sucessos, né, de uma carreira que marcou pra sempre a música. E olha a batida, hein, que atravessou gerações.

0: Kiss.
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4: 3h42, muito boa tarde. Dilma Aparecida Fernandes, ligadinha ali na rua Asa Branca, né? Tá no sorteio da sexta e ela vota na opção 1. Dá-me teus olhos.

chegar com roupa nova na sua capital. É, a dica da tarde, hein? Cuidar do nosso cabelo faz toda a diferença. Você sabia? É, antes de dormir, desembaraça os fios, começando aí pelas pontas. Também, né, aplique um reparador de pontas por todo o comprimento, né, e pontas do cabelo. Nunca prenda os cabelos com elástico ou pitch por xuxinhas de cetim, que não quebra o cabelo. E use touca de cetim ou fronha. Olha, eu lembro que mami...

mais linda do mundo. Gente do céu, cabelo de mãe era lindo. Não durma com o cabelo molhado nunca. O que pode acontecer, Ana? Muita caspa, cabelo fraco, ocasionando quebra, proliferação de fungos, mudança no pH e dermatite no couro cabeludo. Então, sempre deixe o cabelo secar naturalmente ou use o secador. Beleza? É, e como cuidar, né, do cabelo aí da forma correta? Pré-poo. A sua função é proteger o fio para receber o shampoo.

e o shampoo. Limpa e abre as cutículas para receber os nutrientes dos tratamentos. E fazer uma máscara é um tratamento. Trata os fios e proporciona a saúde do cabelo. O condicionador fecha as cutículas dos fios. Assim, os nutrientes permanecem dentro do fio. Finalização. Aplique um leave-in, né? Pentear e arrumar do jeitinho que você gosta. E o tônico, né? Vai nutrir.

0: Chubas. Dicas especiais, assim, todas as partes aqui no nosso Qual é a Sua, né, Luzieda? Boa tarde, querida.
1: Ô, Ana, boa tarde, sua Luzieda. Voto na 1, tá, Ana? Um abração pra você, uma boa tarde. Sua Luzieda Silva Gonçalves, aqui da Rua Santarém, 29.
0: Pra você também, Luzieda. Excelente semana, minha linda. Deus abençoe sempre. Boa tarde.
2: Oi, Ana, boa tarde, tudo bem? Ô, Ana, aqui é o André Luiz Mariano. Toca pra nós aí, Aos Pés da Cruz, Kleber Lucas. E põe meu nome no sorteio aí, hein? Uma benção, vamos ganhar.
0: Aí sim, hein? Maravilha! Você que ganhou a sexta, né? Ó, a sexta. É, maravilha! Tá no sorteio também. Mas olha só, gente, quem ganhou aí pela 10ª semana consecutiva, o André votou na opção 2, mas não teve chance, não. Deixou no chinelo.

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0: muitos prêmios.
1: Muitos prêmios pra você aproveitar aqui na nossa programação sempre, né? Quero mandar também um abraço pra minha xará Ana Gabriel, né? Ana Gabriel também me deu a venca. A Francis Lane me deu a samambaia, né? Aquela que dá cacho. E a minha xará Ana Gabriel, o avenca. E o coração da Ana Patrícia já sabe como que fica, né? Daquele jeito. Os melhores ouvintes quem tem, é claro, é a capital. Obrigada demais você que esteve com a gente desde as 14h30, né? Tamo junto sempre, sempre, até o céu. Daqui a pouquinho vem chegando Natal Reis pra comandar aí o balanção sertanejo. Mas vamos lá. Quem vai tomar o cafezão por conta da creme café que deixa a nossa vida sempre mais gostosa? Hã? Quem? Quem? É a Andréia. Ô, Andréia, ali na José Bonifácio, né? Daqui a pouquinho a gente leva a cesta aí pra você, Andréia. Beijão no seu coração. E ó, a semana tá só começando, hein, minha gente? Vamos deixar Eduardo Costa cantando aí esse modão? Com esse tinidão bonito na viola? Beijo no coração. Fui!

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Palmeiras na capital do vestuário. Boa tarde, gente. Estamos nós aqui mais uma vez, porque o grande mestre do céu, nosso criador, nos permitiu estarmos novamente juntinhos nesta tarde para darmos início a mais um desfile da boa música sertaneja para você, né? Começa agora, vai até às 7 da noite, com muita alegria, tocando no seu rádio aquilo que toca o seu coração. O modão sertanejo bom demais. Nesta tarde gostosa de segunda-feira, né, minha amiga? É, segundona hoje, começando aí mais uma semana, né? Segunda-feira hoje, dia 24 de agosto 2026, dia 24, hein? É a última semana, o mês termina na próxima segunda, dia 31, segunda-feira, viu? É mais uma semana, pronto, a gente já entrega o agosto e já abraça o setembro, né? E a caminhada continua, viu, companheiro? E a caminhada continua. Hoje, dia 24 de agosto de 2026. Com muita alegria, estamos novamente abraçando a todos carinhosamente, desejando a vocês, nossos irmãos e irmãs, boa tarde, boa tarde. Olha aí, pode mandar para nós o seu recadinho no WhatsApp da capital, 998557007. Hoje é Dia Mundial da Fotografia, hein? Dia Mundial da Fotografia. Eu tenho fotografia de 1900 e bolinha, mas de vez em quando eu bato pra saudade vendo aquelas fotos antigas. É bom, né, minha amiga? 4 horas 2 minutos.

0: 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Olha aí, Renê Ronaldo. Agora, 4:06.
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0: Atitude, tá aí, Adalberto e Adriano, 4 e 9.
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5: É, o Balanção Sertanejo, 4:13, minha amiga, 4:13. É, segundona, é o Dia Internacional da Preguiça, né? Preguiça, ressaca. Junta tudo, hein, meu compadre? Ei, menino, ó, preguiça e a ressaca. Na segunda-feira arrebenta com o peão, hein? Barbaridade. Se for trabalhar um serviço meio pesado, não aguenta não, viu? Com esse sol do jeito que tá. Se for pegar na peneira do café hoje, um dia que nem hoje, hein, companheiro? O caboclo meio de ressaca, não aguenta não. Bana meia dúzia de saquinho, pronto, já tem que ir embora. Já bate aquela moleza, é perigo dar um desmaio no peão aí, viu? Barbaridade, que a bocada é quente. 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Aí tem um povo animado pra trabalhar, viu? Aí não tem negócio de ressaca, não. A ressaca eles deixam lá onde estava trabalhando. É, onde estava festando, né? E lá fica a ressaca. No outro dia cedo eles chegam pra trabalhar firme mesmo. 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Jaimão é firme também, né, Jaimão? Segunda-feira, levanta cedinho, faz a caminhada dele. Outro dia ele tava pagando pra um rapaz caminhar pra ele, mas o camarada não tava se esforçando. E aí ele suspendeu o pagamento. Falou, não, Pode deixar que eu mesmo vou caminhar agora, né? E agora tá caminhando todo dia de manhã para começar o dia, firme e forte, diminuindo peso, já perdeu uns 14 quilos mais ou menos. Duro perder peso aí, já, irmão. Se não usar o tal do Monjaro aí, filho de Deus, por força própria não perde não, hein? De jeito nenhum. 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Olha aí, 24 graus aqui na rua Florianópolis, o termômetro tá marcando agora, temperatura boa, agradável, embora o sol tá assim meio que acanhado, né? O sol tá meio que acanhado, vamos ter esse acanhamento do sol até de tardezinha, às 6h17, quando o sol se põe hoje. Hoje o sol se põe às 6h17. O tempo muda amanhã, viu, minha amiga? Já na madrugada pode vir chuva por aqui. Não deixa a roupa no varal, não, viu? Porque você lavou bastante roupa hoje, de repente você fica umas pecinhas lá pro lado de fora. Você fala, ah, deixa aí, amanhã eu pego. Não, deixa não, que vai chover de noite, na madrugada, viu? Amanhã o céu fica encoberto com instabilidade. Tá aí, portanto, mudança de tempo de hoje para amanhã. A gente já observa o céu meio encoberto, né? Agora 4h19, 4h19, se afria os alimentos. Aí sim, hein? 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Cia Frios Alimentos, essa é a marca do sabor inigualável. 4h20 na capital do vestuário, 4h20, mandaram aqui o recadinho para mim. Quem é que mandou? É a minha amiga Esperança Paula, lá de Fênix. Alô, Fênix, olha só, para frente Quinta do Sol, lá em Fênix. Eu já fui lá em Fênix umas duas vezes, sempre tem um encontro de motociclista ali em Fênix, dá bastante gente aí, viu? É, fui lá umas duas vezes já no encontro ali na nossa querida Fênix. Abraço pra você, Esperança Paula em Fênix, ouvindo nós.

0: Procura Alan e Aladim, 4h28.
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0: É, o Balanção Sertanejo agora, 4h29 na capital. É, do jeito que tá o dia hoje, não precisa nem de galo pra adivinhar se vem chuva ou não, né, minha amiga? Não precisa nem de galo. É, tem gente que fica olhando um galinho velho e passando a informação pra gente, mas não precisa nem de galo velho pra nós ver que vai vir chuva amanhã, né? É, mudança de lua foi que dia? A lua tá crescente? A lua tá crescente, olha aí, a lua tá crescente. É, mudança de lua, daí vem a mudança de tempo também, né? É, com certeza. Deixa eu mandar um abraço pro Antenor, Jardim Verde Campo. Alô, Antenor, Jardim Verdes Campos, deve ser, né? A Marli também, sempre ouvindo nós, né, Marli? Abraço pra você, viu, linda? É, e o Zanzinho, ô Zanzinho, tá aí, né, filho de Deus? É, tá aí, meu amigo Zanzinho. Essa música tá no clima de monetário e financeiro. Não foi o Alan e Aladim que cantou, viu, filho de Deus? O Alan e o Aladim. 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E agora 4:36, tivemos mais uma rodada do Brasileirão. Final de semana foi a 24ª, o Palmeiras ganhou, o Flamengo perdeu, e aí o Palmeiras se isolou ainda mais agora, né? Embora tenha um jogo a mais, mas está com 51 pontos, e o Flamengo em segundo com 45. São 6 pontos a diferença agora do primeiro pro segundo. E o Atlético Paranaense tem jogo hoje, joga hoje o Atlético, né? Se ganhar, vai para 44 pontos, cola no calcanhar do Flamengo, que tem 45, né? É, embora o Atlético joga com, deixa eu ver com quem, com Botafogo, né? Joga com Botafogo, o Atlético Paranaense, joga hoje. Que hora vai ser o jogo?

0: Olha aí, papo de escola, o monetário financeiro, essa aí, né, Zanzinho? Eita, apaixonado, hein, companheiro? Tá apaixonado, menino. Agora 15 para as 5.
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5: Ei, barbaridade, trembão demais, né, comadre? Essa segunda-feira, ou semana comprida. Ai, 4h47, 4h13 para as 5. Deixa eu ver aqui, o Ayrton Santchuk. Alô, Ayrton Santchuk. Tá na construção lá no sítio, ouvindo nós, dizendo ele, né? É, me cobrando aqui que eu não fui no churrasco dele ainda. Ô, Ayrton, ô filho de Deus, você faz o seguinte, prepara um na sexta-feira, à tarde, à noite, que daí nós vai, na sexta-feira, viu? Sábado eu tenho outro compromisso, não posso, domingo também não, e aí complica. Sexta-feira, combinado, Ayrton, combinado certinho? Passa pra mim o endereço certinho que nós vamos bater ali, viu, companheiro velho? Se for na sexta, nós estamos dentro. Vou convidar até um companheiro pra ir comigo, meu amigo Valim. O Valim, o que ele come no churrasco, dá pra um passarinho. É, o passarinho não consegue comer tudo. O homem é ruim de comida, meu Deus do céu, tanto é que ele vive naquela gordura danada, né? Tá lá, dizendo que começou aí a semana lutando, sintonizado na capital, né? E consertando os aparelhos, sanando os defeitos. Olha só o termo que ele usou aqui, sanando os defeitos. Olha, quem escreve desse jeito, viu, Valim? Não tinha nem que estar tá consertando os elétrons, viu? Tinha que estar tá dando aula. Ai, Valim, essa é uma figura. Na realidade, ali, quem trabalha mesmo lá no negócio da solução para resolver o problema dos aparelhos, quem trabalha lá é o filho dele, né? E é a esposa que trabalha, porque o Valim, você chega lá com o aparelho, entrega pra ele, ele dando num converseiro que se você não sair, ele não trabalha. Conversa demais da conta. É um converseiro, sai lá pra fora, começa a conversar, entra pra dentro conversando, volta pra trás conversando, que aí conversa, viu, filho? Ali na Solução Eletrodoméstico, na Avenida Maranhão. Tá lá a esposa dele e o filho trabalhando e ele conversando. Desse jeito. 10 10:55 na capital, 10:55, que ali conversa, viu, feio? 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O Vanderlei Jorge tá ligado no programa, né, Vanderlei? Abraço para você, mandando pro tio Ferrucci, é isso? É o tio Ferrucci que não perde um programa, todo dia tá ligado no programa. Ele passou lá outro dia na casa do tio, o tio tava com o radião ligado lá, numa altura danada. Ei, que bom, hein? Gostoso. É, abraço, tio Ferrucci, tá ouvindo nós. 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Meu amigo Homero, boa tarde, Natal. A firma voltou, Carioca e Furma. Aí, está de férias os dois, o Carioca e o Furma, né? Olha aqui a foto do Furma na praia, de boa, tá de férias, voltou com o Carioca. Ô, Carioca, como é que tá, companheiro? O Carioca não pode ver caminhão estacionado no acostamento que ele vem, quer entrar de baixo, né? Mas se ele fosse entrar de baixo, de boa, mas ele quer entrar de baixo de moto. Não pode ver um caminhão, ele já desce e quer entrar de baixo de moto. É uma loucura esse menino. Olha só quem tá na ligadinho na estrada, ouvindo a capital. Deixa eu ver aqui quem mandou, Wagner Novaes. Alô, Wagner, abraço pra você, companheiro. Tá na estrada? Olha só, dando carona pra nós, né? Bom também, bom também. Boa tarde, Natal. O que que aconteceu com o Timão ontem? Não sei o que que aconteceu. Perdeu de 2-1 pro Curitiba. Mauro Craveiro, abraço pra você, Mauro. Tá ligadinho no programa. O Timão perdeu. Perdeu com qualquer. O Santos perde, o Flamengo. O Flamengo perdeu pro Cruzeiro, você viu? Palmeiras outro dia perdeu também. E o Corinthians não é diferente, né? Tem que perder uma vezinha, né, companheiro? Tem

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6: Olha, agora 5:02. Não, 5:08. É, 5:08. Viu como é que passa rapidão o tempo, né, minha amiga? Já lavou a louça do almoço, passou um pano no chão. Agora tá recolhendo a roupa. É, tem que recolher porque vem chuva na madrugada, viu? Tem chuva na madrugada, não deixa a roupa lá de fora não. Se vir um ventinho, aí pronto, aí a coisa piora, né? 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Tá lá sempre ouvindo nós de tardezinha, põe a bermudona, chinelão de dedo, senta ali, né? Fica com o celularzinho na mão, ouvindo nós sempre, né? Doutor Leone. A Ana Maria Custódio dos Santos Miranda, ela esqueceu uma bolsa lá no pastelão do meu amigo Pastel, viu? Olha, foi encontrado ali uma bolsa com os documentos no pastelão. Pastelão é aquele do lado do Banco do Brasil, meu amigo Adilson, né? É, tem aqui uma carteira, essa aqui é habilitação? É habilitação. Ana Maria Custódio dos Santos Miranda. Tá bom? Tá aí, se você conhecer ou se você estiver ouvindo, viu, Ana? Passa lá no pastelão pegar sua bolsa. Esqueceu lá. Deve ter passado lá, almoçado, ou então comeu lá um salgadinho, alguma coisa, e esqueceu a bolsa, você viu? Agora 5:11, bora falar pra você agora do restaurante Recanto da Natureza, meu amigo mineiro, meu amigo Baby. 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Amanhã eu tô chegando ali, viu, bem? 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Aí eu já almoço lá e venho direto pra rádio depois. 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Olha aí, Mega Sena, final de semana teve um ganhador acertou os seis números da Mega Sena. Você viu, filho de Deus? Que sortudo, aonde é? Deixa eu ver aqui, levou quanto? 57 milhões de reais, 57 milhões de reais. A Quina, quem acertou, vai receber 34 mil reais. Olha só, da onde é o sortudo? É de Blumenau, Santa Catarina, né? Um catarinense, barriga verde, lá de Blumenau, faturou o prêmio da Mega Sena, 57 milhões. A Lotofácil acumulou, paga hoje 12 milhões de reais, e a Quina também acumulou, né? E paga hoje 1 milhão e meio de reais. Parece-me que teve paranaense que acertou os cinco números da Mega Sena. Maringá teve três apostas que acertaram a quina, né? Da Mega Sena. Três apostas simples da mesma cidade e um bolão do Paraná acertaram a quina da Mega, né? Em Maringá, cada um vai receber R$34.200. E Curitiba, R$239.400, porque foi um bolão, né? Registrado em Curitiba. Tá aí, portanto, três maringaenses e um bocado de curitibano vai dividir aí esse valor, tá? Maringá na Lotérica Canção, Trevo de Ouro e Patrão Loterias. Adeus, Maringá realizado na Adeus Patrão Loterias. Olha o nome da loteria, da lotérica lá de Maringá, Adeus Patrão. Aí, o nome da lotérica, você viu? Adeus Patrão. Se o camarada acertar, adeus patrão, né? Tá bom.

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5: Olha, 5h24 na capital. 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Meu pai ajeitava lá naquela máquina de plantar arroz, não tinha um registrozinho que ele fazia um furinho nele. E aquilo ali graduava a queda do arroz dentro da terra, né? Era graduado, tudo certinho. E ele ficava testando aquela máquina ali, testando, até que acertava o ponto. Era desse jeito. Ciência matuta, era daquele jeito. 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Olha só quem está ouvindo o programa em São Jorge do Ivaí. Alô, São Jorge do Ivaí. Marionilde. Ô, Marionilde, está oferecendo a programação para a galera que está ouvindo. Um abraço, Marionilde. Obrigado aí no carinho da audiência na nossa querida São Jorge do Ivaí. Você viu? Tem São Carlos, depois São Jorge, né? Antes de chegar em São Jorge, tem flor aí, né? Tem flor aí no meio ali. Depois a gente entra lá em cima, perto de Castelo Branco, vira à direita, vai para São Jorge. Você viu? Conheço tudo ali. 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Agora 5:31 na capital. 5:31, tá? Já tocou essa aí? Já tocou. Olha só, lá em Santa Catarina, na região de São Joaquim, mais propriamente lá na cidade de Bom Jardim da Serra, aquilo ali é uma friagem. Sabe quantos graus deu lá agora de manhã, da madrugada de hoje, minha amiga? -9,1 graus, -9, viu? Não foi 10 graus, 5 graus, 2 graus, 1 grau, não, foi -9 na madrugada de hoje, lá em Bom Jardim da Serra. Lá em São Joaquim foi menos 6,2. Em Urupema foram registrados menos 6 graus na madrugada de hoje. Ô lugarzinho que faz frio aquela região ali, viu, filho? Aí qualquer tempo que você faz ou que você vai, o gelo ali é forte. Santa Catarina.

0: Rodinei, hoje eu não posso ir, você viu? É, hoje é segunda-feira, não é dia de ficar passeando, né, minha amiga? 5h39.
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0: É, agora 5h41, minha amiga. Boa tarde. O patrão já chegou da roça, já tá jogando milho pros porcos, pras galinhas também, né, companheiro? Cortando uma mandioquinha para dar pros porcos, né, meu compadre? Antigamente, porco passava bem, que era coisa louca, era mandioca, abóbora, mandava para porco, mandioca, abóbora, milho, né? Hoje, essa mordomia não é para toda porcada, não, viu? Essa mordomia não é para toda porcada, não. Cozinhava um feijãozinho, dava pros porcos também, você lembra disso, companheiro? Cozinhava um feijão fradinho. Feijão fradinho antigamente era só pra dar pra porco mesmo, ninguém comia. É, não, não olhava assim, não, isso aí é pra dar pra porco, ninguém come isso não. Hoje vai comprar um pacotinho de feijão fradinho no mercado pra você ver, viu, filho? O preço é mais caro do que o outro. Aí meu pai cozinhava aquele feijão fradinho, dava pros porcos. Rapaz, que dava um desmanteiro na barriga dos porcos, era coisa de louco, viu? Porcão de ceva. De lá de cá, não escutava o barulho dos porcos. Aí, o barulho da barriga dos porcos, aquele feijão fradinho dentro dela. Aquilo dava um gás nos porcos, era coisa de louco, viu? 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Meu amigo João Vitor.

0: Olha aí, Dom Vale Delay cantando pra você, Fim de Saudade, 5h49.
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0: do que Dalvan matando a saudade por aqui. Anistia de amor, agora 8 para as 6.
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0: Olha aí, 5:54 agora, minha amiga, boa tarde. 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Daqui a pouquinho tem o Momento Ângelo. Eu volto em seguida para ir até às 7 com você. Fica aqui com nós, não sai daqui não, já eu volto.

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0: anjo anunciou a Maria, e ela tornou-se mãe de Deus. Sendo mãe de Cristo, ela é a mãe celestial dos homens. Homens que, através do seu trabalho do campo, da indústria ou do comércio, extraem diariamente o seu sustento material. Agora pare para reverenciar a Virgem Santíssima e contemplar as suas virtudes. Pois ela que acompanhou seu filho Jesus desde o nascimento até a morte na cruz, nos legou um modelo de força, de bondade, de desprendimento e de amor entre os homens.
1: Louvado seja nosso Senhor Jesus Cristo, para sempre seja louvado. Eu sou o Padre João Mendes, pároco da paróquia Nossa Senhora de Fátima e Santuário Eucarístico Diocesano de Cianorte, e convido você a rezar junto comigo. Em nome do Pai, do Filho e do Espírito Santo. Amém. O anjo do Senhor anunciou a Maria, e ela concebeu do Espírito Santo. Ave Maria, cheia de graça, o Senhor é convosco. Bendita sois vós entre as mulheres, e bendito é o fruto do vosso ventre, Jesus. Santa Maria, Mãe de Deus, rogai por nós, pecadores, agora e na hora de nossa morte. Amém. Eis aqui a serva do Senhor, faça-se em mim segundo a vossa palavra. Ave Maria, cheia de graça, o Senhor é convosco, bendita sois vós entre as mulheres, e bendito é o fruto do vosso ventre, Jesus. Santa Maria, Mãe de Deus, rogai por nós, pecadores, agora e na hora de nossa morte. Amém. E o Verbo se fez carne e habitou entre nós. Ave Maria, cheia de graça, o Senhor é convosco, bendita sois vós entre as mulheres, e bendito é o fruto do vosso ventre, Jesus. Santa Maria, Mãe de Deus, rogai por nós, pecadores, agora e na hora de nossa morte. Amém. Rogai por nós, Santa Mãe de Deus, para que sejamos dignos das promessas de Cristo. Amém. Oremos. Infundi, Senhor, em nossas almas a vossa graça, a fim de que, conhecendo pela anunciação do anjo a encarnação de Jesus Cristo, vosso Filho, cheguemos, pelos merecimentos de sua paixão e morte na cruz, à glória da ressurreição. Pelo mesmo Cristo, Senhor nosso. Amém. Louvado seja nosso Senhor Jesus Cristo, para sempre seja louvado. Hoje, dia 24, segunda-feira, a Igreja faz memória de São Bartolomeu Apóstolo, e lembramos que é memória festiva. Aleluia, aleluia, aleluia. Mestre, tu és o Filho de Deus, és Rei de Israel. Aleluia. Proclamação do Evangelho de Jesus Cristo segundo João. Glória a vós, Senhor. Filipe encontrou-se com Natanael e lhe disse: encontramos aquele de quem Moisés escreveu na lei e também os profetas, Jesus de Nazaré, o filho de José. Natanael disse: de Nazaré pode sair coisa boa? Filipe respondeu: vem ver. Jesus viu Natanael que vinha para ele e comentou: aí vem um israelita de verdade, um homem sem falsidade. Natanael perguntou: de onde me conheces? Jesus respondeu: antes que Felipe te chamasse, enquanto estavas debaixo da figueira, eu te vi. Natanael respondeu: Rabi, tu és o Filho de Deus, tu és o Rei de Israel. Jesus disse: tu crês porque te disse, eu te vi debaixo da figueira. Coisas maiores que esta verás. E Jesus continuou: em verdade eu vos digo, vereis os céus abertos e os anjos de Deus subindo e descendo sobre o Filho do Homem. Palavra da

0: salvação. Glória a vós, Senhor. Meditando a palavra de Deus para esta sexta-feira na festa de São Bartolomeu Apóstolo. Hoje celebramos São Bartolomeu, também identificado como Natanael, modelo de fidelidade e sinceridade no seguimento de Cristo. O Evangelho mostra sua resposta imediata ao chamado. Rabi, tu és o Filho de Deus, tu és o Rei de Israel. Sua fé é marcada pela confiança e transparência diante do Senhor, qualidades que o tornam apóstolo e testemunha da luz de Cristo no mundo. O Apocalipse nos lembra que os apóstolos são alicerces da Cidade Santa, sinal da igreja que se ergue para proclamar a glória de Deus. Bartolomeu é assim exemplo de liderança servidora. Aqueles que são firmes em Cristo tornam-se sustentáculo da comunidade e mensageiros da salvação. O chamado do Senhor, vivido com coragem e simplicidade, nos convida também hoje a nos aproximarmos de Jesus com honestidade, deixando de lado preconceitos e dúvidas. Que o Senhor vos abençoe e vos guarde, volve o seu olhar sobre vós e vos conceda a sua paz. Em nome do Pai, do Filho e do Espírito Santo. Amém. Fique com Deus e tenha uma boa noite.
1: Encerramos esta nossa reflexão alimentados na fé e protegidos pelas bênçãos e graças celestiais. Voltamos às nossas atividades na família, no trabalho e na sociedade, conscientes de nossa responsabilidade por um mundo melhor, mais justo e mais humano. Uma boa noite a todos.
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6h15, é isso, 6h15. Boa noite, minha amiga. Estamos de volta agora, reforçados na fé e alimentados pela palavra, né? Bora juntinhos até às 7 da noite por aqui, né? Estamos começando mais uma semana, essa é a 36ª semana de 2026, olha só. Estamos no inverno brasileiro, vai até o dia 22, faltam menos de um mês para a gente chegar na primavera, né? É, 22 de setembro de 2026 começa a primavera brasileira, né? E a lua está crescente. Hoje é o dia de número 236 do ano. Olha aí, faltando 129 dias para chegar em 2027. Né? 129 dias separando a gente de 2027. É, hoje a gente comemora o Dia da Infância, data criada para promover a reflexão sobre os direitos fundamentais à saúde, à educação e o desenvolvimento seguro das crianças. Né? Dia do Artista hoje, olha aí, Dia do Artista, a gente também celebra hoje. E hoje a gente também celebra a morte de Getúlio Vargas em 1954. Então, o presidente do Brasil faleceu nessa data no Palácio do Catete, no Rio de Janeiro, onde era ainda a capital do Brasil, né? Rio de Janeiro. Aí algumas datas comemorativas de hoje. A igreja celebra São Bartolomeu, o verdadeiro israelita. São Bartolomeu, a igreja celebra hoje. Olha aí o WhatsApp da capital, 998557007. 998557007. Agora 6h17, até às 7, vamos por aqui, viu? 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
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Meu amigo Claudemir da Jardinagem Gomes, ligado no programa. Alô, Claudemir, abraço pra você, companheiro. Boa noite, Natal, mando os parabéns pra minha neta Giovana, que hoje está de aniversário, 10 aninhos. Ô, Giovana, beijo pra você, linda. Tá aí parabenizando a avó, né? A Hilda Favorito. Ô, Hilda, parabéns, viu? Pela neta. 6:21, eu falo pra você do Biogar, né? 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Boa noite, Maria Inês, ouvindo nós também. Mandou até a foto do radinho aqui. Um abraço pra você, Maria Inês. Obrigado a sintonia. Olha só que moda bonita. 6:22.

0: menino sabido esse Zezinho. Você viu? É o golpe de mestre. O Tião Caeiro e o Pardinho, 6:26.
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0: Nosso velho carro de boi, Felipe Falcão, meu reino encantado, 6:30, boa noite.
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0: 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Beleza? 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Meu amigo Luiz Entregador, filho de Deus, tá ligado no programa sempre, né, companheiro velho? Abraço, Deus abençoe, dê uma ótima segunda, uma ótima semana para você também, viu, Luiz? Fazendo entrega, atendendo aí a galera da região, meu amigo Luiz com o caminhão, ele e o irmão dele, na entrega. Luiz Entregador, ele fez a minha mudança uns 30 anos atrás, mais ou menos, né, Luiz? Você lembra? LG Transporte era o nome da empresa. 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Panificadora Big Pão. 6:37 na capital do vestuário, 6:37. Bora lá? Trazer mais um modão, bom demais. Quem tá pintando aqui, olha só, o Bailão na Roça. Ei, arrasta pé gostoso, que é coisa de louco.

0: aí, Baile da Roça, o Tinoco, né? Tinoco e o Zé Paulo. 20 para as 6.
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0: ensinaram a verdade que o meu velho ensinou. Você viu, companheiro? Eu cravei o cravinho, cadeira de balanço, 17 para as 7.
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0: Agora 15 para as 7, marcando aqui o meu digital. 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Bom demais. 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

0: Olha a mineira de Uberaba ali, cantando pra você o Pedro Bento e o Zé da Estrada. 6 para as 7, minha amiga, boa noite. Terminou o programa. Amanhã eu volto às 4 da tarde com mais modão bom demais pra você. Meu amigo Wilson Silva Júnior, o Barbosinha, tá chegando aí. Vai até às 9 com você por aqui, viu? A gente se encontra amanhã, combinado? Aí vamos fazer o seguinte, quem chegar primeiro espera o outro, tá bom?
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0: Mensagem de hoje, segunda-feira, deixa eu ver. Perdoar é saber soltar a mágoa, mas guardar a lição, viu? Isso é perdoar. Olha, perdoar não é apagar o passado, mas sim mudar o peso que ele tem no presente. Quando escolhemos soltar a mágoa, não estamos de forma alguma validando o erro do outro, mas sim libertando a nossa própria ou nosso próprio coração de um fardo pesado demais para carregar. O ressentimento funciona como uma âncora invisível que nos prende firmemente ao que já foi, enquanto o perdão nos devolve o controle e as chaves da nossa própria paz de espírito. No entanto, essa libertação emocional não exige de nós qualquer cegueira ou ingenuidade. Soltar a dor caminha lado a lado com o amadurecimento, e é aí que entra o valor da lição. Cada cicatriz deixada traz consigo um aprendizado profundo sobre limites, respeito e amor próprio. Aprender com o que aconteceu se torna o escudo real que nos protege de repetir os mesmos ciclos e nos impede definitivamente de aceitar qualquer reciprocidade menor do que realmente merecemos. Perdoar é, acima de tudo, um ato de coragem que limpa a alma e abre espaço para o novo. A lição guardada funciona como a luz que ilumina com clareza os nossos passos daqui para frente, garantindo que o caminho seja trilhado de maneira muito mais leve, consciente e fortalecida. Por isso, procure sempre perdoar, meu amigo, você, minha amiga. E procure ser feliz, viu? Porque Deus continua gostando muito, muito de você, com certeza. Amanhã a gente volta às 4 da tarde. Olha, toda colheita parece sorte aos olhos de quem não viu a semeadura. Sabia disso? Beijos no coração, até amanhã. Tchau.

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0: Pois é, e a gente começa desse jeito, fazendo bagunça, hein? Amado Batista com Simone Simaria, Folha Seca. Teve também Eduardo Costa, Coração Pirata, né, Drica? A Drica disse que ia pedir essa e não é que nós adivinhamos e tocamos? Tá aí, então, pra você a dica. Ela que é moradora ali do Aquiles Coma, curtindo a programação da 91,9. Agora são 7:11.
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0: Só confirmando, 19:11.
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A gente começa desse jeito. Também tem romântica por aqui, Chico Rei, Paraná. Não diga nada, ó. Pss, silêncio, né? Não é pra falar nada, né, ô Zé? Desse jeito, né, compadre? Eita! Fernando em Sorocaba, minha menina, modão, hein? Música gostosa na programação da sua Rádio Capital. Gente amiga, conferindo a hora certa pra você. Agora, 19 horas mais 19 minutos, hein? Uma grande segunda-feira pra todos nós. Hoje, dia 24 de agosto do ano de 2026, eu tô chegando. Tô chegando, vou ficar com você até as 9 da noite, levando aí no seu rádio a melhor programação. E é claro, sua participação através do 99855-7007. Boa noite pra você, minha amiga dona de casa, boa noite pra você, meu amigo chefe de família, boa noite pra você de todos os bairros da minha querida capital do vestuário, ligadinhas, ligadinhos na capital, né? Boa noite pra você que tá aí nos distritos São Lourenço e Vidigal, aproveitar a oportunidade de mandar um abraço também pra você que tá aí nos municípios que fazem parte da região noroeste do estado e, claro, pra você que curte a capital bem longe, né, minha amiga? É, através do nosso site, é o www.capital91.com.br. Simplesinho, mas ó, só coisa boa pra você, tá? Um abraço, hein? Um abraço pra você, minha amiga dona de casa, você que mora no sítio, na chácara, na fazenda, carinho todo especial pra você que é secretária, secretária do lar, a você diarista. Quero mandar um abraço pros meus amigos frentistas dos postos de gasolina, pra você que tá aí trabalhando como borracheiro, né? Mecânicos de automóvel, mecânicos de motocicleta, pra você que é bicicleteiro. Carinho todo especial para você que curte a nossa programação, trabalhando aí nas fábricas de móveis, né? Meus amigos moveleiros, para você que tá trabalhando onde, compadre? Para você que é vidraceiro, né? Para você que trabalha como? Trabalha como metalúrgico, acompanhando a capital. Carinho todo especial para esse povo bonito, acompanhando a nossa programação, hein? Quem mais? Boa noite para você, padeiro, pizzaiolo. Uma boa noite para você que trabalha aí nas floriculturas, né? Pelas estradas da vida nesse momento aí. Um abraço para você, boa viagem, que Deus acompanhe o seu retorno pra casa, né? Quero mandar um abraço todo especial também pra quem? Pra quem? É isso mesmo, pra você. Pra você que tá aí ligado, ligada, nos bares, lanchonetes, quitandas, mercearias. Pra minha amiga dona de casa que terminou de fazer aquela jantinha gostosa, daqui a pouquinho o maridão chega, né? Aí já viu. Aí atropela tudo, né, meu compadre? Tem que jantar, tomar banho. Aí eu vou te falar, viu? É um tendel, né? Boa noite pra você do setor das confecções. Daqui a pouquinho eu mando um abraço especial pra cada uma de vocês, tá? Eu quero mandar um abraço também pro pessoal aí do setor da construção civil. Boa noite pra você que é servente, pedreiro, eletricista, encanador, pintor. Boa noite pra você que tá aí acompanhando a nossa programação, onde quer que você esteja, né? Caminhoneiros, carreteiros, pra você que tá aí com o seu carro de passeio, passeando então, trabalhando. Olha, que São Cristóvão, seu protetor, te proteja sempre. Que Nossa Senhora Aparecida, padroeira do Brasil, com o seu manto sagrado, cubra cada pedacinho de asfalto por onde você passar, dando a você o direito de ir e vir pelas estradas da vida, né? E não só isso, mas também retornando aí pro seio da sua família, é o que a capital deseja para você todos os dias, principalmente no início da minha programação. Sempre pedir a Deus proteção. Isso é muito bom, isso não, sabe, nunca é demais, né? Mas não só pra gente, oferecer para aquelas pessoas que acompanham a nossa programação e que nesse momento estão aí pelas estradas, um abraço todo especial para você, tá? Carinho todo especial, obrigado pela sua companhia e a gente fica junto até às 7 da noite, hein? Boa noite para quem? Tá certo, hein?

asfaltantes as estradas hoje, aqui pelo menos na nossa região. Falta muito ainda, né? Tem que fazer mais, bem mais do que isso. Mas algumas já estão totalmente asfaltadas, ou se não totalmente um bom trecho, e o que facilita a vida do meu compadre que tá indo pra casa agora, né? Eita, gostoso, hein? Tá bom demais. Um abraço pra você, obrigado pelo carinho da sua sintonia, e a gente tamo junto e misturado, né? É, barbaridade. É desse jeito, não é bom, né? Claro que é bom. Agora sim, um abraço.

0: nas lavanderias, para você que é modelista, estilista, pilotista, fazendo o quê? Acompanhando essa programação gostosa que é a programação da Rádio Capital. Para você que é crocheteira, ô, comadre dos crochê, um abraço para vocês aí, né? Cuidado para não quebrar a agulha. É, puxa de gavar também vai, né? Eita, nós, hein? Vamos que vamos, gente amiga. É, bom demais. Como é que você faz para participar mesmo? 998-55-7007, WhatsApp da sua capital. Agora são 19 horas e 24 minutos.
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2: Conferindo para você, hora certa na sua capital.

0: coisa boa.
1: Coisa boa nada, rapaz, é ótimo, né? É ótimo, é mais do que bom, né, compadre? Ah, oh, barbaridade, hein, Gilberto e Gilmar, assim no com X. Participação do Zé Neto e Cristiano. Teve também Chitão e Chororó, com a participação de quem? Da Nayara Azevedo, página virada. Já viraram a página, já, compadre? Começaram ontem essa prosa, né? Eu vou te contar uma coisa pra você, povo intolerante, né? Não dá nada, não. Gente, amiga, 19 horas 33 minutos, 19h33. Deixa eu mandar um abraço aqui pra Dai, né? A Dai tá vindo de Maringá e curtindo a programação da Rádio Capital. Um abraço pra você e obrigado pelo carinho. Continue sempre curtindo a gente, tá? A Drica ali no Aquiles Coma, né? Ah, tem gente hoje fazendo aniversário. É, a família favorito tá em festa hoje, né? Pois é, boa noite, babozinha. Ligadinha hoje a neta, a Giovana. Giovaninha, um abraço pra você. 10 anos de idade, hein? Olha que o Papai do Céu abençoe sempre a sua vida. Dê pra você muita paz, muita saúde, muita inteligência, né? E que você consiga realizar durante a sua trajetória todos os desejos possíveis. E os impossíveis, claro, a gente não tem como correr atrás, né? A gente pode até correr atrás, mas tudo aquilo que tiver que ser seu, você pode ter certeza. Com o auxílio da sua família, da vovó, do vovô, os coruja, né? Barbaridade, hein? Ah, Osmar e Ailda, né? Tá todo mundo feliz da vida aí com o aniversário da Netona, a Giovana, né? Giovana, um abraço pra você, viu? Que Deus abençoe ricamente a sua existência, é o que eu desejo pra você e que a família Capital deseja pra você também, tá bom? Quem mais? Quero mandar um abraço aqui pra Creuza, pra... daqui a pouquinho eu vou tocar a música que ela pediu, né? E também pra Sueli, ela que tá oferecendo aí o programa e uma música pro Zé Gomes. Aff, Maria, esse casal é apaixonado demais, só.
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1: Agora a hora certa pra você, 19h35.
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1: Não, o negócio é o seguinte, eu vou cortar essa música aqui, né? Vou tocar outra no lugar dela. Senão não vai dar tempo, quer ver só? Vou tocar Rastros na Areia.

É, desse jeito aí, né, viu só? Cortei o Cleon de Bar e Rafael, cicatrizes, com a participação do Gustavo Lima, depois eu toco, né, compadre? É porque não ia dar tempo mesmo, né, ia cortar metade da moda, então eu falei, não, Rastros na Areia com Duduque Dalvan. Quem pediu foi a Zilda. Zilda, um abraço pra você. Não, ela pediu outra, quem pediu essa aqui, deixa eu ver quem foi, rapaz. Quem pediu Rastros na Areia pra eu? Olha só, a Cleusa, né, Cleusa, um abraço pra você, com todo carinho, todo especial. A Zilda pediu outra, ela pediu Renan e Raí, sempre eu, não, sempre tu. É, ô, comadre, um abraço pra vocês aí do Aquiles Comar, curtindo a programação da Capital 91,9, até às 9 da noite.

nossa programação. Um carinho todo especial para Marlene Guidelli. Deixa eu ver quem tá por aqui também, que tem muita gente curtindo a programação da Rádio Capital, hein, gente? É, desse jeito, né? Olha, Ivone do Setor 4, Evandro Gaiotto, meu afilhado. Um abraço para você, um abraço para Helenita. Helenita ali em Vidigal, né? Lá em São Tomé, quem tá curtindo a capital é a Sirlene Reis, a Fuinho. Ô, Fuinho, um abraço especial para você. Obrigado pelo carinho da sintonia, tá? Quem mais tá curtindo a programação da capital? A Pedrina, lá em Tapejara. Ana Gabriel, na Vila Operária. Creuza. Um abraço para Helenilda, também tá por aqui, né? Pois é, rapaz. A Neide do Setor 4 também tá curtindo a 91,9.

0: né? Um abraço pra vocês de São Tomé. A Ana Gabriel, lá de... Ana Gabriel nada, não é Ana Gabriel, é a Aninha, lá de Vidigal, curtindo a programação da Rádio Capital. Um abraço todo especial pra esse povo bonito, ligadinhos. Onde ligadinho na capital, né? Oh! Olha o Daniel Ferraça por aqui, homem. Ô, compadre, vou te contar uma coisa pra você, hein? Aí é complicado, essa orelha do seu cachorro tá caindo, rapaz. O que que você andou aprontando com a orelha do cachorro aí, hein? Olha só. Vou te contar uma coisa, não vai falar pra mim que tava mordendo a orelha do cachorro, né? Oh, aí... ai, ai. Lá na casa do compadre o negócio é diferente. Quem morde é, quem morde é ele, né? O cachorro fica só na boa, né? Hora certa pra você, 19h41 agora.
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0: Agora são 19h42.
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1: Pois é, e a nossa Música Mensagem da Hora foi com o Padre Zezinho. Um barco esquecido na praia. Teve também Jaime, Acredito em Anjos. É a programação da Capital que vai com você até as 21h, hein? Lembrando que a partir das 22h tem o quê? 9 meses com a Maria aqui na programação gostosa da sua Capital 91,9. Opa! Vamos que vamos, hein? Até as 9 com nós, né, compadre? Depois tem Voz do Brasil. E na sequência, você já sabe, né? Aquela música bonita que a Capital sempre toca pra você, tá? Vamos que nós? Vamos que é nós, não? Vamos nós?
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1: Faltando 9 minutos agora pras 8.
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0: ser bom demais, hein? É, mas vocês estão achando que é mentira? Não, é verdade. Verdade, pura verdadeira, não é verdade? É, deixa eu segurar o nariz aqui pra ele não bater no microfone, né, compadre? É, diz que quando o cara mente demais assim, o nariz cresce, que nem o nariz do Pinóquio, né? Vamos largar de abobrinha e vamos pra frente? Daqui a pouquinho, sabe o que tem? Tem um quadro de saudade. Agora são 8 horas mais 1 minuto na 91,9.
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2: Agora são 20 horas, 4 minutos.
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0: olha só, rapaz! Hora certa pra você, 20h16.
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0: embaixador, se não tivesse ido, teve a de Brito e Samuel com a participação do Eduardo Costa, Nosso Amor é Ouro, e começamos com Marília Mendonça, brega demais, hein? Pois é, brega pode ser outra coisa, mas a nossa programação é supimpa, né, minha comadre? Eita! Onde é que você foi buscar essa, rapaz do céu, viu só? Supimpa. Olha, fazia tempo que eu não falava isso, hein? Mas não dá nada não, né? Gente, até às 9 da noite. Boa noite, capital. Hora certa, 20h30 agora.
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0: 20h33.
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0: Vitor Fernandes. Tentei te esquecer de degrau na escada. Teve também trio, parada dura, participação de Jean, Giovanni, César e Paulinho. Só mais uma vez. Começamos com Maiara e Maraíza. Você vai ver. 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Agora são 20 horas e 43 minutos. Em 8h43. Boa noite pra vocês aí de Cruzeiro do Oeste. Ivone, meu amigo Salviato, né? O Fidelino Hermenegildo Marcos também tá acompanhando a gente lá em Cruzeiro do Oeste. É, esse povo eu vou te contar, hein? Um abraço pra vocês aí de Moreira Salles. Eita, Goiuerê, né? Goiuerê, cuja capital. Pro lado de cá nós temos, sabe onde? Ó, tem São Lourenço, tem Araruna, tem Piabiru, tem Campo Mourão. Pessoal de Campo Mourão, escuta a programação da Rádio Capital. Um abraço pra vocês de Campo Mourão, pra vocês aí de Araruna, né? Engenheiro Beltrão também tá por aqui. E Vailândia. Ah, ali entre Engenheiro e Vailândia, né? Tem Sussuí. Ah, oh, Sussuí danado, hein? Qualquer hora dessa eu vou lá de motoca, matar saudade, né? É. Trabalhei muito lá com o Mate quando eu era pequeno. Carpia hortelã. É óbvio que eu deixava o mato e carpia o hortelã, né? Eita! Aí eu lembro que o tio Juvito chegava em casa e falava: não, esse cara não dá pra trabalhar em roça, não. Fica aí, encobriu tudo meu hortelã lá. E eu falava: bom, eu tô querendo ajudar, né? Mas os hortelãs ficam na frente, né? Ai, ai. Ô, oh, barbaridade, hein? Sussuí, um abraço lá pra aquele povo de Sussuí, né? Tem sim, comadre. Tem até cemitério lá, né? Desse jeito. E Vailândia também, né? Um abraço pessoal de Vailândia. É, eu vou te falar uma coisa pra você, viu? Quero mandar um abraço pessoal lá de Paissandu, Dr. Camargo, né? Também acompanha a programação da capital. 15 minutos agora, faltando pras 21.
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0: 13 minutos para as 9.
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0: federal que movimentaram o país no dia de hoje.
1: Olá, boa noite.
0: Boa noite para você que nos acompanha em todo o país.
1: Segunda-feira, 24 de agosto de 2026.
0: Vamos aos destaques do dia.
1: Saúde.
0: Meu SUS Digital vai oferecer teleatendimentos a mulheres em situação de violência e mães atípicas. Graziele Bezerra.
2: Cada usuária poderá realizar até 10 sessões. Ao final das sessões, a mulher poderá ser encaminhada para a continuidade do cuidado em um centro de atenção psicossocial.
1: Motoristas já podem consultar em um único lugar as passagens por pedágios eletrônicos e verificar se há tarifas pendentes.
0: Plataforma reúne dados sobre registro, situação da tarifa e canal de pagamento. Luciana Colares de Holanda.
3: O pedágio eletrônico, chamado de Free Flow, permite a passagem de veículos pelos pontos de cobrança sem a necessidade de parada em cancelas ou cabines fiscais.
1: Mobilização por pessoas desaparecidas.
0: Familiares podem doar DNA para auxiliar nas buscas. Pablo Mundim.
4: O DNA do familiar é incluído em bancos de perfis genéticos e pode ser comparado com materiais de pessoas encontradas vivas ou mortas cuja identidade ainda não foi confirmada.
1: Hoje, na apresentação da Voz do Brasil, Luciana Vasconcelos e Luciano Seixas.
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1: Pequenas empresas devem ficar de olho. O número de serviços disponíveis em órgãos do Poder Público Federal deve aumentar. E assim, podem surgir novas oportunidades de negócios.
0: E como funciona? Por meio de plataforma, o órgão público divulga uma necessidade de serviço ou de aquisição de alimentos. E os fornecedores cadastrados podem enviar suas propostas com o preço pelo qual realizariam o trabalho.
1: Quem tem mais informações ao vivo é Gabriela Noronha. Boa noite, Gabriela.
5: Boa noite, Luciano. Boa noite a todos os ouvintes da Voz do Brasil. Boa noite, Luciana. Olha, é isso mesmo. Bancos públicos, correios e outras entidades federais, como o Fundo Nacional de Desenvolvimento da Educação, o FNDE, vão utilizar a plataforma Contrata Mais Brasil para contratar microempreendedores individuais em serviços de manutenção e pequenos reparos e também outros serviços. Com a assinatura do termo de adesão nesta segunda-feira, as instituições públicas se somam aos demais órgãos federais, como escolas, prefeituras, governos estaduais e também que já utilizam, né, a ferramenta para contratar os serviços. A lista inclui profissionais de diferentes áreas, como explica o ministro do empreendedorismo, da microempresa e da empresa de pequeno porte, Paulo Henrique Pereira.
6: É a possibilidade de uma escola contratar o pedreiro, pintor do bairro, que às vezes tem a filha ou o filho estudando na escola, para fazer o serviço público, ao invés de mandar esse dinheiro para uma grande empresa. É um hospital que vai comprar comida de um produtor local, ou uma agência do Banco do Brasil que vai buscar lá a cozinheira para fazer um evento, que é uma empreendedora local, deixando o dinheiro nos territórios, nas localidades.
5: E olha, para participar, o MEI e microempresas devem acessar a plataforma com a conta gov.br, informar o CNPJ, realizar o cadastro no sistema de cadastramento unificado de fornecedores e, quando necessário, se